0: no Rio Grande do Norte, que autorizava o funcionamento de empresas de apostas. A autarquia foi fechada por determinação do Supremo Tribunal Federal, mas as bets ilegais continuaram atuando. De acordo com o ministro da Fazenda, Dario Durigan, a movimentação ilegal pode chegar a 50 bilhões de reais.
1: A gente identificou um grupo de 37 empresas que atuavam no ramo das bets ilegais. Houve uma movimentação, a princípio, de 50 bilhões de reais. Essa é uma das várias operações que serão feitas para

0: redes de proteção e punição dos agressores.
1: E os resultados começam a aparecer. Os meses de abril e maio apresentaram redução de feminicídios no Brasil.
2: O número de feminicídios no país caiu nos meses de abril e maio deste ano, quando comparado ao mesmo período de 2025. Nesses dois meses do ano passado, 262 mulheres foram mortas por machismo, possessividade dos companheiros ou outras razões relacionadas ao simples fato de serem mulheres. Nesse ano, foram 232 mulheres assassinadas nessas condições, uma redução de 11,45%. Em fevereiro, uma iniciativa do governo federal mobilizou os três poderes, executivo, legislativo e judiciário, para lançar o Pacto Nacional Brasil contra o Feminicídio. Na avaliação do secretário nacional de Segurança Pública, Chico Lucas, ações como essa contribuíram para que o Brasil apresentasse uma tendência de queda após dois anos seguidos de aumento desse crime.
3: Quando há consolidação dos dados de janeiro a maio, a queda é da ordem de 0,47, o que mostra uma reversão da tendência de aumento e agora nós estamos, de fato, tendo uma diminuição do número de feminicídios.
2: Também está em andamento a Operação Mulher Segura, coordenada pelo Ministério da Justiça e Segurança Pública, em parceria com o Ministério das Mulheres, secretarias estaduais e municipais e as forças de segurança. A ação tem como objetivo cumprir, até o fim do ano, todos os mandados de prisão em aberto por crimes contra as mulheres. O secretário nacional de Segurança Pública, Chico Lucas, ressaltou os principais números da operação, que já está na segunda fase.
3: Só no mês de março e abril foram 6 mil prisões realizadas daqueles que descumpriam medidas protetivas ou tinham mandado de prisão em aberto. E as operações continuam. Na fase 2, agora no mês de junho, os 15 primeiros dias, já cumprimos centenas de mandados de prisão e fiscalizamos por milhares de agentes policiais as medidas protetivas de urgência.
2: Nos primeiros três meses desse ano, o Ligue 180, Central de Atendimento à Mulher, registrou um aumento de 24% nas denúncias de violência contra mulheres e 14% nos atendimentos, quando comparado ao mesmo período do ano passado. Reportagem Natália Koslick.
0: O Ministério da Saúde está ampliando os cuidados domiciliares no Brasil.
1: Foram habilitadas novas equipes do programa Melhor em Casa, que vão apoiar a reabilitação de pacientes.
0: Hoje, mais de 1.000 municípios já são beneficiados pelo programa em todo o país.
4: Depois de uma internação, o desafio nem sempre termina quando o paciente recebe alta. Para quem precisa de reabilitação e acompanhamento especializado, sair de casa pode ser difícil e muitas vezes inviável. É o caso do Carlos Henrique, que sofreu uma parada cardiorrespiratória e desde então precisa de cuidados contínuos. A esposa, Luciene Sibela, conta como o atendimento domiciliar fez diferença na rotina da sua família.
5: Eu acho que a primeira palavra que me vem é segurança. Segurança de saber que você não está só e que você está com profissionais que vai te apoiar. Você veja hoje, eles chegaram aqui e já resolveram muitas coisas, né? E isso para nós é uma segurança muito grande, saber que você pode contar.
4: Para ampliar esse cuidado e reduzir as dificuldades enfrentadas pelas famílias, o Sistema Único de Saúde está fortalecendo o atendimento domiciliar realizado pelo programa Melhor em Casa. Foram habilitadas novas equipes multiprofissionais especializadas para apoio à reabilitação, que vão atender 21 municípios com menos de 20 mil habitantes. São profissionais de diferentes áreas da saúde. O coordenador-geral de atenção domiciliar do Ministério da Saúde, Tarcísio Nema de Aquino, explica que tipo de cuidados serão oferecidos.
6: Então é fisioterapeuta, terapeuta ocupacional, fonoaudiólogo, cirurgião dentista, farmacêutico, psicólogo, assistente social, nutricionista. Então são profissionais que integram a equipe para levar a reabilitação, né, a recuperação do paciente, o cuidado de nível especializado dentro do domicílio.
4: O atendimento é destinado principalmente a pacientes que receberam alta hospitalar, mas ainda precisam de acompanhamento intensivo para recuperar movimentos, autonomia e independência. O cuidado também ajuda a evitar novas internações e garante a continuidade do tratamento perto da família, explica Eliana Peixoto, fonoaudióloga da equipe de atendimento em Brasília.
7: A gente faz esse atendimento dando qualidade de vida para o paciente, melhorando a condição de atendimento dentro da família, ajustando a vida.

0: vida daquela família com aquela nova realidade de paciente, né, acamado, instruindo. A nossa atividade dentro do lar do paciente é uma atividade de educação continuada.
1: A expansão das equipes do Melhor em Casa contou com investimento anual de R$3.400.000. Hoje, mais de 1.000 municípios já são beneficiados pelo programa em todo o país. Reportagem Pablo Mundim.
2: E como ouvimos aí na reportagem, o programa Melhor em Casa é fundamental para diminuir a hospitalização de pacientes em todo o país.
3: Mas o governo do Brasil identificou uma lacuna no cuidado continuado de uma parcela específica da população, os idosos.
2: Atualmente são 36 milhões de pessoas idosas, sendo 3 milhões com dificuldades de locomoção ou que têm restrição para sair de casa. Isso representa 10% da população idosa.
3: E para garantir um envelhecimento saudável, o Ministério da Saúde lançou hoje o Programa de Atenção Domiciliar à Pessoa Idosa, o PAD Brasil.
2: O investimento será de R$163.200.000 em 2026, com projeção de mais de R$329 milhões no próximo ano.
3: Na prática, o programa vai funcionar com equipes multiprofissionais, trabalhando em conjunto com as equipes de saúde da família.
2: O ministro da Saúde, Alexandre Padilha, detalhou como essas equipes vão atuar para dar suporte a pacientes e aos seus familiares.
4: Essas equipes vão lá, vão cuidar desse idoso que está acamado. Então, elas têm uma relação direta com os médicos da família e comunidade, com os profissionais da atenção primária em saúde, mas passam a ter o papel específico de, todo dia, pegar o automóvel do programa, visitar o idoso acamado. Ou seja, com isso você consegue colocar mais um time para dar conta dessas visitas ao idoso acamado, que muitas vezes não sai de casa, não tem condições de sair de casa, muitas vezes o cuidador tem que ficar o tempo todo com ele lá. Então, essas equipes vão fazer essas visitas, orientar melhor o cuidador, também cuidar do cuidador de uma certa forma.
3: Além do PAD Brasil, também foi lançada a Caderneta Brasileira da Pessoa Idosa.
2: O documento já está disponível em formato digital dentro da plataforma Meu SUS Digital, integrada à conta gov.br, e permite o acompanhamento dos dados de saúde do idoso.
3: Pesquisadores e startups da área de saúde agora contam com um novo guia para ajudar a transformar tecnologias em soluções disponíveis no SUS.
2: Os dispositivos médicos fazem parte da rotina dos serviços de saúde e incluem desde curativos e ataduras até próteses e tecnologias com inteligência artificial.
3: Atualmente, existem mais de 2 milhões de tipos diferentes desses dispositivos no mundo.
2: Segundo o Ministério da Saúde, o avanço tecnológico amplia as possibilidades de atendimento e contribui para melhorar a qualidade de vida dos pacientes.
3: A publicação reúne orientações sobre financiamento, pesquisa, desenvolvimento, regulação e incorporação dos dispositivos na rede pública de saúde.
2: O material está disponível gratuitamente para consulta em gov.br/saúde.
3: As ações de combate ao trabalho infantil alcançaram o melhor resultado da última década.
2: Mais de 4 mil crianças e adolescentes foram afastados dessa condição, especialmente as que estavam mais vulneráveis.
5: No Brasil, o trabalho infantil é proibido, de forma geral, para quem tem menos de 16 anos. Quem tem mais de 14 anos pode atuar, mas na condição de aprendiz. Para fazer cumprir a lei, os órgãos de fiscalização brasileiros têm trabalhado cada vez mais. Em 2025, 4.318 crianças e adolescentes foram afastados do trabalho infantil no Brasil. É o melhor desempenho dos últimos 10 anos, resultado das mais de 10 mil ações de fiscalização realizadas pelos auditores fiscais do trabalho. Os primeiros 4 meses de 2026 demonstram a continuidade desse trabalho, como explicou o coordenador de erradicação e fiscalização do trabalho infantil, Roberto Padilha.
6: Os dados parciais de 2026 apontam mais de 1.100 crianças e adolescentes afastadas do trabalho infantil, dados parciais até abril. Nesse mês de junho, estamos realizando um grande operativo nacional de combate ao trabalho infantil. Já estamos recebendo dados da fiscalização em diversos estados e com certeza teremos realmente um aumento nesses números de crianças e adolescentes retirados do trabalho infantil.
5: O foco é o combate aos casos mais graves. Esse trabalho é um esforço integrado do governo federal com redes de proteção social, conselhos tutelares e instituições parceiras. E as ações vão além de tirar as crianças e adolescentes de situações de trabalho. Elas garantem o direito básico dos menores menores de 18 anos de crescerem e se desenvolverem, livres de exploração ou violência. Michele Antunes, líder de projetos de uma fundação que luta pela defesa dos direitos da criança e do adolescente, explica a importância dessa medida.
7: A criança, ela precisa estar na escola, ela precisa estar brincando, ela precisa estar se desenvolvendo de uma forma muito saudável. Então, quando ela está dentro desse ambiente do trabalho infantil e sofrendo essa violação, consequentemente ela vai ter sim um desenvolvimento extremamente prejudicado e ela vai estar muito mais vulnerável a sofrer outros tipos de violação, outros tipos de violência, né?
5: Para denúncias de casos de trabalho infantil, o Ministério do Trabalho e Emprego disponibiliza um canal exclusivo, o sistema IP Trabalho Infantil, que pode ser acessado pelo endereço iptrabalhoinfantil.trabalho.gov.br. Reportagem Márcia Fernandes.
3: E é sempre bom lembrar, denúncias de casos de trabalho infantil também podem ser feitas pelo Disque 100, que é o canal de denúncias de violações de direitos humanos oficial do governo federal.
2: O presidente da República em exercício, Geraldo Alckmin, vetou integralmente o projeto que instituía o contrato do primeiro emprego.
3: Na prática, a proposta reduzia encargos trabalhistas e previdenciários para empregadores que contratassem jovens entre 18 e 29 anos sem experiência formal no mercado de trabalho.
2: De acordo com o veto publicado hoje no Diário Oficial da União, o projeto de lei era inconstitucional e contrariava o interesse público na formação educacional de jovens.
8: O presidente em exercício, Geraldo Alckmin, vetou integralmente o projeto de lei que criava o chamado contrato do primeiro emprego para jovens de 18 a 29 anos. A mensagem de veto foi publicada no Diário Oficial da União desta quinta-feira, 18 de junho. Segundo o governo federal, a proposta previa jornada de até 44 horas semanais, o que contraria a defesa da redução da carga horária de trabalho e dificultaria a conciliação entre emprego e estudo. O texto também concedia benefícios tributários e previdenciários aos empregadores, sem oferecer garantias adicionais aos jovens trabalhadores. Outro argumento apresentado é que a medida poderia desestimular a contratação por meio da lei da aprendizagem, considerada uma das principais portas de entrada para o mercado formal de trabalho. De acordo com o Ministério do Trabalho e Emprego, mais de 6 milhões de jovens já foram beneficiados pela modalidade nos últimos 26 anos. Em março deste ano, o país registrou mais de 700 mil contratos ativos de aprendizagem, o maior número da série histórica. Lucília Araújo para a Voz do Brasil.
3: Pois é, como nós acabamos de ouvir na reportagem de Lucília Araújo, a lei de aprendizagem profissional é a principal porta de entrada para jovens sem experiência no mercado de trabalho e ela vem registrando crescimento.
2: Segundo dados do novo Caged, só entre janeiro e abril deste ano foram quase 55 mil novas contratações.
3: O resultado foi impulsionado pela indústria e pelo fortalecimento de políticas de aprendizagem profissional, que respeita os horários escolares e os direitos dos adolescentes e jovens adultos.
9: O Brasil alcançou um recorde histórico. 726 mil jovens aprendizes com contratos ativos. Só nos quatro primeiros meses do ano foi registrado um saldo positivo de quase 55 mil novas contratações. A indústria liderou a geração de vagas, seguido pelos setores de serviços, comércio, construção civil e agropecuária. Os dados reforçam o crescimento da aprendizagem profissional como principal porta de entrada dos jovens no mercado de trabalho. A contratação é obrigatória para estabelecimentos de qualquer setor que tenham pelo menos 7 empregados em funções que demandem a formação profissional. Essas empresas devem preencher entre 5 a 15% do seu quadro de funcionários com jovens aprendizes. Podem participar quem tem entre 14 e 24 anos incompletos. De acordo com a lei da aprendizagem, o contrato tem caráter especial e duração máxima de 2 anos. O jovem aprendiz tem carteira de trabalho assinada e a garantia de direitos trabalhistas e previdenciários, além de proteções específicas. Cleide Lopes, para a Voz do Brasil.
2: Mais de 55 milhões de brasileiros já emitiram a carteira de identidade nacional.
3: O documento, que está substituindo gradualmente o RG, é mais moderno, seguro e completo.
2: E vale em todo o território nacional, com o CPF como número único de identificação.
10: No Brasil, mais de 1 milhão de carteiras de identidade nacional são emitidas por mês, segundo dados divulgados pelo Ministério da Justiça e Segurança Pública. O novo modelo está disponível desde 2022 e a emissão do documento pode ser agendada nos institutos de identificação dos estados e do Distrito Federal. O maranhense Alcemir Chaves de Araújo conseguiu marcar o atendimento com a ajuda da filha. Aos 74 anos, ele diz que quer trocar o documento para ter mais tranquilidade.
11: Aí a minha filha achou melhor tirar logo essa identidade nova, né? Porque a velha estava boa, né? Mas eu me apressei logo, digo, bora logo tirar logo isso. Aí acabei, fiquei logo livre, de cabeça fria, né?
10: Assim como Alcemir, mais de 55 milhões de brasileiros já emitiram a carteira de identidade nacional em todo o Brasil. A troca é obrigatória, mas o modelo antigo vale até 2032. Para a coordenadora-geral de Modernização Tecnológica do Ministério da Justiça e Segurança Pública, Beatriz Figueiredo, a grande vantagem da carteira de identidade nacional é a utilização do CPF como número único de identificação.
12: Ela traz de novo uma identidade mais integrada, mais segura e mais moderna, porque ela vai substituir gradualmente o antigo RG, ela sim, que usa um número único, que é o número do CPF, que vai ser válido em todo o Brasil. Então a gente acaba com aquela possibilidade de ter um número de RG diferente em cada estado, e isso vai unificar a identificação pelo CPF, né? Que a gente tem um CPF único. Então isso reduz a duplicidade e aumenta muito a segurança dos nossos dados.
10: A versão digital da carteira, integrada ao gov.br, permite incluir outros documentos e registros do cidadão, como CNH, título de eleitor, dispensa militar, carteira de trabalho e cartão SUS. Para tirar o documento, é só acessar gov.br/identidade e agendar a expedição. É preciso apresentar a certidão de nascimento ou de casamento. A primeira via do documento é gratuita. Reportagem Gabriela Noronha.
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3: Previsões do Instituto Nacional de Meteorologia, o INMET, confirmam que este ano vai ocorrer o fenômeno El Niño.
2: Isso significa risco de seca na faixa norte das regiões norte e nordeste, enquanto favorece grandes volumes de chuva no sul do país.
3: Por isso, o Brasil já está se preparando para eventos extremos. É o que afirmou o ministro Valdez Góes, da Integração e do Desenvolvimento Regional, durante o programa Bom Dia, Ministro, produzido pela Empresa Brasil de Comunicação, nesta quinta-feira.
14: Nós estamos com uma sala de situação já montada pelo governo federal, já existem 20 ministérios mobilizados, a Defesa Civil Nacional, o SEMADEM, o IMET e o INPE fazem reuniões frequentes, inclusive com as defesas civis estaduais e municipais de norte a sul deste país, ou seja, toda uma experiência já acumulada e uma preparação e uma determinação do governo do presidente Lula de que a vigilância, o monitoramento e a mobilização e os planos de contingência e a relação e proximidade com os estados e municípios está em curso.
2: Valdez Góes afirmou que o El Niño deve chegar ao Brasil a partir de julho e a Defesa Civil Nacional e seus sistemas de alerta estão de prontidão.
3: Órgãos ambientais como o IBAMA e o ICMBio também vêm trabalhando na prevenção aos incêndios florestais com a contratação de profissionais e a orientação a fazendeiros sobre o não uso de fogo.
2: Mais de 3 milhões de reais investidos na aquisição de alimentos para impulsionar a agricultura familiar e o abastecimento no estado do Pará.
3: A iniciativa da Conab, em parceria com os Ministérios do Desenvolvimento Social e do Desenvolvimento Agrário, busca combater a insegurança alimentar e nutricional no âmbito do Programa de Aquisição de Alimentos, o PA.
2: O presidente da Conab, Silvio Porto, destaca o impacto dessas medidas na segurança alimentar da região.
15: São 96 milhões de reais que nós investimos na aquisição de alimentos dos mais diversos aqui do estado do Pará, valorizando a cultura, a produção e a alimentação regional. Nós estamos, dessa forma, conseguindo valorizar essa produção que vem de assentamentos, da agricultura familiar, de extrativistas e indígenas.
3: Com os investimentos, mais de 140 toneladas de alimentos produzidos no estado serão destinadas a cozinhas solidárias e redes socioassistenciais, combatendo diretamente a fome na região.
2: Outro destaque é a modernização da unidade armazenadora de Ananindeua, que recebeu melhorias na estrutura e teve a capacidade ampliada para mais de 17 mil toneladas, como detalha Silvio Porto.
15: Nós saímos de 3.500 toneladas para 21 mil toneladas. Essa unidade armazenadora, ela se torna um polo relevante do ponto de vista do abastecimento aqui para o Pará, mas também para a região da Amazônia.
3: E essas foram as notícias do governo do Brasil.
2: Uma realização da Secretaria de Comunicação Social da Presidência da República.
3: Com produção da empresa Brasil de Comunicação.
2: Fique agora com as notícias do Poder Judiciário e do Congresso Nacional. Boa noite.
3: Boa noite para você e até amanhã.
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17: STF decide que é inadmissível a validade de provas em processo envolvendo crime sexual quando ocorrer constrangimento da vítima durante audiência de instrução.
18: Crime da 113 Sul. STJ inicia sessão virtual para julgamento de recurso do Ministério Público.
17: Presidente do TSE afirma que discurso de ódio ameaça a democracia.
18: Boa noite, eu sou Marcela Luiza.
17: Eu sou Walter Lima.
18: Por unanimidade, o plenário do Supremo Tribunal Federal reconheceu a nulidade de provas produzidas em audiências sobre crimes sexuais quando a vítima é submetida a humilhações, constrangimentos e violações da dignidade.
17: O caso chegou ao Supremo em março do ano passado. O recurso foi apresentado pela defesa da vítima, que questionava a decisão do Superior Tribunal de Justiça, que rejeitou o pedido de nulidade da audiência de instrução.
18: O ponto central no STF foi sobre definir se uma prova produzida em ambiente de violação à dignidade da vítima pode ser considerada válida.
17: Com o reconhecimento da nulidade da audiência, o processo foi anulado e o caso deve retomar a fase de instrução na primeira instância.
18: STJ começa a sessão virtual de julgamento de recurso sobre o caso conhecido como crime da 113 Sul.
17: Esse crime se refere ao assassinato em 2009 do ex-ministro do TSE, José Guilherme Vilela, da esposa dele, Maria Carvalho Mendes Vilela, e da empregada da família, Francisca Nascimento da Silva. Repórter Fátima Uchoa.
19: O crime ocorreu no apartamento da família, na quadra 113 Sul, em Brasília. Adriana Vilela, filha do casal, foi condenada por júri popular a 61 anos de prisão, acusada de ser a mandante dos assassinatos. Em 2025, a sexta turma do STJ anulou a condenação, acolhendo a alegação de cerceamento de defesa. O Ministério Público do DF recorreu desse entendimento e pediu agora que a condenação fosse restaurada e que a ré cumprisse imediatamente a pena. Mas vale ressaltar, na sessão virtual, os ministros da sexta turma não discutem a culpa ou a inocência de Adriana Vilela. O ministro relator Sebastião Reis Júnior votou para manter anulada a condenação. Se não houver pedidos de adiamento, a sessão virtual de julgamento deve permanecer aberta por 7 dias.
18: Presidente do Tribunal Superior Eleitoral afirma que discurso de ódio ameaça a democracia.
17: Ministro Cássio Nunes Marques reforça compromisso com eleições livres, inclusivas e seguras. Fábio Ruas.
20: A afirmação do ministro Cássio Nunes Marques foi durante a sessão plenária do TSE desta quinta-feira. Antes de iniciar os julgamentos, o presidente do TSE mencionou o Dia Internacional de Combate ao Discurso de Ódio, data instituída pela Assembleia Geral da ONU em 2021. Disse que a divergência de ideias é legítima e necessária, mas não pode ser confundida com ataques à honra práticas discriminatórias ou tentativas de desumanizar adversários políticos.
18: Último dia da itinerância da Justiça do Trabalho na aldeia Manga, em Oiapoque.
0: Teve audiências judiciais e outros serviços de cidadania, tudo de graça. Rafael Silva.
21: A Justiça do Trabalho realizou 28 audiências judiciais presenciais, híbridas e virtuais na aldeia Manga nesse último dia de itinerância cidadania aqui com você. Indígenas de outras comunidades enfrentaram até 6 horas de barco para colocar um ponto final nesses processos trabalhistas, que envolvem questões como férias não pagas, saque de FGTS e recebimento de verbas rescisórias. Além disso, o polo de saúde da aldeia Manga ficou lotado ao oferecer atendimento médico, fisioterapêutico, psicológico e odontológico especializado. Neste sábado e domingo vai ser a vez de levar esses serviços à população da aldeia Espírito Santo, na mesma região. Para chegar lá, dessa vez, só de barco. O mutirão pretende fazer até 2.000 atendimentos.
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18: Uma boa noite.
0: E até amanhã.
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3: Eu sou Paula Groba.
2: E eu sou Humberto Pinheiro.
3: E estes são os destaques de hoje do Jornal do Senado, que começa agora.
2: PEC do Banco Central terá calendário de votação definido nos próximos dias.
3: Avança a fiscalização mais rígida de pagamento mínimo por fretes rodoviários.
2: Senador defende escala 4x3 para profissionais da segurança e da saúde.
3: Boa noite.
2: Boa noite.
3: Avançou no Congresso a proposta que cria novas regras para garantir o pagamento do piso mínimo do frete rodoviário. O texto, que tem origem em uma medida provisória, foi aprovado pela comissão mista que analisa a MP.
2: A proposta seguiu para análise da Câmara dos Deputados. Repórter Marcela Cunha.
22: A proposta torna obrigatório o registro prévio das operações no Código Identificador da Operação de Transporte, o CIOT, com informações sobre carga, trajeto, valor e prazo de pagamento. O sistema deverá bloquear fretes abaixo do piso da Agência Nacional de Transportes Terrestres, que existe desde 2018, mas é frequentemente descumprido segundo os caminhoneiros. O senador Carlos Fávaro, do PSD de Mato Grosso, que presidiu os trabalhos da comissão mista que analisou a MP, afirmou que o texto busca equilibrar a valorização dos caminhoneiros e os custos do setor.
23: Tenho certeza, teremos a partir então da conversão em lei desse medida provisória, nós teremos um outro momento do transporte do Brasil, com segurança jurídica, com estabilidade financeira, com a satisfação dos transportadores e também das empresas que transportam.
22: O piso será reajustado quando os combustíveis variarem pelo menos 5%. Para o consumidor, o aumento dos preços não é automático, mas as empresas podem ter custos maiores e repassá-los aos produtos. O texto também cria piso salarial de R$5.000 para motoristas empregados em viagens longas e mantém a anulação de multas civis e administrativas por manifestações e bloqueios de 2022.
3: O senador Oriovisto Guimarães, do PSDB do Paraná, manifestou preocupação com a proposta de redução da jornada de trabalho da escala 6x1 para 5x2. O parlamentar afirmou que a mudança pode gerar impactos econômicos em setores que operam de forma contínua, como a agropecuária.
2: Oriovisto também argumentou que a medida poderia elevar custos de produção e influenciar os preços de produtos e serviços. O senador defendeu que o tema seja analisado com mais profundidade pelo Senado antes de uma deliberação.
24: Os países do Mercosul que passaram para essa escala fizeram transição em todos eles 8 anos. Nós queremos fazer em 1 mês ou 2. O que é de mais grave nisso tudo é que essa medida vai fazer com que a população mais humilde do nosso país trabalhe mais.
3: Já o senador Carlos Viana, do PSD de Minas Gerais, anunciou que vai apresentar uma emenda para garantir a escala 4x3 a profissionais da segurança pública e da saúde, como policiais, bombeiros,
19: brasileiros médicos e enfermeiros.
1: Segundo ele, a medida busca valorizar categorias que exercem em atividades essenciais e de alta responsabilidade. Repórter Lana Dias.
4: O senador Carlos Viana, do PSD de Minas Gerais, anunciou que vai propor a escala 4x3 para profissionais da segurança pública e da saúde em forma de emenda a uma das propostas de emenda à Constituição que trata da jornada de trabalho no país. Ele explicou que o objetivo é valorizar a atuação de trabalhadores como policiais, bombeiros, médicos e enfermeiros.
5: Eles há muito tempo pedem uma escala que seja mais humana, uma escala que seja mais suportável. Então é o momento, eu entendo, para que a gente possa valorizar as forças de segurança, principalmente valorizar o pessoal da saúde e dar a eles a possibilidade de discussão e chamar a atenção sobre essa escala que é muito pesada hoje em dia para a maior parte dessas categorias.
4: A princípio, a emenda seria apresentada à PEC, já aprovada na Câmara dos Deputados, que diminui a jornada para 40 horas semanais, com 2 dias de descanso. Mas Carlos Viana não descartou a possibilidade de incluir a sugestão na proposta da oposição, que permite acordos para a jornada de trabalho flexível, baseada em horas, limitada a 44 horas semanais.
19: Por falta de entendimento sobre os vetos presidenciais, foi cancelada a sessão do Congresso que estava marcada para hoje. O anúncio foi feito pelo presidente do Senado, Davi Alcolumbre.
1: 90 vetos estavam na pauta. Mais detalhes com o repórter Márcio Maturana.
6: Foi cancelada a sessão do Congresso que estava marcada para esta quinta-feira, dia 18, com cerca de 90 vetos presidenciais, com 924 dispositivos e 11 projetos de lei do Congresso Nacional. O cancelamento foi explicado pelo presidente do Congresso, Davi Alcolumbre, numa entrevista coletiva.
7: Os líderes partidários da Câmara e do Senado não conseguiram se reunir para tratar especificamente dessa sessão do Congresso que estava marcada com 30 dias de antecedência. E temos um outro problema. Líderes da Câmara e líderes do Senado, do mesmo partido às vezes, estão pedindo para o governo pela manutenção do veto numa liderança e na liderança na outra casa pela derrubada do veto.
6: A pauta deve ser dividida em 3 sessões do Congresso, sendo a primeira em 15 dias, segundo Davi, e vai acontecer após reuniões com os líderes partidários.
19: E a proposta que amplia a autonomia operacional e financeira do Banco Central deve voltar aos debates no Senado. Após a aprovação do texto na Comissão de Constituição e Justiça, senadores passaram a cobrar a análise da matéria em plenário.
1: O presidente do Senado, Davi Alcolumbre, afirmou que vai definir nos próximos dias o calendário de votação da proposta. Repórter Bruno Lourenço.
25: O autor da PEC, senador Vanderlan Cardoso, do PSD de Goiás, lembrou que a Comissão de Constituição e Justiça votou a proposta em 10 de junho e o governo, que pediu de 1 a 2 semanas para analisar o texto, após 2 anos de reuniões com os senadores, já teve o tempo necessário para os eventuais ajustes.
26: Para que o Banco Central não pare, não entre em total colapso operacional, com prejuízo diretos à fiscalização do Sistema Financeiro Nacional e do PIX, que atende de forma importante a todos os cidadãos brasileiros.
25: O presidente do Senado, Davi Alcolumbre, se comprometeu a definir um calendário de votação para a PEC até esta sexta-feira, dia 19.
26: Eu vou conversar com esses atores e vou tomar uma decisão na condição de presidente do Senado para ver qual é a data que eu vou colocar essa PEC para deliberação aqui no plenário.
25: A proposta de emenda à Constituição precisa passar por 2 turnos de votação no plenário, onde terá que receber a aprovação de 49 dos 81 senadores.
19: A senadora Damaris Alves, do Republicanos do Distrito Federal, alertou para o aumento dos casos de violência contra pessoas idosas no Brasil. Em referência ao Dia Mundial de Combate à Violência contra a Pessoa Idosa e à campanha Junho Violeta, ela citou dados de órgãos oficiais que apontam crescimento das denúncias de agressões, negligência, abandono e violência patrimonial.
1: A senadora também chamou atenção para casos de violência sexual contra idosos e defendeu o fortalecimento das políticas públicas de proteção, além do endurecimento das penas para agressores e fraudadores, que tem como alvo aposentados e pensionistas.
27: E sabe aonde essas coisas acontecem? Especialmente a violência sexual? Nos abrigos, nos lares de acolhimento e dentro de casa. Na hora do banho, na hora de trocar a fralda. O idoso muitas vezes não consegue falar, não consegue pedir socorro e sofre essa monstruosidade calado.
19: E especialistas e parlamentares discutiram no Senado um projeto que cria uma política nacional de enfrentamento à violência
3: violência contra a mulher e transforma em lei medidas de proteção já adotadas no país.
1: O objetivo é garantir a permanência dessas políticas de proteção, mesmo com as mudanças de governo. A reportagem é de Patrícia Oliveira.
8: O Brasil registra uma média de 4 mulheres assassinadas por dia e esse número está aumentando. Só no primeiro trimestre deste ano, os casos de feminicídio cresceram 7,5% em relação ao mesmo período do ano passado. Um projeto transforma em lei e amplia as ações que já são executadas hoje para garantir a permanência dessas políticas de proteção, mesmo com as mudanças de governo. Para a gestora pública Mia Costa, apesar dos avanços na legislação, as medidas protetivas têm sido mais uma reação do que um impedimento à violência contra as mulheres.
10: Nós não estamos conseguindo chegar a tempo de impedir que essa violência aconteça.
8: A proposta do senador Paulo Paim, do PT do Rio Grande do Sul, prevê a integração dos serviços de atendimento, mais acesso ao acompanhamento psicossocial, a capacitação de profissionais e ações de prevenção.
11: É necessário construir uma política de Estado permanente, integrada e estruturada.
8: Entre as medidas previstas estão a expansão das unidades da Casa da Mulher Brasileira, a criação de unidades móveis para atender regiões sem serviço especializado e campanhas permanentes de conscientização.
1: Com edição de Paula Groba e trabalhos técnicos de João Lira, o Jornal do Senado fica por aqui. Acompanhe agora as notícias da Câmara dos Deputados. Boa noite.
3: Boa noite e até amanhã.
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12: Câmara aprova a criação de política industrial e tecnológica para o país.
13: Comissões proíbem graduação à distância para cursos na área da saúde.
12: Proposta de criminalização da misoginia pode ser votada ainda este mês.
14: Boa noite. A relatora do projeto que criminaliza a misoginia anunciou a votação da proposta para a última semana de junho. A repórter Maria Neves explica a versão atual da proposta.
15: De acordo com a coordenadora do grupo de trabalho que analisou o projeto sobre criminalização da misoginia, a deputada Tabata Amaral, do PSB de São Paulo, há acordo com os líderes partidários para votar a proposta no plenário da Câmara na semana do dia 29 deste mês. A parlamentar apresentou as alterações propostas ao texto que já foi aprovado no Senado. A principal mudança foi instituir penas para disseminação de ódio contra as mulheres pela internet. Para defender a importância da medida, Tabata Amaral lembrou o caso da jovem que morreu após ser jogada de uma ponte sem corda durante uma prática esportiva conhecida como rope jump em São Paulo e que, mesmo depois de morta, foi atacada nas redes.
17: Uma jovem de 21 anos foi morta de uma maneira absolutamente horrorosa, pavorosa. E nas horas seguintes, o que a gente viu na internet não é o que a gente aprendeu e a gente cresceu vendo, que é a solidariedade, que são as orações, que é a tristeza. A gente viu uma família, amigos enlutados, terem que lidar com pessoas criminosas. As redes sociais sugerir atos de violência, de estupro, de necrofilia. Fica mais um reforço da urgência desse projeto.
15: A proposta equipara a misoginia ao racismo, que dessa forma passa a ser um crime inafiançável e que não prescreve. A punição também é a mesma: reclusão de 2 a 5 anos e multa. Caso o crime seja cometido por meio da internet com o objetivo de obter

0: deputadas de partidos de oposição foram contrárias ao projeto e argumentam que a medida pode ferir direitos fundamentais. A deputada Júlia Zanatta, do PL de Santa Catarina, sustenta que o projeto é um perigo para a liberdade de expressão e para a liberdade religiosa.
1: O texto admite punir manifestação contra mulheres enquanto grupo social, sem uma vítima determinada. Ninguém precisa ter sido ofendido, basta alguém entender que uma frase, um vídeo, uma pregação menosprezou as mulheres como coletivo. Isso que vão fazer aqui, se esse texto passar da forma que está, vai ser institucionalizar o crime de opinião sob o manto da defesa das mulheres.
0: Na versão aprovada, a misoginia é definida como prática, indução ou incitação de violência, de restrição ao pleno exercício de direitos ou de ofensa à dignidade da mulher em razão da condição de mulher. A expressão menosprezo às mulheres, que estava na versão anterior, foi retirada. Da Rádio Câmara de Brasília, Maria Neves.
2: Alexandre Lindemaia, do PT do Rio Grande do Sul, defende o fortalecimento de ações de combate ao feminicídio e à violência contra as mulheres, citando os 1.470 feminicídios registrados em 2025, perfazendo uma média de 4 por dia, com possível subnotificação de casos.
3: Alexandre Lindemaia cobra uma mudança cultural entre os homens, sublinha políticas públicas como o programa Mulher Viver Sem Violência e conclama a sociedade a se manter em permanente mobilização, além de exigir uma ação conjunta dos governos contra a violência.
4: Justiça.
2: A Procuradoria-Geral da República pediu e o STF confirmou a condenação do ex-deputado Eduardo Bolsonaro por coação no curso do processo sobre tentativa de golpe de Estado em 2022. Paulão, do PT de Alagoas, entende que a decisão assegura o respeito à soberania nacional e ao Estado de Direito.
3: Paulão avaliou que o STF analisou o processo com base na legislação e nas provas apresentadas. Para ele, nenhum agente político tem o direito de pressionar integrantes do Supremo ou de questionar ações das instituições brasileiras.
2: Marcel Van Hatten, do Novo, do Rio Grande do Sul, volta a defender a revisão dos processos relacionados aos condenados pelos atos de 8 de janeiro de 2023. Ele considera que há pessoas submetidas a punições desproporcionais e cobra a apuração de supostos abusos de autoridade.
3: Marcel Van Hatten também questiona a demora na análise de medidas aprovadas pelo Congresso para alterar a dosimetria das penas aplicadas aos condenados. De acordo com ele, a situação gera insegurança jurídica e sofrimento para as pessoas afetadas pelos processos.
2: Glauber Braga, do PSOL do Rio de Janeiro, retoma seu mandato após 6 meses de afastamento. Sua primeira providência foi solicitar ao STF a apuração de denúncias envolvendo o orçamento secreto e a responsabilização dos envolvidos, caso as irregularidades sejam confirmadas.
3: Glauber Braga solicita também à Corregedoria da Câmara que investigue a origem de mais de R$ 460 mil reais encontrados com um parlamentar. Ele reafirma seu compromisso de continuar fiscalizando e cobrando mais transparência na Câmara.
4: Votação.
2: A Câmara aprovou um projeto que cria política industrial para o país. O repórter Antônio Vital tem os detalhes de como será a medida.
5: A Câmara dos Deputados aprovou o projeto que cria uma política industrial para o país, com previsão de subsídios para empresas, preferência para aquisições de produtos nacionais pelo governo, metas de produção e eficiência e linhas de financiamento. O projeto, apresentado pelo deputado Heitor Xu, do PSD do Rio Grande do Sul, estabelece que cada presidente da República terá que elaborar uma política industrial, tecnológica e de comércio exterior, com objetivos e metas. Essas prioridades deverão ser aprovadas pelo Congresso Nacional. O texto estabelece que a política será elaborada levando em conta a redução das emissões de gases do efeito estufa e a transição para fontes renováveis de energia. Prevê ainda que serão definidos indicadores para mensurar se os objetivos estão sendo atingidos. De acordo com o relator da proposta, deputado Rodrigo Hollenberg, do PSB do Distrito Federal, as principais economias do mundo têm políticas de incentivo para a indústria, enquanto no Brasil a participação do setor no Produto Interno Bruto caiu nos últimos 40 anos. Em 1985, a indústria representava 36% do PIB, percentual que caiu para 12% em 2020. No plenário, o projeto foi criticado por deputados do Novo e do Missão. Para o deputado Kim Kataguiri, do Missão de São Paulo, a proposta dá poder ao governo de beneficiar as empresas e setores que quiser com incentivos fiscais ineficientes.
6: Eu chamaria esse projeto ou de bolsa atraso ou de bolsa milionária.

0: milionário. Primeiro, do porquê Bolsa Milionário. A gente já tem 200 bilhões de reais em privilégios tributários concedidos para grandes empresários que têm poder de lobby dentro desse Congresso Nacional e no Palácio do Planalto. E uma das principais políticas colocadas aqui são justamente as subvenções e as desonerações fiscais que fracassaram como política pública no nosso país.
1: Além de prever subsídios e linhas de financiamento para empresas que produzem conteúdos nacionais, a proposta dá preferência de até 30% nas licitações públicas para produtos feitos no Brasil. Também reforça o direito do país retaliar na mesma moeda países que impuserem taxas injustificadas para a produção nacional. O relator do projeto, o deputado Rodrigo Hollenberg, defendeu a necessidade de uma política de Estado para a indústria.
2: Os Estados Unidos têm política industrial, a União Europeia tem política industrial, a China tem política industrial, a Índia tem política industrial e nós não podemos ter política industrial. Nós queremos aqui ter uma política industrial de Estado e não de governo. Foi ouvindo o setor industrial que considera esse projeto um marco para o desenvolvimento da indústria nacional.
1: O projeto que cria uma política industrial para o país seguiu para análise do Senado. Da Rádio Câmara de Brasília, Antônio Vital.
3: Economia. Zé Vitor, do PL de Minas Gerais, afirma que indicadores de endividamento das famílias, inadimplência de consumidores e empresas e o aumento da dívida pública e da carga tributária desmontam o discurso do governo sobre o possível ciclo virtuoso da economia brasileira.
4: No entendimento do parlamentar, a atual gestão manipula dados para maquiar os problemas econômicos cuja origem está na má administração do Estado. Zé Vitor defende o protagonismo do parlamento para redirecionar o país com base na responsabilidade fiscal e na eficiência.
3: Em seu discurso de posse, Santinho Roveda, do União do Paraná, defende uma gestão pública com menos impostos, corte de gastos e privilégios, estímulo ao desenvolvimento econômico e apoio ao empreendedorismo. Ele alertou ainda para o endividamento das empresas e dos brasileiros.
4: Santinho Roveda afirmou que a população espera resultados concretos dos governos com a geração de oportunidades, renda e melhoria na qualidade de vida. Como exemplo de ação administrativa positiva, ele cita a redução do IPVA em seu estado, com retorno de dinheiro para o bolso do cidadão.
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3: Transportes. Os deputados aprovaram a obrigação de pagamento do piso mínimo de frete para caminhoneiros. O repórter Marcelo Larcher nos conta quais as medidas previstas na proposta do governo e as modificações.
6: A Câmara dos Deputados aprovou medida provisória que obriga o cumprimento do peso mínimo do frete por quem contratar caminhoneiros autônomos. Além de reforçar os mecanismos de fiscalização do pagamento do frete, o texto aprovado institui um piso salarial nacional de R$5.000 por mês para motoristas de longa distância. O texto final, apresentado pelo relator, deputado Zé Trovão, do PL de Santa Catarina, também prevê anistia das multas aplicadas a transportadores de cargas, empresas e motoristas que participaram das manifestações e bloqueios ocorridos depois das eleições de 2022. A medida provisória está em vigor desde março, mas precisa ser votada pela Câmara e pelo Senado para virar lei. A proposta do governo reforça a fiscalização da política nacional de pisos mínimos do transporte rodoviário de cargas. Obriga o registro de todas as operações de frete por meio de um código identificador, com informações sobre o contratante, o transportador, a origem e o destino da carga, bem como o valor do frete. Se esse valor do frete for abaixo do permitido, o sistema impede o registro. O texto também assegura aos transportadores autônomos de cargas o adiantamento de pelo menos 70% do valor do frete no momento da contratação, com pagamento do restante em até 3 dias úteis após a entrega da carga. O relator, deputado Zé Trovão, diz que a medida provisória vai impedir a atuação de intermediários que ficam com parte do valor do frete.
7: E hoje, nós estamos nessa casa votando algo que definitivamente tira o caminhoneiro autônomo da escravidão, do jugo daqueles que sempre roubaram o caminhoneiro na cara dura. E de quem eu estou falando? Do famoso, o homem que não tem um caminhão, que nunca dirigiu um caminhão, mas que leva 30, 40, 50% do frete do caminhoneiro.
6: O texto final da medida provisória também dá prioridade para transportadores autônomos de cargas e cooperativas de transporte de cargas no acesso a financiamentos e incentivos do Procargas, o programa criado para estimular o setor de transportes. Depois de aprovada pela Câmara, a medida provisória seguiu para análise do Senado. Da Rádio Câmara de Brasília, com informações de Antônio Vital, Marcelo Larcher.
8: Desenvolvimento Regional.
4: Marcon do PT comemora ações do governo federal para a reconstrução do Rio Grande do Sul, ressaltando a entrega de moradias em Viamão e a assinatura de ordens para a construção de mais de 2.000 casas em municípios gaúchos.
3: Marcon ressalta que as cidades contempladas foram atendidas independentemente das posições ideológicas de suas lideranças, demonstrando o compromisso da atual gestão com o Estado, fortemente atingido por eventos climáticos e com a população que necessita de habitação.
4: Valdenor Pereira, do PT da Bahia, comemorou os 37 anos de emancipação de Bom Jesus da Serra, Lagoa Real e Mirante, os 146 anos de Jacaraci e os 149 anos de Brumado, municípios vinculados à área de atuação de seu mandato.
3: Valdenor Pereira saudou moradores, lideranças e representantes dos poderes municipais pelas comemorações entre os dias 7 e 13 de junho. Ele cumprimentou ainda os participantes da plenária virtual sobre violência de gênero e políticas públicas voltadas para as mulheres.
4: Ao assumir o mandato, Paulo Soares, do Podemos de São Paulo, declarou representar os municípios do interior paulista. O parlamentar garante que vai atuar em defesa da saúde pública, das instituições filantrópicas, das APAES e de uma maior descentralização dos recursos públicos.
3: Paulo Soares também defende medidas para reduzir filas de espera por consultas, exames e cirurgias no Sistema Único de Saúde. Segundo o deputado, é necessário fortalecer hospitais filantrópicos e atualizar a tabela do SUS para ampliar a capacidade de atendimento à população.
8: Educação.
4: Soraya Santos, do PL do Rio de Janeiro, cobra a aplicação de leis de combate à violência escolar. Ela cita casos recentes de agressão e defende que as escolas registrem as ocorrências junto aos órgãos competentes para garantir proteção aos estudantes.
3: A congressista se preocupa com os estímulos à violência e com a formação de gangues entre jovens. Soraya Santos recorda que a segurança escolar passou a ser uma meta específica da educação e defende a conscientização da população como instrumento para enfrentar o problema.
8: Saúde.
4: A Comissão de Constituição e Justiça aprovou proposta que proíbe graduação à distância para cursos da área da saúde. A repórter Paula Bittar acompanhou a discussão sobre a matéria.
9: A Comissão de Constituição e Justiça da Câmara aprovou uma proposta que proíbe a realização de cursos de graduação da área da saúde e de educação física na modalidade de ensino à distância. O relator na comissão, deputado Orlando Silva, do PCdoB de São Paulo, ressaltou o direito à saúde previsto na Constituição e afirmou que os cursos da área exigem o desenvolvimento de habilidades que são ligadas ao contato direto com o paciente, materiais biológicos ou ambiente clínico, e que o modelo à distância, mesmo que preveja momentos práticos, pode se mostrar deficiente em proporcionar uma experiência supervisionada indispensável para a segurança do paciente e a qualidade dos serviços. A deputada Cris Tonietto, do PL do Rio de Janeiro, por outro lado, disse que a proibição pode prejudicar muitas pessoas.
10: Impedir uma modalidade de ensino à distância, isso pode ser um cerceamento, inclusive, da própria liberdade de muitos de quererem fazer e adotar esse tipo de modalidade, até por situações específicas. Tem, por exemplo, que pessoas que trabalham fora, que talvez não tenham condições de estarem ali em loco na faculdade e podem muito bem querer adotar essa modalidade EAD.
9: Já a deputada Talíria Petroni, do PSOL do Rio de Janeiro, se posicionou de forma contrária ao ensino à distância para esses casos.
11: Acho que isso pode, muitas vezes, popularizar o acesso ao ensino superior, garantir uma ampliação do acesso à educação, mas nos casos de saúde É algo que eu não consigo compreender como há um grupo que acha natural que você tenha médicos se formando por EAD, enfermeiras se formando por EAD.
9: A proposta que proíbe a realização de cursos de graduação da área da saúde e de educação física na modalidade de ensino à distância já pode seguir para análise do Senado, a não ser que haja recurso para votação pelo plenário. Da Rádio Câmara, de Brasília, Paula Bittar.
8: Homenagem.
3: Doutor Fernando Máximo, do PL de Rondônia, presta homenagem aos 115 anos da Assembleia de Deus no Brasil, comemorados hoje. Ele realça a atuação da Igreja na transformação espiritual e social e fala do apoio a famílias e pessoas em situação de vulnerabilidade.
4: Doutor Fernando Máximo elogiou a atuação de lideranças religiosas de seu estado e do país, destacando o trabalho desenvolvido em benefício das comunidades e manifestou seu desejo de que a instituição continue expandindo suas atividades e alcançando mais pessoas.
8: Relações Exteriores.
3: Chico Alencar, do pessoal do Rio de Janeiro, defende uma solução diplomática para o conflito no Oriente Médio. O parlamentar analisa que ações militares durante acordos de paz agravam a instabilidade na região.
4: Chico Alencar também critica posições adotadas pelo governo norte-americano em política externa e imigração. Ele pede respeito à soberania dos países, à democracia e aos direitos humanos como princípios fundamentais para as relações internacionais.
3: Termina agora o Jornal Câmara dos Deputados, produzido pela Rádio Câmara, com trabalhos técnicos de Wellington Teles e apresentação de Val Monteiro e Márcio Aquilissardi. Uma boa noite para você.
4: A Voz do Brasil volta amanhã. Boa noite.
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18: Boa noite, Emerson Rodrigues com você nesta quinta-feira aqui na Rádio Inconfidência de Belo Horizonte para o Mais Brasileiríssima com a programação musical do Wilson De Luca. Vamos até a meia-noite. Na primeira hora tem Legião Urbana, Tribalistas, Caetano Veloso, Marina Lima, Paula Lima e muito mais para começar 14 Bs.

Confidência FM 100,9. Léo Jaime e Leone Uniformes, de Léo Jaime e Leone. Marina Lima, acontecimentos de Marina e Antônio Cícero. Gilberto Gil, amarra o teu arado a uma estrela, do Gil. E 14 Bis, abriu mais brasileiríssima com Nos Bailes da Vida, de Milton Nascimento e Fernando Brant.

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0: Hoje de manhã eu estava sentado na frente da máquina de escrever, pensando sobre o que escrever para essa coluna, quando olhei para o lado e vi a Cachacinha e seu osso. A Cachacinha é minha filhotinha de caramelo, com 7 meses, e maluca, alucinada, cheia de energia, igual todo filhote de diabo da Tasmânia. Os dentes dela estão crescendo, então ela come tudo que ela vê. Aí, antes que ela dê mais prejuízo, veja, tô falando no plural, foram fones de ouvido, óculos, carrinhos de metal, latas de cerveja, então eu dou ossinhos pra ela roer. Hoje mais cedo eu tinha levado ela pra passear e comprei um osso recheado com uma pasta nutritiva sabor bacon. A Cachacinha tá aqui deitada do meu lado há pelo menos uma hora mastigando esse osso, lambendo a parte da massa de bacon que ela ainda não conseguiu extrair de dentro dele, e tá feliz igual um pinto no aterro sanitário. Bom, eu fiquei olhando pra ela um tempo, só olhando, e ela rói, completamente alheia ao mundo em volta dela, e eu pensei, eu não ficaria cavucando um osso com os dentes por uma hora. E é aí que tá a diferença. A Cachacinha tá feliz, tem mais de uma hora roendo aquele osso, tá se divertindo, tá coçando as gengivas com algo que pra ela é a coisa mais legal do mundo nesse exato momento, e eu pensei, por que não? O que é que me impede de viver a vida como um filhote de cachorro com um ossinho? Pare e sente em algum lugar com alguma coisa que te faz feliz naquele momento, que seja saudável e que você possa mastigar por horas e esfregar suas gengivas doloridas pelas coisas da vida que são inevitáveis como dentes nascendo. Esqueça do mundo por um tempo, esqueça da sua bolinha que você persegue e traz para os outros, esqueça dos outros cachorros para quem você late e que latem para você. Deixe tudo para lá e seja feliz com pouco, basta um ossinho recheado, por uma hora que seja. Foi isso que a Cachacinha me mostrou enquanto ela não estava nem aí para mim nem para nada. Ganhar ossinho é muito bom, mas os recheados são mais divertidos e mais gostosos. Então, quando você tiver uma coisa muito boa que te faz feliz, esqueça de tudo e seja feliz de verdade por uma hora ou mais. Afinal, você tem todo o resto do dia para dormir e correr atrás da sua bolinha, preferencialmente nessa ordem. A Cachacinha acabou de me ensinar uma lição valiosa. É a vida, na verdade, né? Mostrando na minha cara que o tempo todo ela tá me oferecendo coisas legais para eu aprender se eu ficar com os olhos abertos, prestar atenção e estar disposto a aprender coisas novas. Ah, eu adoro a vida, ainda mais com um cachorro. E a música de hoje é a Melô do Caramelo, do Batuque Native, Dona Nina e Tejo Damasceno. É daquele filme Caramelo da Netflix, que é legal igual um filme da Netflix, né? E essa mistura é bem bacana, a música com o filme. O México acabou de declarar o cachorro caramelo como símbolo nacional deles. Você concorda? Liga aqui pra rádio, pede pra falar no Bota Pilha e dê a sua opinião sobre esse assunto polêmico e bombástico. Eu sou o Claudão e você tá ouvindo o Bota Pilha. Um abraço, faço bem e até semana que vem.

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2: Agora tem a cor do som para você aqui na Casa da MPB.

0: Paralamas do Sucesso, Você, do Tim Maia. Caetano Veloso, Debaixo dos Caracóis dos Seus Cabelos, de Erasmo Carlos e Roberto Carlos. E A Cor do Som, Abri a Porta, de Gilberto Gil e Dominguinhos. 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
0: Eu sou Emerson Rodrigues. É bom demais ter você aqui na Inconfidência FM 100,9. Agora Gal Costa e Tim Maia.

0: Patufu Vida Diet, do John Lioa. Tribalistas, Velha Infância de Tribalistas, Davi Moraes e Pedro Baby. Gal Costa e Tim Maia, Um Dia de Domingo, de Michael Sullivan e Paulo Massadas.
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0: A 100,9, Ana Canhas.

0: Legião Urbana, Monte Castelo, do Renato Rosso. E você ouviu também aqui no Mais Brasileiríssima, Engenheiros do Havaí, Somos Quem Podemos Ser, do Humberto Gessinger. Arnaldo Antunes e Marisa Monte, Grão de Amor, de Antônio Carlos de Freitas e Marisa Monte. E Ana Canhas, Esconderijo, da Ana Canhas.
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0: Boa noite, Emerson Rodrigues na área. O Mais Brasileiríssima segue para você aqui na Inconfidência, FM 100,9. Com a programação musical do Wilson de Luca, ainda hoje tem Ivan Lins, Alceu Valença, Ângela Rorô, Marina Machado, Skank. E agora você curte Kid Abelha.

Vermelho, O Poeta Está Vivo, de Dulce Quental e Frejá. Skank, Algo Parecido, do Samuel Rosa. E Kid de Abelha, Como Eu Quero, de Leone e Paula Toaler. Agora Ana Vilela canta Caetano Veloso.

0: E o mais brasileiríssima trouxe Marina Machado, Vagalumes, música do Afonsinho. Criolo e Ivete Sangalo, Um Dia de Domingo, de Michael Sullivan e Paulo Massadas. Caetano Veloso, Rapte-me Camaleoa, do Caetano. E Ana Vilela, O Leãozinho, outra composição do Caetano Veloso. 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
0: Agora você ouve aqui na Brasileiríssima, Nando Reis.

0: Belchior, Coração Selvagem, do Belchior. Ângela Rorô, Amor, Meu Grande Amor, da Rorô. E Nando Reis, Resposta, de Nando Reis e Samuel Rosa.
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0: Agora na casa da MPB, Djavan.

0: Vanessa Rangel, palpite da própria Vanessa Rangel. Ivan Lins, vitoriosa, de Ivan Lins e Vitor Martins. E Djavan Samurai, do Djavan. Estamos encerrando a edição de hoje do Mais Brasileiríssimo aqui na sua Inconfidência FM 100,9. Eu sou Emerson Rodrigues, muito obrigado. A programação musical foi de Wilson De Luca, edição de Nilda Mendes e mixagens de Homero Ribeiro. Valeu, um grande abraço para você.
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3: Olá, uma ótima madrugada. Você está ouvindo a rede Inconfidência de Rádio, AM 880, FM 100,9. A partir de agora, você ouve o programa Memória Nacional, que toca para você clássicos da música popular brasileira contemporânea. Eu sou Valesca Falsi, a programação é da Lúcia Carneiro, trabalhos técnicos de Agnaldo Silva e Washington Bittencourt. Na mesa de som, Zé Carlos Figueiredo. O programa de hoje abre com Lulu Santos, De Repente, Califórnia.

0: Claudinho e Buchecha conquista, a música do Buchecha. Rita Lee, Deli do Roberto, Chega Mais. Magazine, Tique Tique Nervoso, de Antônio Espírito Santo e Marco Antônio. Lulu Santos cantou De Repente Califórnia, parceria dele com Nelson Motta.
1: Meia-noite 15.
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0: Chegando Paula Toller com Meu Amor Se Mudou Pra Lua.

0: Leone, Temporada das Flores, Léo Jaime, Esse Brilho em Teu Olhar, de Lulu Santos. Paula Toller, Meu Amor Se Mudou Pra Lua, música de Nenung.
1: Meia-noite 28.
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0: E agora tem Ed Mota cantando Manuel.
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0: O grupo Ira com a cantora Pitty, Eu Quero Sempre Mais, de Edgar Scandurra. Tim Maia, Não Quero Dinheiro, Só Quero Amar. Lady Zu, A Noite Vai Chegar, de Paulinho Camargo. Ed Mota, Manuel, de Fábio Fonseca e Márcia Cerejo.
1: Meia-noite 42.
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0: Ouça agora Legião Urbana.

0: Capital Inicial, A Sua Maneira. Teve também Kiko Zambianchi com Rolam as Pedras e Legião Urbana, 1º de Julho, de Renato Russo.
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0: Meia-noite 57.
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0: Memória Nacional toca para você clássicos da música popular brasileira contemporânea. E vem agora Juca Chaves com A Cúmplice.

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0: Raul Seixas, Ouro de Tolo. Teve também Almôndegas, com Canção da Meia-Noite. Marisa Monte, Panis et Circenses, de Caetano e Gil. Secos e Molhados, Rosa de Hiroshima, de Gerson Conrad e Vinícius de Moraes. Juca Chaves, A Cúmplice.
1: 1:11. 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
0: E vamos seguir com Maria Bethânia, Explode Coração.

0: Vanderly Breu, Gal Costa, Viver e Reviver. Teve também Van Lins, Vieste, dele do Vitor Martins. Maria Bethânia, Explode Coração, música do Gonzaguinha.
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0: 1:25.
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0: E agora tem Gonzaguinha, Mamão com Mel.
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0: Chico Buarque, Tanto Amar, teve também a Elba Ramalho cantando Fim de Jogo, de Jamil Jones e Nelson Motta, Milton Nascimento, Nascente, a música é do Flávio Venturini e do Murilo Antunes, Gonzaguinha Mamão com Mel.
1: 1h40.
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0: E quem vem aí é Toquinho com Caso Sério.

0: Dominguinhos, Quem Me Levará Sou Eu, de Dominguinhos e Manduca. Fagner, Fumo, de Fagner e Florbela Espanca. Simone, Uma Nova Mulher, de Paulo Debetio e Toquinho, Caso Sério, música do Toquinho.
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0: 1h55.
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0: Olá, seja bem-vindo, bem-vinda. Vamos seguir aqui com Memória Nacional até às 5 da madrugada. Cláudio Nutti canta Quero, Quero. Ai.

0: Walter Franco, Coração Tranquilo, Zizi Posse, Me Faça um Favor, de Sá Rodrigues e Guarabira. Beto Guedes, Dias Assim, de Beto Guedes e Chico Amaral. Cláudio Nutti cantou Quero, Quero. 2:09.
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0: E a sequência agora traz pra gente Fafá de Belém.

0: Amelinha foi Deus que fez você, de Luiz Ramalho Belchior, como nossos pais. Marcelo Abre Coração, de Marcelo e Jim Capaldi. Fafá de Belém, Pauá Pixuna, de Paulo André e Rui Barata.
1: 2h24.

0: 12h28.
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2: Uma ótima madrugada. Aqui no Memória Nacional vamos ouvir o Gilberto Gil.

0: Zélia Duncan, dela e do Christian nos lençóis desse reggae. Cidade Negra, Johnny B. Goode, de Chuck Berry, Cidade Negra. Gilberto Gil, Tempo Rei.
1: 2h41.
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0: Agora temos Fernanda Abreu cantando Jorge da Capadócia.

0: Luiz, melodia dele do Renato Piau, Cara a Cara. Jorge Benjor, Minha Teimosia, Uma Arma para Te Conquistar. Wilson Simonal, Samarina, de Antônio Adolfo e Tibério Gaspar. Fernanda Abreu, Jorge da Capadócia, música do Benjor.
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0: 2h57.
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0: Este é o programa Memória Nacional, aqui da Rede Inconfidência de Rádio, que toca para você músicas clássicas brasileiras contemporâneas. Elis Regina agora com Carinhoso.

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1: João Bosco, Dele do Blanc, Kid Cavaquinho, Roberto Ribeiro, Todo Menino é um Rei, de Nelson Rufino e Zé Luiz, Bete Carvalho, Se Você Jurar, de Ismael Silva e Newton Bastos, Zeca Pagodinho, Jura, música de Senhor, Elis Regina, cantou Carinhoso, de Pixinguinha e João de Barro. 3 e 12.
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1: Luiz Airão chegando com Bola Dividida.

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0: Milton Carlos, Memórias do Café Nice, de Artúlio e Mona Lisa. Araqueto Amantes, de José Augusto e Paulo Sérgio Valle. Benito de Paula, Retalhos de Sitim. E Luiz Airão, Bola Dividida.
1: 3h27.
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0: Uma ótima madrugada. Vamos ouvir agora a Dona Ivone Lara.

0: Emílio Santiago, Pelo Amor de Deus, de Debétio e Paulinho Rezende. Clara Nunes cantou Mar Serenou, de Candeia. Martinho da Vila, Ex-Amor. E Dona Ivone Lara, Tive Sim, música do Cartola.
1: 3h40.

0: 3h48.
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2: Chegando Paula Lima com Let's Go.

0: Tereza Cristina e Grupo Semente, Nem Ouro, Nem Prata, de Rui Maurite, Júlio do Nascimento e José Jorge. Seu Jorge, Mina de Condomínio, música que ele fez com Gabriel Moura e Pierre Aderne. Paula Lima, Let's Go, música do Seu Jorge, Tatá Spala.
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2: 4 e 3.
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0: Abrindo a última hora de hoje, tem Hildon com As Dores do Mundo.

0: Biafra, dele do Dalto, Leão Ferido, Marco Sabino, Reluz, Paulinho Pedra Azul, Recado para um Amigo Solitário e Hildon, As Dores do Mundo.
1: 4 e 18.
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0: Sandra Sá agora com Sozinha.

0: Esse foi o Peninha com Vou Levando a Vida, música dele, Elias Luiz e Luiz Carlos. Roupa Nova, Linda Demais, de Kiko e Tavinho Paz. Sandra de Sá, Sozinha, essa música é do Peninha.
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2: 4h32.
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3: Agora tem Rosana com Custe o que Custar.

0: convexo de Roberto Carlos e Erasmo Carlos. Rosana, Custe o que custar, de Sullivan e Massadas.
1: 4:47.
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0: A última sequência começa com AGP Feira de Mangaio.

0: Chico César, Pedra de Responsa, música que ele fez com Zeca Baleiro. Alceu Valença, Anunciação, AGP Cantofeira de Mangaio. Memória Nacional termina aqui. Muito obrigada pela sua companhia, pela sua audiência. Este programa vai ao ar todos os dias da semana, de meia-noite às 5, tocando clássicos da música popular brasileira, aqui pela Rede Inconfidência de Rádio, AM 880, FM 100,9, diretamente de Belo Horizonte. Eu sou Valesca Falsi, a programação é da Lúcia Carneiro, trabalhos técnicos de Washington Bittencourt e Aguinaldo Silva. Na mesa de sons é Carlos Figueiredo. Muito obrigada pela sua companhia. Daqui a pouquinho tem mais Memória Nacional. Então eu volto daqui a pouco à meia-noite.
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3: 5 horas e 1 minuto.
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3: Bom dia para você, boa sexta-feira. Vamos juntos até às 7 horas da manhã pela Brasileiríssima 100,9, a Casa da MPB. Tá começando o Bom Dia em Confidência com programação musical de Wilson De Luca, mixagem José Carlos Figueiredo. Eu sou Everton Gontijo e Rita Lee abre o programa de hoje.

0: Pepeu Gomes fazendo música, jogando bola, de Pepeu e Baby Consuelo. Tim Maia Sossego, música do Tim. Skank Dois Rios, de Samuel Rosa, Loborges e Nando Reis. Nando Reis, resposta dele, Samuel Rosa. Rita Lee, Desculpe o Auê, de Rita e Roberto de Carvalho.
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0: 100,9 Brasileiríssima, Arnaldo Antunes e Marisa Monte.

0: Feito em Minas, Arelle, tanta coisa numa só de Arelle. Antes, Lulu Santos, Tempos Modernos do Lulu, Arnaldo Antunes e Marisa Monte, Grão de Amor, de Carlinhos Brown e Marisa Monte.
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0: Um ótimo dia para você, brasileiríssima Gilberto Gil.

0: E de Abelha aos Outros, do Leone, Léo Jaime, Nada Mudou, música do Léo, Nenhum de Nós, Eu Não Entendo, de Teddy Correia, Dulce Quental, Caleidoscópio, do Herbert Viana, Gilberto Gil, Deixar Você, do Gil.
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0: O primeiro grande sucesso de Guilherme Arantes.

0: Rádio Táxi, um amor de verão, de Vander Tafo, Cláudio Rabelo e Li Marcucci. Guilherme Arantes, Meu Mundo e Nada Mais, do Guilherme Arantes. 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
0: 6:01.
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0: Bom dia, até agora esteve conosco na mesa de áudio José Carlos Figueiredo. Vai descansar, tá chegando o Reginaldo Silva e nos acompanha, brasileiríssima Lenine.

0: Jota Quest, Eu Queria Ser, música deles e Sérgio Brito, Ana Gabriela, Céu Azul, de Chorão e Tiago Castanho, Luciana Mello, Si, do Djavan, Lenine, Hoje Eu Quero Sair Só, de Muxebab, Cachá Aragão e Lenine.
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3: Muito bom dia para você, ouvinte Inconfidência. Uma excelente sexta-feira. Eu começo o meu destaque de trânsito para você que deixa a região da Pampulha e segue rumo ao centro de Belo Horizonte. Já tem lentidão na Pedro I, desde a passagem pelo Parque Lagoa do Nado, lentidão chegando até a altura da barragem da Pampulha. Há relatos de ocorrências por lá. Você que quer ganhar tempo, vale seguir por vias internas do bairro São João Batista, na sequência Doutor Cristiano Guimarães e Avenida Portugal. 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Eliseu Júnior para a Rádio Inconfidência.
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0: Que você tenha um ótimo dia. 100,9 Brasileiríssima, Zélia Duncan.

0: Minas, Dolores 602, Cura Meu Olhar, de Camila Menezes. Antes, Lobão, Essa Noite Não, de Lobão, Bernardo Vilhena, Ivo Meirelles e Daniele. Zélia Duncan e Moraes, de Zélia e Christian.
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9: E o destaque agora para você, ouvinte Inconfidência, é o caminho rumo a Belo Horizonte. Para quem sai de Ribeirão das Neves, quem sai de Contagem, BR-040 já apresenta lentidão neste horário. Motorista pisando freio desde a passagem pelo bairro Vereda. Lentidão chegando até a altura do bairro Cabral, já em Contagem. Não há relatos de ocorrências por lá. Tudo indica ser mesmo o excesso de veículos. Então você, motorista que dirige rumo a Belo Horizonte, vai precisar de um pouco de paciência ou tentar sair um pouco mais cedo, reprogramar os horários. No sentido contrário, quem sai de BH e segue rumo a Ribeirão das Neves pela BR-040, trânsito fluindo bem neste momento. 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Eliseu Júnior.
0: 6h32.
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0: Aqui você ouve sempre o melhor da MPB brasileiríssima. Vinícius Cantuária.

0: MPB4 Labirinto, do Guilherme Arantes. Roupa Nova, Voo Livre, de Luiz Guedes e Thomas Roth. Vinícius Cantuária, Coisa Linda, do Vinícius Cantuária.
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0: Ótima sexta-feira para você, brasileiríssima, Barão Vermelho.

0: Faltam 10 minutos para 7 horas.
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0: Vitor Clay, Segredos de Vitor Clay. Antes, Marina, Uma Noite e Meia de Renato Roquette. Barão Vermelho, Tente Outra Vez de Raul Seixas, Paulo Coelho e Marcelo Mota. Chegamos ao final do Bom Dia em Confidência, que teve programação musical de Wilson De Luca, mixagens Reginaldo Silva e José Carlos Figueiredo. Eu sou Everton Gontijo. Continue conosco, daqui a pouco tem o Jornal da Inconfidência. Um ótimo dia para você.
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0: 6:55.
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9: De volta agora, ouvinte Inconfidência, com destaque da região central. Chegada ao complexo da Lagoinha, tem cenário positivo neste momento, tanto pela Cristiano Machado, quanto pela Avenida Antônio Carlos. Nas saídas rumo ao Barro Preto pelo Viaduto Oeste, o trânsito vai fluindo bem neste momento, e quem segue rumo à Praça da Estação, passando pelo Viaduto Leste, encontra um cenário parecido, o trânsito muito bom neste momento. 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Eliseu Júnior para a Rádio Inconfidência.
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0: Horizonte, são 7 horas. Bom dia, hoje é sexta-feira, dia 19 de junho de 2026. Eu sou Regina Pala.
1: Bom dia, eu sou Renato Silveira. A temperatura agora em Belo Horizonte é de 13 graus. Confira os destaques de hoje no Jornal da Inconfidência.
0: Prefeitura de BH anuncia projeto de plantio e replantio de árvores.
1: Polícia Federal investiga esquema de espionagem e sabotagem na exploração mineral em Minas.
0: Brasil volta a campo na Copa do Mundo hoje, mas novamente sem Neymar.
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0: 7 horas e 1 minuto. A Prefeitura de Belo Horizonte promove o Dia D da Multivacinação, neste sábado, com 155 pontos abertos para receber a população. Uma das vacinas oferecidas será contra a gripe, iniciativa mais eficaz para prevenir casos graves da doença, reduzir internações e salvar vidas, especialmente entre os públicos mais vulneráveis, como crianças, idosos e gestantes.
1: O Dia D da campanha de multivacinação é uma oportunidade para atualizar a caderneta de crianças e adolescentes menores de 15 anos. As doses serão aplicadas das 8 da manhã às 5 da tarde em todos os 154 centros de saúde da cidade, além do Centro de Atenção à Saúde do Viajante. Os endereços dos locais podem ser consultados no site da Prefeitura, pbh.gov.br.
0: 7.2. A Prefeitura de BH anunciou um projeto de plantio e replantio de árvores na cidade, com meta de 130 mudas por dia. Também serão feitos investimentos na requalificação da Orla da Lagoa da Pampulha. Confira na reportagem de Leandro Siqueira.
3: A Prefeitura de Belo Horizonte anunciou nesta quinta-feira um projeto para expandir o plantio de árvores na cidade, com uma meta de plantar em média 130 mudas por dia. Com cerca de 500 mil árvores, Belo Horizonte é uma das capitais mais arborizadas do país, porém enfrenta problemas recorrentes com quedas de árvores e galhos sobre veículos, residências e sobre a rede elétrica. De acordo com o prefeito Álvaro Damião, o projeto também irá melhorar o monitoramento de árvores com risco de causar transtornos.
4: São muitas as árvores em Belo Horizonte que têm que ser substituídas, para evitar que quando chova, essas árvores caiam. Então a gente está fazendo isso, a gente está identificando quais são essas árvores e, obviamente, plantando outras árvores. A gente não vai tirar uma árvore do chão sem plantar duas, três ou quatro para substituí-la. Não é uma substituição única, é uma substituição tripla. Quando a gente arranca uma árvore, quando a gente tira uma árvore porque ela perdeu a saúde, a vida dela, a gente planta três vezes mais isso.
3: Ainda de acordo com o prefeito, além do plantio de mais árvores, o projeto prevê o aumento de áreas com grama, ao invés de concreto, no entorno de ruas e avenidas.
4: Nós vamos criar jardins de inverno em algumas áreas que não existem. Nós vamos desconcretar a cidade de Belo Horizonte. Muita parte que Belo Horizonte é concretada será gramada. O anel rodoviário, onde hoje todos passamos por lá e vemos aquele mato alto, dá muito trabalho porque ele é muito grande. Você está terminando de capinar a ponta do anel rodoviário, a outra ponta lá já está crescendo o mato. Então nós vamos gramar todo o anel rodoviário, nós vamos repaginar todo o anel rodoviário. Então nós vamos regular o piso e depois que regular o piso e tirar esse mato que tem lá, nós vamos plantar ali grama.
3: A prefeitura anunciou ainda um projeto para uma parceria público-privada que permita investimentos na infraestrutura no entorno da Lagoa da Pampulha e a instalação de equipamentos de lazer e turismo na região.
4: A PPP que nós estamos fazendo para Pampulha é para requalificar a Pampulha. São algumas etapas que nós estamos cumprindo. A primeira era tirar aquele cheiro que tinha a lagoa e para fazer isso nós tivemos que fazer uma despoluição dela. Nós tínhamos a Pampulha no nível 5, a Pampulha já está em nível 3, que já é navegável. E o que nós queremos para ela até o fim do mandato é uma Pampulha nível 2. E para dar sequência a tudo que nós queremos para a Pampulha, é requalificar a orla da Lagoa da Pampulha. Uma pista de Cooper mais moderna, de caminhada, decks para as pessoas poderem contemplar. Eu não gosto muito de falar assim quanto tempo a gente vai fazer, porque senão cria uma expectativa na cabeça das pessoas e você depende de licitação, você depende de empresas que pegam serviço para fazer. Mas a partir de agora o pensamento é esse, é cuidar do principal cartão postal de Belo Horizonte.
3: Conforme a Prefeitura, o projeto de plantio e replantio de árvores prevê investimentos de R$500 milhões financiados pelo BNDES, Banco Nacional de Desenvolvimento Econômico e Social. Já o projeto da PPP da Lagoa da Pampulha será elaborado em parceria com a BH Ativos, empresa pública que administra bens e imóveis do município. Reportagem Leandro Siqueira.
1: Agora são 7h05, notícia importante para quem está se preparando para tirar a CNH. A partir deste sábado, o Detran de Minas Gerais passa a exigir o exame toxicológico negativo para a emissão da primeira carteira de motorista. A nova regra é válida para os novos processos de habilitação e de reinício após cassação nas categorias A, B e AB. Quem já iniciou o processo antes dessa data segue as regras antigas.
0: A medida atende a uma alteração no Código de Trânsito Brasileiro. O teste que detecta o consumo de substâncias psicoativas nos últimos 90 dias deverá ser feito em laboratório credenciado logo após a aprovação no exame prático de direção. Sem o resultado negativo, o documento não será emitido.
1: 7-6, a Polícia Federal deflagrou ontem a segunda fase da operação que investiga fraudes na exploração mineral em Minas. Duas pessoas foram presas. A nova etapa apura um esquema de espionagem e sabotagem. O repórter Leandro Siqueira tem os detalhes.
5: Duas pessoas foram presas nesta quinta-feira pela Polícia Federal, suspeitas de envolvimento em um esquema de sabotagem a investigações e interferência ao processo judicial relacionado à exploração mineral ilegal em áreas protegidas em Minas Gerais, deflagrado pela Operação Rejeito em fevereiro de 2025. A Operação Rejeito revelou um esquema de fraudes e corrupção no licenciamento e fiscalização de mineração em Minas, envolvendo empresários, lobistas e agentes públicos de órgãos estaduais e federais. Na época, pelo menos 15 pessoas foram presas e agentes públicos foram afastados das funções. De acordo com a Polícia Federal, foram cumpridos na manhã desta quinta 2 mandados de prisão preventiva e 6 de busca e apreensão na região metropolitana de Belo Horizonte. Não foram divulgados detalhes dos locais onde as prisões e os mandados foram cumpridos. A Justiça Federal determinou ainda a suspensão de atividades de empresas suspeitas de envolvimento no esquema criminoso. Conforme a Polícia Federal, as investigações apontam que um grupo de pessoas criou um esquema para monitorar um juiz federal responsável pelo processo que investiga as irregularidades na exploração mineral na Serra do Curral, na Grande BH, e outras pessoas de interesse do grupo. Através de vigilância presencial e eletrônica, os suspeitos teriam conseguido dados do magistrado e até tentar uma aproximação a um familiar dele que atua na advocacia. Eles teriam chegado a simular operações de fiscalização de trânsito para ter acesso aos locais de circulação dos alvos da vigilância ilegal. Ainda conforme as investigações, o grupo suspeito teria conseguido acesso indevido a dados e informações de autoridades públicas por meio de grampos e escutas telefônicas ilegais, acesso a dispositivos eletrônicos, contas bancárias e invasão ao sistema eletrônico de órgãos públicos. Durante as investigações, a polícia identificou uma planilha com os valores cobrados pela quadrilha para repassar as informações e dados obtidos de forma ilícita. Os envolvidos podem responder por participação em organização criminosa, embaraço à investigação de organização criminosa, violação de sigilo bancário e telefônico, entre outros crimes. As penas somadas podem passar dos 16 anos de prisão. Reportagem Leandro Siqueira.
0: 7h09. Fim de semana chegando e Belo Horizonte recebe uma programação cultural diversificada. A agenda inclui o show especial dos 80 anos de Alceu Valença. Confira os destaques da programação cultural na capital mineira.
6: A capital mineira recebe 80 girassóis, turnê especial em que Alceu Valença celebra 80 anos de vida e carreira. Com a energia de sempre, ele promete levar aos palcos um espetáculo vibrante que revisita grandes sucessos da trajetória. Amanhã, às 10 da noite, no B-Fly Hall. Os ingressos estão à venda pelo Simpla e também na bilheteria. Eduardo Moscovis chega a Belo Horizonte com a peça O Motociclista no Globo da Morte, um dos monólogos mais contundentes e arrebatadores da temporada teatral brasileira de 2026, que garantiu a ele o prêmio Shell de melhor ator deste ano. A montagem mergulha em questões profundas sobre a violência humana, propondo uma reflexão sobre os limites entre civilização e brutalidade. Amanhã, às 7 e às 9 da noite, e no domingo, às 7 da noite, no Teatro Feluma. Ingressos à venda pelo Simpla. O Parque Ecológico da Pampulha recebe amanhã a edição belo-horizontina do Festival Multiversos. O evento une música, sustentabilidade e inclusão em uma programação que convida o público a refletir sobre o futuro do planeta. Entre as atrações estão Duda Beat, FBC e os blocos Funk You e Sagrada Profana. Os ingressos são gratuitos e podem ser retirados pelo Simpla. E a cantora Isabela Moraes reverencia a inesquecível Elis Regina em um show que mergulha nas diversas fases da obra de uma das maiores artistas brasileiras de todos os tempos. De Coisas que Aprendi com Elis é no domingo, às 7 da noite, no Teatro do Centro Cultural Unimed BH Minas. Os ingressos estão à venda pelo Simpla e na bilheteria do teatro. Muito bem, por hoje é só. Com produção de Maria Eduarda Leles, eu sou o Pedro Henrique Vieira para o Jornal da Inconfidência.
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1: Agora são 7h11, o Brasil joga contra o Haiti hoje à noite na Filadélfia. A partida é válida pela segunda rodada da fase de grupos da Copa do Mundo 2026. O repórter Marcelo Smigol acompanhou o treino da seleção e você acompanha agora.
7: Olá, e a grande notícia lá em New Jersey, onde a seleção brasileira se prepara aqui na Copa do Mundo, é que Neymar foi a campo e treinou com todo o grupo, praticamente todo o tempo do treinamento, já dando continuidade, né, na sua recuperação para poder ser aproveitado ainda nessa primeira fase da Copa do Mundo. Porém, a notícia ruim é que a CBF confirmou que Neymar não irá até a Filadélfia para enfrentar o Haiti nessa sexta-feira. Que é uma pena, porque a expectativa é toda em cima, né, dessa mudança que o Ancelotti pode promover no ataque, pedido para que o Endrick entre, ou que seja, né, um time mais ofensivo, justamente contra o Haiti, que é considerada a seleção mais fraca do grupo. Lembrando que é importante a vitória do Brasil e até um bom saldo de gols, né, uma boa goleada para ter um bom saldo de gols, para o Brasil continuar jogando aqui, né, na costa leste dos Estados Unidos. Porque o Brasil passando em primeiro permanece na costa leste. Se passar em segundo do grupo, o Brasil vai ter que se deslocar para o México, que vai atrapalhar um pouco a logística, desgastar um pouco mais a nossa seleção brasileira. Foi um dia tranquilo no treinamento aqui, teve o aniversário do Martinelli, passou no corredor polonês. Enfim, eu sigo daqui dos Estados Unidos trazendo as informações da Copa do Mundo.
0: Vamos aos resultados das partidas disputadas ontem na Copa do Mundo. O dia foi marcado por contrastes. No grupo A, placares magros, Tchequia e África do Sul empataram em 1-1. E o México venceu a Coreia do Sul por 1-0. México, aliás, que com a segunda vitória é a primeira seleção classificada para a próxima fase.
1: Já no grupo B, uma fartura de gols. A Suíça bateu a Bósnia e Herzegovina por 4-1 e o Canadá aplicou uma goleada de 6-0 no Catar. Hoje, além de Brasil e Haiti, entram em campo Estados Unidos e Austrália, às 4 horas, e Escócia e Marrocos, às 7 da noite. Já à meia-noite jogam Turquia e Paraguai.
0: 7h14, a seguir no Jornal da Inconfidência. Prazo para contestar descontos indevidos do INSS termina amanhã.
1: Caso Banco Master, Alcolumbre defende Jacques Wagner e pede cautela antes da conclusão das investigações. A gente já volta.
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0: Previsão do tempo. A sexta-feira será de tempo estável e predomínio de céu claro em Minas Gerais, segundo o Instituto Nacional de Meteorologia. A massa de ar frio continua influenciando o estado, mantendo as temperaturas amenas ao longo do dia. A possibilidade de geada em pontos isolados do sul de Minas.
1: No Jequitinhonha, Mucuri, Rio Doce, Zona da Mata, o céu pode ficar parcialmente nublado com névoa úmida. Em Belo Horizonte, o dia será de céu claro, com máxima prevista de 24 graus e umidade do ar em torno de 40% durante a tarde.
0: 7:17. O prazo para contestar descontos indevidos do INSS termina neste sábado. A repórter Tatiana Alves traz as informações.
13: Aposentados e pensionistas têm até sábado para contestar descontos de associações feitos sem autorização nos benefícios do INSS. O pedido pode ser registrado pelo aplicativo Meu INSS ou nas agências dos Correios. Quem identificar cobranças indevidas precisa fazer a contestação, etapa obrigatória para aderir ao Acordo Administrativo de Devolução oferecido pelo governo federal. Até agora, mais de 4 milhões e 700 mil beneficiários já receberam ressarcimentos, que somam mais de 3 bilhões e 200 milhões de reais em todo o país. Depois que a contestação for aceita, o segurado poderá formalizar a adesão ao acordo. A partir daí, o valor corrigido é depositado diretamente na conta em até 3 dias úteis. Mesmo após o fim do prazo, ainda será possível aderir ao acordo. Mas atenção, quem não contestar dentro do período não poderá participar do ressarcimento. Para ter direito à devolução de valores descontados entre março de 2020 e março de 2025, é preciso seguir alguns passos. Primeiro, verificar se houve desconto irregular pelo Meu INSS, pelo telefone 135 ou nos Correios. Em seguida, registrar a contestação informando a cobrança não autorizada. Depois é necessário aguardar a análise. A entidade responsável tem até 15 dias para responder. Se a entidade não responder ou apresentar documentação irregular, como assinatura falsa, o sistema libera a opção para adesão ao acordo. Esse procedimento só pode ser feito pelo meu INSS ou nos Correios. Para públicos específicos, como indígenas, comunidades quilombolas e idosos com mais de 80 anos, o ressarcimento é automático, sem necessidade de solicitação. E um alerta importante, o INSS não envia links nem mensagens pedindo dados pessoais. O Instituto também não cobra taxas nem utiliza intermediários. Toda comunicação oficial acontece apenas pelo meu INSS, pelo site gov.br, pelo telefone 135 e nas agências dos Correios. Da Rádio Nacional no Rio de Janeiro, Tatiana Alves.
1: Jornal da Inconfidência, 7h20. A IP ampliou o atendimento aos consumidores que ainda têm em casa produtos atingidos por medidas cautelares da Anvisa. Agora, segundo a empresa, além do pedido de reembolso, os clientes também podem solicitar a troca dos itens por meio dos telefones oficiais do saque.
0: A medida vale para produtos com número de lote terminado em 1 que ainda não foram liberados para uso ou comercialização. Segundo a Anvisa, lava-louças líquidos e desinfetantes da marca, fabricados a partir de 1º de março de 2026, já foram liberados.
1: 7h21, presidente do Senado, Davi Alcolumbre, defende Jacques Wagner e pede cautela antes da conclusão das investigações do Banco Master. As informações chegam de Brasília com a repórter Priscila Mazenotti.
12: O presidente do Senado, Davi Alcolumbre, saiu em defesa do líder do governo na casa, o senador Jacques Wagner, um dos alvos da nona fase da Compliance Zero, deflagrada nesta quinta-feira. Disse que ele não pode ser condenado antes das investigações concluídas e prestou solidariedade ao colega senador.
14: Meu apoio, a minha solidariedade integral a um colega senador da República, e eu tenho a convicção que no decorrer do processo, as verdades do senador Jacques Wagner virão à tona e elas serão comprovadas e um dia elas serão julgadas. E é lá nesse dia que a pessoa pode ser condenada ou inocentada.
12: O ministro da Fazenda, Dario Durigan, também comentou o assunto.
15: Eu tenho aqui uma relação institucional e profissional com o líder Jacques Wagner muito boa. Eu confio no Jacques Wagner e acho que ele vai ter oportunidade e espaço para se defender.
12: Dario Durigan ainda falou sobre outra operação da Polícia Federal que cumpriu também nesta quinta-feira 14 mandados de busca e apreensão em 3 estados, Pernambuco, Ceará e São Paulo. É a Conto da Sorte, que mirou em mais de 30 empresas que atuavam no ramo das bets ilegais. A movimentação disso tudo? 50 bilhões de reais. Foram apreendidos bens no valor de 145 milhões para restituição dos cofres públicos. Durigan explicou como o esquema funcionava e disse que essas empresas chegaram ao ponto de atuar para conseguir autorização de funcionamento por parte de municípios, o que não pode, não é competência deles.
15: É um município pequeno no interior do Rio Grande do Norte, chamado Bodó, que por um momento conferiu uma autorização para esse grupo de empresas, para essa BET. Depois foi cassado a nosso pedido no Supremo. O Supremo Tribunal Federal disse que não há competência para município autorizar jogos e apostas no país. Mesmo assim, houve uma sequência de operação por parte dessa empresa, em que a gente constatou, então, desde a autorização até hoje, uma movimentação de até 50 bilhões. Os mandados de busca e apreensão hoje vão nos permitir esclarecer e apurar melhor esse valor.
12: Durante as investigações, as autoridades encontraram movimentação financeira incompatível com os rendimentos, o que mostra que haveria crimes como sonegação fiscal e lavagem de dinheiro. Da Rádio Nacional em Brasília, Priscila Mazenotti.
0: Jornal da Inconfidência, 7h24. A Justiça de São Paulo aceitou a denúncia do Ministério Público e converteu a influencer e advogada Deolane Bezerra em ré por organização criminosa e lavagem de dinheiro da facção criminosa Primeiro Comando da Capital. A influenciadora é investigada por envolvimento com a facção e está presa preventivamente desde o dia 21 de maio.
1: Além dela, também se tornaram réus Marco William Herbas Camacho, o Marcola, Paloma Sanches Herbas Camacho, Leonardo Alexander Ribeiro Herbas Camacho, Alejandro Juvenal Herbas Camacho Júnior e Everton de Souza.
0: 7h25. O Supremo Tribunal Federal definiu nesta semana as regras que aumentam a responsabilidade das plataformas digitais por conteúdos publicados por terceiros. As empresas agora podem ser punidas se não retirarem conteúdos ilegais do ar rapidamente. Com trânsito em julgado, as Big Techs não podem recorrer da decisão. Acompanhe na reportagem de Thiago Bittencourt.
16: Pelo marco civil da internet, as Big Techs, como são chamadas as maiores empresas de tecnologia, só respondiam na justiça se descumprissem uma ordem judicial específica para remover um conteúdo. Com a nova decisão do STF, basta que a pessoa ou a autoridade notifique a plataforma diretamente para que ela tenha o dever de agir.
17: Em se tratando de sucessivas replicações do fato ofensivo já reconhecido por decisão judicial, todos os provedores de redes sociais deverão remover as publicações com idênticos conteúdos.
16: Para casos considerados gravíssimos, a exigência é ainda maior, como explica o pesquisador Paulo Renat, do Instituto de Referência em Internet e Sociedade.
18: Em outros casos mais drásticos, incluindo ofensas contra mulheres, ofensas contra direitos da criança e do adolescente, além de outros casos graves, como ofensa ao Estado Democrático de Direito, questão de terrorismo, racismo e etc., nem mesmo há necessidade da notificação. As plataformas passam a ficar obrigadas a atuar de forma diligente contra uma falha sistêmica.
16: A decisão também traz um equilíbrio para evitar que as redes sociais saiam apagando tudo por medo de punição.
18: Elas demonstrarem que analisaram a situação e não chegaram a uma conclusão se ela é lícita ou ilícita, elas ficam autorizadas a não remover, caso haja, portanto, uma dúvida razoável. De outro caso, havendo a situação ilícita, elas são obrigadas a remover e não havendo a situação ilícita, elas ficam com a determinação de manter aquele conteúdo, mas caso elas removam ainda exageradamente, não há punição para elas.
16: As empresas têm 60 dias para se adaptarem a essas novas obrigações estruturais, como criar canais de denúncia acessíveis e manter representantes legais no Brasil. Embora as novas regras já estejam valendo, o Supremo deixou claro que essa é uma solução temporária.
17: Apela-se ao Congresso Nacional para que seja elaborada legislação capaz de sanar as deficiências do atual regime quanto à proteção de direitos fundamentais, sem prejuízo da atribuição do Poder Executivo no que se refere às funções de regulação, fiscalização e apuração das obrigações impostas aos provedores de aplicações de internet nos termos dessa decisão.
0: 7h28, o Jornal da Inconfidência fica por aqui. A apresentação foi de Regina Pala e Renato Silveira.
1: Editores Gustavo Abreu, Marcos Tadeu e Renato Silveira. Na mesa de áudio, Reginaldo Silva.
0: Gerente de Jornalismo e Esportes, Rodrigo Balbino.
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0: De hora em hora, o jornalismo também volta com Repórter Inconfidência. 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
1: Agradecemos a sua audiência. Bom dia.
0: Bom dia.
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19: De volta agora ao 20 Inconfidência, com destaque de Avenida Cristiano Machado, no sentido centro. Isso porque tem ocorrência neste momento que bloqueia a faixa da esquerda na altura da estação 1º de Maio, sentido centro. Você, motorista, vai precisar de um pouquinho de paciência na passagem por esse trecho. Isso porque ele apresenta lentidão neste momento, mas na sequência, trânsito vai fluindo bem até a chegada ao Complexo da Lagoinha. No sentido contrário, quem sai do centro e segue rumo ao bairro, Cristiano Machado, tem trânsito bom neste momento. 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Eliseu Júnior para a Rádio Inconfidência.
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22: Olá, bom dia para você acompanhando a brasileiríssima sexta-feira, dia 19 de junho. Começando mais uma edição do programa que vai até às 11 comigo, Márcio Rony e Regina Pala. A programação musical é de Wilson De Luca e trabalhos técnicos Reginaldo Silva. 7h31, seja bem-vindo, bem-vinda. Música Notícia está começando hoje com Paulo Ricardo.

0: Ed Motta e Conexão Japeri, vamos dançar canção do Ed Motta e do Bombom. Lineker, Charme, de Lineker, Nave Fejuca, Jorge Versilo e Djavan, Final Feliz, música do Versilo. Paulo Ricardo abriu hoje o programa com Rádio Pirata, música é uma parceria dele com Luiz Schiavon. Faltando agora 15 para as 8.
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4: Se você gosta de desafios rápidos que testam reflexo e raciocínio, a dica de aplicativo de hoje é o Arrows. Gratuito e com proposta minimalista, o jogo trabalha com setas e direções que exigem atenção total do jogador. A cada fase, você precisa tocar na direção correta no momento certo, acompanhando o ritmo e evitando erros. Apesar da aparência simples, o Arrows fica cada vez mais desafiador, estimulando a coordenação motora, concentração e agilidade mental. É aquele tipo de jogo ideal para partidas curtas, perfeitas para preencher pequenos intervalos do dia. O Arrows Arrows é gratuito e está disponível para Android e iOS. Eu sou o Pedro Henrique Vieira e essa foi mais uma edição do App do Bom. Nos trabalhos técnicos, Celso Júnior.
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0: São 7h48, uma ótima sexta-feira, muito bom ter a sua companhia. Agora uma canção que a Regina Pala adora. A gente ouve aqui numa nova roupagem, Hit e Paulinho Mosca.

0: 7h55.
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0: Você ouviu Ina Magdala com Uma Parte de Mim, música da cantora, Ego Trip, Viaja ao Fundo do Ego, música do grupo, Hit e Paulo e Mosca, Menina Veneno. A música é do Hit com Bernardo Vilhena. São 8 horas. 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
1: E o destaque agora para você, ouvinte em Confidência, são os caminhos de Betim, Contagem rumo a Belo Horizonte. Fernão Dias já apresenta trânsito complicado nesta manhã. Motorista pisa no freio desde o Riacho das Pedras. Lentidão chegando até a altura da Praça da CEMIG. O motivo são ocorrências por lá que bloqueiam faixas. Você que está em Betim, que está em Contagem, para ganhar tempo, vale na altura do bairro Riacho das Pedras, na Fernão Dias, desviar pela Avenida Francisco Firmo de Matos, na sequência Babita Camargos, e aí sim retornar a Cardeal Eugênio Pacelli. 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Eliseu Júnior para a Rádio Inconfidência.
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3: 8:01. 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
0: São 8:03, música e notícia te fazendo companhia nesta manhã. A música é do Djavan e a voz de Gal Costa.

Você ouviu Milton Nascimento, para Lennon McCartney, de Fernando Brant, Lô e Márcio Borges. Gilberto Gil, Drão, a canção é dele. Beto Guedes, Paisagem da Janela, de Lô Borges e Fernando Brant. Gal Costa abriu o bloco com Azul, música do Djavan. 8:16.

0: A banda 14 Bis, Linda Juventude, de Flávio Venturini e Márcio Borges. Guilherme Arantes, Cheia de Charme, canção dele, Daniel Barbosa, e também Kiko Zambianchi, Quadro Vivo, música do Kiko. 8h28. 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
7: O destaque agora para você, ouvinte, em Confidência, é a saída de Betim, Contagem rumo a Belo Horizonte, passando pela Via Expressa. Tem trânsito complicado neste momento e o motorista pisa no freio desde a passagem pelo bairro Capelinha. Lentidão que vai chegando até a altura do bairro Parque São João. Vale, neste momento, evitar, então, Via Expressa, você que segue rumo a Belo Horizonte, e dar preferência por seguir caminho pela rodovia Fernão Dias, na sequência na altura do Riacho das Pedras, Avenida Francisco Firmo de Matos, Babita Camargos e Cardeal Eugênio Pacelli. 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Eliseu Júnior para a Rádio em Confidência.
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9: São 8h30. Música e Notícia agora com Fernanda Abreu.

0: Lulu Santos, Um Certo Alguém, canção dele e Ronaldo Bastos, Vitor Clay, Adrenalizou, música do Vitor Clay. Zé Cavaleiro, Proibida Pra Mim, da banda Charlie Brown Jr. e Fernanda Abreu, Um Amor, Um Lugar, música do Herbert Viana. São 8h44. Amanhã é dia D de multivacinação em BH, Regina.
1: Sim, Márcio, a Prefeitura de Belo Horizonte promove o dia D da multivacinação. É neste sábado. São 155 pontos abertos para receber a população. Uma das vacinas oferecidas é contra a gripe, iniciativa mais eficaz para prevenir casos graves da doença, reduzir internações e salvar vidas, especialmente entre os públicos mais vulneráveis, como crianças, idosos e gestantes. O dia D da campanha de multivacinação é uma oportunidade para atualizar a caderneta de crianças e adolescentes menores de 15 anos. As doses vão ser aplicadas das 8 da manhã às 5 da tarde em todos os 154 centros de saúde da cidade, além do Centro de Atenção à Saúde do Viajante. Os endereços dos locais podem ser consultados no site da Prefeitura, pbh.gov.br. Bom ter você conosco, ótimo dia, faltam 15 para as 9. Sim.

0: Marisa Monte, para melhorar, música da Marisa, Flores, Seu Jorge, Fernanda Takai, diz que fui por aí, diz a Kate Hortêncio Rocha, 8h52.
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3: Olá, bom dia. Três linhas de ônibus de Belo Horizonte ganham melhorias na circulação a partir deste sábado. No Barreiro, a linha 208 passa a contar com novo itinerário para facilitar o acesso dos passageiros ao Shopping Reserva Mall, no bairro Novo das Indústrias. Um novo ponto de embarque e desembarque foi implantado na Avenida Valdir Soeiro Henrich. Já a linha suplementar S20, Palmeiras-Serra, volta a circular aos sábados. A operação vai contar ao todo com 20 viagens entre as regiões Oeste e Centro-Sul. No domingo, a novidade é na região Nordeste da capital. A linha 808 terá o itinerário ampliado no bairro Paulo VI, passando a atender as ruas São Cristóvão e São Silvestre, no sentido bairro Estação São Gabriel. Já no sentido oposto, o trajeto vai incluir a rua São Teófilo, entre as ruas Santo Eduardo e São Rômulo. Todos os detalhes sobre os novos itinerários e os quadros de horários podem ser consultados no site pbh.gov.br ou no aplicativo BH Bus Mais. Governo articula ações para lidar com possíveis efeitos climáticos do El Niño. Confira na reportagem de Gabriel Brum.
4: Com a chegada do El Niño, o governo federal articula ações com estados e municípios para preparar o país e a população para possíveis eventos extremos no segundo semestre. Segundo o ministro Valdez Góes, o diálogo entre os entes federativos é permanente. De acordo com o ministro, mesmo com a experiência e os avanços tecnológicos, é difícil prever com exatidão o impacto desses eventos extremos. Por isso, é preciso se antecipar.
5: Precisa, olha, que o combustível nos sistemas isolados de energia, para 3 meses de uso, 4 meses de uso, chegue antes da estiagem chegar. Que alimentos que possam ser guardados, né, preservados ali na comunidade, nos mercantis, nos comércios, porque para quando chegar no período mesmo da estiagem, muitos casos você só vai ter acesso por helicóptero.
4: O ministro Valdez Góes participou do programa Bom Dia Ministro da EBC nesta quinta-feira. Ele destacou o sistema Defesa Civil Alerta, que não exige cadastro da população, e reforçou a importância de que os planos cheguem ao conhecimento das pessoas.
5: Se uma autoridade emite um alerta, você tem que respeitar. Agora, para você respeitar, você tem que conhecer, conviver, você tem que participar, você tem que aprender a lidar com aquilo. Então, nós chamamos de cultura do risco. O Brasil está se organizando cada vez mais e criando uma cultura do risco.
4: De acordo com o IMET, as condições do El Niño já estão estabelecidas e o fenômeno deve se intensificar até o verão, podendo chegar a ser um dos mais fortes desde 1950. O El Niño pode provocar estiagem nas regiões norte e nordeste, enquanto o sul do país deve registrar chuvas acima da média. Da Rádio Nacional em Brasília, Gabriel Brum.
3: O Supremo Tribunal Federal anulou o processo que absolveu o empresário André de Camargo Aranha da acusação de estupro da influenciadora digital.

0: Mariana Ferrer. O crime teria ocorrido em 2018, em uma boate em Florianópolis. Com a decisão, o caso volta à Justiça de Santa Catarina e o juiz e o promotor originais são impedidos de participar do novo julgamento. A decisão foi tomada pelo Supremo a partir do recurso da defesa de Mariana, que alegou ter sido humilhada durante a audiência de instrução do processo. Em 2020, o advogado do acusado questionou as roupas e a vida íntima da influenciadora. O relator do caso, ministro Alexandre de Moraes, afirmou que houve tratamento cruel e desumano contra Mariana, sem qualquer reação do promotor ou do juiz do Tribunal Catarinense. Repórter em Confidência, redação Renato Silveira, apresentação Tarcísio Lopes.
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2: 8h56. Dance para manter a boa forma. A dança é exercício físico para qualquer idade. Dá disposição física e bem-estar, aumenta a autoestima, desenvolve a musicalidade e a agilidade mental.
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7: E o destaque agora para você, ouvinte Inconfidência, a chegada a Belo Horizonte pela BR-040 e MGC-356, que tem trânsito bom neste momento. Trânsito ali na passagem pelo Trevo do Belvedere também vai fluindo, curvas do Paredão. Motorista vai enfrentar lentidão mesmo na chegada à Nossa Senhora do Carmo, devido ao excesso de veículos, não há ocorrências por lá. Então vale sim, você que segue rumo a Savassi, vale sim enfrentar a lentidão neste ponto. Agora no sentido contrário, quem deixa a Savassi e já vai sair rumo ao Rio de Janeiro. Aí trânsito é muito bom, vai fluindo muito bem. 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
10: Uma ótima manhã para você. A música de Pepeu Gomes e Arnaldo Antunes, Zélia Duncan. Alma.

0: Esse foi o Rogério Flauzino aprendendo a jogar, música do Guilherme Arantes. Criou Olivete Sangalo, Um Dia de Domingo, de Michael Sullivan e Paulo Massadas. Zélia Duncan, Alma, de Pepeu Gomes e Arnaldo Antunes. 9:12.
1: Previsão do tempo. Estável, predomínio de céu claro em Minas Gerais. Segundo o Instituto Nacional de Meteorologia, a massa de ar frio continua influenciando o estado, mantendo as temperaturas amenas ao longo do dia. Possibilidade de geada em pontos isolados do sul de Minas. No Jequitinhonha, Mucuri, Rio Doce e Zona da Mata, o céu pode ficar parcialmente nublado, com névoa úmida. Em Belo Horizonte, dia de céu claro, máxima prevista de 24 graus. Neste momento, 17 graus. Umidade do ar em torno dos 40% à tarde. 9:12, ótima sexta-feira. 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
0: Nove e quinze, ótima sexta-feira. Agora você ouve a banda Biquíni.

9:23.

0: Você ouviu Rosa Neon, um brinde, Marina Sena e Marcelo Tofani, Cidade Negra, Estrada, música do grupo, Biquíni, Vento, Ventania, música do grupo, 9:27.
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6: E o destaque agora para você, ouvinte Inconfidência, segue sendo o caminho de Betim, Contagem rumo a Belo Horizonte, rodovia Fernão Dias, tem lentidão neste momento, desde a passagem pelo bairro Riacho das Pedras, lentidão que chega até a altura da Praça da CEMIG, motivo uma ocorrência por lá e neste ponto vale motorista desviar para ganhar tempo. Para isso, na altura do Riacho das Pedras, ele pode acessar a Avenida Francisco Firmo de Matos, na sequência Babita Camargos, e aí sim retornar à Cardeal Eugênio Pacelli. No sentido contrário, quem deixa Belo Horizonte segue rumo à Contagem e Betim, tanto Cardeal Eugênio Pacelli quanto Fernão Dias têm trânsito bom neste momento. 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Eliseu Júnior para a Rádio Inconfidência.
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0: São 9:30. Agora você ouve a banda J Quest.

0: Pepe Gomes, masculino e feminino. A música é dele, Baby do Brasil e Didi Gomes. Ana Vitória, Baianidade Nagô, Evandro Rodrigues, Carlos Benchini, Jorge Zará, ainda Jota Quest e Caleidoscópio de Herbert Viana. 9h43. Nova exigência para emissão da CNH, Regina.
1: É, Márcio, a partir deste sábado, o Detran de Minas Gerais passa a exigir o exame toxicológico negativo para emitir a primeira carteira de motorista. A nova regra é válida para os novos processos de habilitação e de reinício após cassação, nas categorias A, B e AB. Quem já iniciou o processo antes dessa data segue as regras antigas. A medida atende a uma alteração no Código de Trânsito Brasileiro. O teste, que detecta o consumo de substâncias psicoativas nos últimos 90 dias, deve ser feito em laboratório credenciado logo após a aprovação no exame prático de direção. Sem o resultado negativo, o documento não vai ser emitido. São 9h44. Bom dia.
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3: A humildade é um dos princípios fundamentais que abrem portas para qualquer ser humano. O que é humildade? É o reconhecimento sincero de que somos imperfeitos, falhos, e estamos sempre crescendo. Eu aprendi na Força Aérea, na minha formação básica, que equilibrar capacidade e autoestima é o segredo para se caminhar em direção à humildade. Quando a capacidade de alguém é muito alta e a autoestima dele é um pouco mais abaixo, ele é humilde. Agora, quando a autoestima é muito alta e a capacidade dele é abaixo, normalmente ele é uma pessoa muito arrogante. E como equilibrar isso? Sabemos que somos seres imperfeitos, falhos, e estamos em constante aprendizado. Quem acha que sabe tudo já desequilibrou essa balança há muito tempo. A pessoa humilde, ele valoriza o saber das pessoas, dos outros. Ele aceita crítica. Crítica é arte de apreciar méritos e deméritos visando uma evolução pessoal. E quando alguém te orienta e você está aberto para essas observações, a partir desse momento, você está se tornando uma pessoa melhor, em uma constante evolução e exercendo a sua humildade. Ouçam os mais velhos, ouçam aqueles que chegaram nesse planeta antes de você.
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0: O disco Educação Sentimental, lançado nos anos 80, a gente ouviu Kid Abelha, Os Abóboras Selvagens e Educação Sentimental 2, a música do Leone, da Paula Toller e do Herbert Viana. Os Paralamas do Sucesso, La Bella Luna, de Herbert Viana, e também Cazuza, codinome Beija-Flor, a música dele, Ezequiel Neves e Reinaldo Arias, 9h58.
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2: Bom dia. Nessa quinta-feira, 4 jogos deram início à segunda rodada da fase de grupos da Copa do Mundo 2026. Pelo Grupo A, foram 2 jogos. Em Atlanta, Tchequia e África do Sul ficaram no empate de 1-1. Em Guadalajara, o México derrotou a Coreia do Sul por 1-0. Com 2 vitórias no grupo, o México já está garantido na próxima fase da competição. Pelo grupo B, os 4 times também entraram em campo. Em Los Angeles, a Suíça goleou a Bósnia-Herzegovina por 4-1. Já em Vancouver, o Canadá também goleou o Catar por 6-0. Com as vitórias, Suíça e Canadá também já estão garantidas na próxima fase. Nesta sexta-feira, 4 confrontos dão continuidade à segunda rodada. Pelo grupo D, serão 2 jogos. Às 4 horas da tarde, em Seattle, os Estados Unidos recebem a Austrália. Já à meia-noite, em Santa Clara, se enfrentam Turquia e Paraguai. Pelo grupo B, as 4 seleções também entram em campo. Pelo grupo C, as 4 seleções também entram em campo. Às 4 horas da tarde, em Wolfsburg, se enfrentam Escócia e Marrocos. Já às 9h30 da noite, na Filadélfia, a seleção brasileira enfrenta o Haiti. Reportagem Rodrigo Arruda.
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0: 10 horas.
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0: Uma ótima sexta-feira, você está em 100,9 FM, comunicação pública de qualidade. Agora tem Mosca.

0: Esse foi Paulo Miklos e uma releitura para uma canção do Beto Guedes com Ronaldo Bastos, O Sal da Terra, Roupa Nova, Sapato Velho, de Mu, Cláudio Nude, Paulinho Tapajós e Mosca, Seto e o Alvo, de Mosca e Nilo Romero. 10 e 13.
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2: Humano em primeiro lugar na era digital. E esse vai ser o tema da próxima edição do Diálogos com a Felicidade, que é promovido pelo Instituto Movimento pela Felicidade e Bem-Estar, que é um dos integrantes do Movimento Minas. Esse movimento é realizado pelo Diário do Comércio. O evento vai ser no dia 25 de junho em Belo Horizonte. Esse encontro está muito especial. Ele vai reunir três importantes lideranças brasileiras: o economista e acadêmico, né, Eduardo Gianetti, o empresário Sérgio Cavalieri e o executivo Wilson Brumi. Todo mundo para refletir sobre os impactos da tecnologia e da inteligência artificial na economia, nos negócios e nas relações humanas, né? Tá desafiador esse tempo. A proposta é discutir, então, como construir uma sociedade mais próspera, ética e sustentável, viável economicamente, sem perder de vista aquilo que realmente importa. É o Benedito Nunes, que é coordenador do Instituto Movimento pela Felicidade e Bem-Estar, vai te contar um pouquinho sobre isso.
3: Vivemos um tempo de profundas transformações. Precisamos aprender a discutir desenvolvimento, economia, tecnologia, trabalho e inovação sem perder de vista os seus verdadeiros protagonistas, que são aqueles que realmente importam, as pessoas.
2: A iniciativa dialoga diretamente com os ODSs da ONU, especialmente o Objetivo 3, Saúde e Bem-Estar, o 8, Trabalho Decente e Crescimento Econômico, 16, Paz, Justiça e Instituições Eficazes. O evento vai ser às 19 horas na Casa Palma, com transmissão ao vivo pela internet. Se você quiser ir, acesse o link que está na Simpla. Desenvolvimento de verdade, gente, é aquele que coloca o ser humano no centro das decisões. Participe do Movimento Minas 2032. Acesse diariodocomércio.com.br/editoria/MM2032.
1: Minuto ODS, uma realização do Movimento Minas 2032 pela transformação global, organizado pelo Diário do Comércio e Instituto Arior.

0: Essa foi a banda Patofu com Depois, de John Lloa, Capital Inicial, Pensando em Você, música do Mosca. São 10h22. A empresa IP amplia atendimento ao consumidor. Regina.
1: É, Márcio, a IP ampliou o atendimento aos consumidores que ainda têm em casa produtos atingidos por medidas cautelares da Anvisa. Agora, segundo a empresa, além do pedido de reembolso, os clientes também podem solicitar a troca dos itens por meio dos telefones oficiais do SAC. A medida vale para produtos com número de lote terminado em 1, que ainda não foram liberados para uso ou comercialização. Segundo a Anvisa, lava-louças líquidos e desinfetantes da marca, fabricados a partir de 1º de março deste ano, já foram liberados. São 10h23. 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
2: O destaque agora para você, ouvinte Inconfidência, é o anel rodoviário no sentido Rio de Janeiro. Trânsito bom neste momento, tem dois pontos de lentidão, mas que são pontos conhecidos, o primeiro no estreitamento de pista na altura do viaduto São Francisco e na sequência, pelo mesmo motivo também, na Praça São Vicente. Vale motorista insistir com um pouquinho de paciência e na sequência, trânsito vai fluindo bem. Agora no sentido contrário, o cenário é muito bom também. Quem dirige rumo à Vitória na manhã desta sexta-feira encontra caminho livre no anel rodoviário. 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Eliseu Júnior para a Rádio Inconfidência.
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7: Belo Horizonte será palco de mais uma celebração da música popular brasileira com a 7ª edição do Festival de Choro e Samba. A idealizadora, Cristina Sabino, fala sobre as atrações.
8: A programação reúne Flor de Abacate, Mauro Zocrato, que canta Geraldo Pereira, Biruta Choro e Samba, Marina Gomes, Velha Guarda do Clube do Choro de Belo Horizonte, Fabinho do Terreiro e mestres e aprendizes da Escola de Choro do Clube do Choro de Belo Horizonte. 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
7: Obrigado, Cristina. Para mais informações, acesse o Instagram Festival de Choro e Samba. Eu sou o Pedro Henrique Vieira e essa foi mais uma edição do Plug. Nos trabalhos técnicos, Washington Bittencourt.
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0: São 10h28, Música e Notícia, agora com Léo Jaime.

0: Essa foi a banda Ira, Tolices de Edgar Scandurra, também A Voar, Ludo Real, de Chico Buarque e Vinícius Cantuária. Léo Jaime, A Vida Não Presta, música do próprio Léo. 10h39.
1: Hora de saber o que é destaque hoje no Jornal Minas, primeira edição, no ar de segunda a sexta-feira, meio-dia, pela Rede Minas e pela Rádio Inconfidência. Lorena Mendonça, bom dia.
2: Ei, Regina, bom dia para você, bom dia para os nossos ouvintes. Hoje no Jornal Minas, a gente destaca a visita do presidente Lula a Belo Horizonte. A capital recebe novos investimentos em oncologia no SUS. Na cerimônia, né, o presidente também vai anunciar novos investimentos em número de leitos para o Hospital Luxemburgo e também um novo equipamento de radioterapia para tratamento de câncer. Falando em saúde, a gente destaca o atendimento lá no Hospital Regional de Divinópolis, que já se iniciou após a conclusão das obras. O investimento do governo do estado foi de 134 milhões de reais. Ainda falando em saúde, Regina, vamos falar de vacinação, que é importante demais. Pneumovinte, vacina contra doenças graves como pneumonia, meningite, otite, agora está disponível no SUS. A gente tem uma reportagem sobre esse assunto. E hoje, né, Regina? Hoje à noite tem Brasil em campo contra o Haiti na Copa do Mundo. A torcida mineira já está animada. A gente vai mostrar um espaço aqui de BH bem legal para quem quer assistir aos jogos, no estacionamento do Mercado Central, que inclusive é ponto turístico. Vai contar com telão, entrada gratuita, serviço de bar. A gente vai estar lá ao vivo. Vamos mostrar tudinho no Jornal Minas meio-dia, na tela da Rede Minas e também nas ondas da Rádio Inconfidência. Regina, um grande abraço, um ótimo fim de semana para todo mundo, boa sorte para o Brasil.
1: É isso, vai Brasil. Até, Lorena, obrigada, ótimo dia. 10h41.

0: A gente ouviu o Duofônico, Amor, Amor, Canção do Duo, Engenheiros do Havaí, a Montanha, de Humberto Gessinger, Titãs, Go Back, de Marcelo Fromer e Nando Reis. Final de mais uma edição do Música e Notícia, de volta na segunda-feira, não é isso, Regina?
1: Isso, Márcio. Bom dia, boa sexta-feira, ótimo fim de semana a você, ouvinte 100,9. Obrigada pela sintonia. Até mais.
0: Programação musical que você ouviu do Wilson de Lucas e trabalhos técnicos de Reginaldo Silva. Na sequência tem Débora Rajão com o melhor da MPB. Grande abraço, boa sexta-feira, bom fim de semana. Nos falamos em breve aqui na 100,9. Comunicação Pública de Qualidade. E lembrando também que daqui a pouco a gente tem a Débora Rajão, então, confirmando, 10h52 agora. E logo mais à noite tem o Brasil. Vamos ficar aqui na torcida, Regina Pala, já na torcida, né, Regina?
1: Com certeza, vai Brasil!
0: É isso aí, vai Brasil! Vamos lá então, logo mais à noite com a nossa torcida. Um grande abraço para você, até breve!
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4: Olá, a Secretaria Municipal de Educação de Belo Horizonte definiu como será a reposição das aulas que deixaram de acontecer durante os 45 dias da greve dos professores. A maior parte será realizada durante os recessos escolares de julho e outubro, em dias úteis. De acordo com a Prefeitura, as propostas já foram encaminhadas às escolas, que vão informar às famílias o calendário específico de cada turma. Em algumas situações, a reposição das aulas poderá utilizar dias letivos em dezembro, sábados ou, excepcionalmente, no início de 2027. A Secretaria de Estado de Desenvolvimento Social realiza na próxima terça-feira a quarta edição do Feirão de Empregos. O evento será realizado entre 9 da manhã e as 4 da tarde no espaço 104, Praça Rui Barbosa, número 104, Centro de Belo Horizonte. O evento vai reunir mais de 50 empresas, oferecendo mais de 10 mil vagas para trabalhadores de diferentes perfis e níveis de experiência. As oportunidades abrangem setores como comércio, serviços e construção civil, com vagas para atendente de loja, operador de caixa, vendedor, entre diversas outras funções. Também haverá oportunidades destinadas a pessoas com deficiência e jovens em início de trajetória profissional. Mercado financeiro. O principal índice da B3, o Ibovespa, opera aos 168.277 pontos, com leve recuo de 0,10%. O dólar comercial é negociado agora a R$ 5,14. Repórter em Confidência, redação Gustavo Abreu e Renato Silveira. Apresentação Tarcísio Lopes.
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5: Em destaque agora para você, ouvinte em Confidência, destaque de Avenida Cristiano Machado, na passagem pelo bairro São Gabriel. Isso porque tem obras nesse trecho que deixa o trânsito um pouco lento, mas vale ter paciência. Quem segue rumo ao centro na sequência, trânsito fluindo bem. Agora no sentido inverso, seguindo rumo a Confins, trânsito fluindo bem, pequeno ponto de lentidão, apenas na passagem por Venda Nova, em frente à Catedral Cristo Rei, mas vale o motorista ter paciência para enfrentar esta pequena lentidão. Na sequência, até Confins, trânsito vai fluindo bem. 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Eliseu Júnior para a Rádio Inconfidência.
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1: Olá, um ótimo dia, seja bem-vindo a partir de agora ao melhor da MPB, o programa que toca para você a trilha sonora perfeita para sua manhã ficar ainda mais gostosa. Eu sou Débora Rajão e agradeço a sua audiência. Nos trabalhos técnicos, Reginaldo Silva, programação musical de Wilson De Luca, a produção é da Simone Pio e começamos o programa de hoje destacando para você Cláudio Zoli, Acendo o Farol.

É de Mota, Vendaval, composição dele e Ronaldo Bastos. Cidade Negra fez de autoria do grupo Pensamento. Antes, Lulu Santos já é de autoria dele. Abrindo o programa de hoje, Cláudio Zoli, Acendo o Farol, música do Tim Maia. Agora 11 horas e 15 minutos, uma excelente manhã para você. Obrigada pela sintonia. Chegando agora Ana Vilela. Ela faz de Caetano Veloso, Leãozinho, música de 2017, que está no álbum Ana Vilela. 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

0: Você ouviu Milton Nascimento para Lennon McCartney, de Fernando Brandt, Lô Borges e Márcio Borges. Você conferiu aqui no Feita em Minas. Antes, Elis Regina fez de Ivan Lins e Ronaldo Monteiro, Madalena. Abrindo a sequência, Ana Vilela, O Leãozinho, de Caetano Veloso. 11h24, vamos agora para um breve intervalo e voltamos já já.
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3: Estamos de volta, eu sou Débora Rajão e agradeço muito você que está aí ligadinho comigo nesta manhã gostosa de sexta-feira. Sextou, e agora olha, a gente vai trazer para você Baby do Brasil. A composição é dela, Cósmica, de 1978, que está no álbum 2 é Demais.

Sandra de Sá joga fora, de Michael Sullivan e Paulo Massadas. Nanda Garcia, O Amor Não Sabe Esperar, de Ebert Viana. Tribalistas, Passe em Casa, composição do grupo em parceria com Margarete Menezes. A primeira foi Baby do Brasil, Cósmica. A composição é dela. Agora 11h43 e vamos para o último bloco desta manhã, que abre com Vinícius Cantuária. Ele faz de autoria dele No Brasil, faixa título do álbum lançado em 1986.

0: Você acabou de ouvir Lagoon, Coisa Boa, composição do grupo, antes de Javan fez, de autoria dele, Boa Noite. Abrindo o último bloco, Vinícius Cantuária, no Brasil, a composição é dele. 11h55, termina aqui o melhor da MPB desta sexta-feira, 19 de junho. Eu, Débora Rajão, agradeço muito você que ficou ligadinho comigo nesta manhã. Agradeço ainda o operador de áudio responsável pelos trabalhos técnicos Reginaldo Silva, o programador musical Wilson De Luca e a produtora Simone Pio. Você fica agora com o Jornal Minas, primeira edição, e eu volto com você a partir de 12h30 com o Revista da Tarde. Um beijinho, até já, tchau!
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1: Homens de Confidência, bom dia, ótima sexta-feira para você. Na reta do Califórnia tem movimentação no acesso para o anel rodoviário, sem informação de ocorrências no trajeto. Alerta para quem está saindo da Ceasa passar com cuidado neste momento, ou então utilizar o desvio pela Helena de Vasconcelos Costa e Via Expressa. 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

Olá, muito boa tarde para você. Meio-dia em ponto, Jornal Minas, primeira edição no ar, na Rede Minas e também na Rádio Inconfidência. Hoje é dia 19 de junho, sexta-feira. Vamos comigo ver o que é destaque no estado. Belo Horizonte recebe novos investimentos em oncologia no SUS. Cerimônia tem participação do presidente Lula, que também anunciou o aumento do número de leitos e novo equipamento de radioterapia para tratamento de câncer no Hospital Luxemburgo. O Hospital Regional de Divinópolis inicia atendimento após conclusão das obras. O investimento do governo do estado foi de 134 milhões de reais. Pneumovinte, vacina contra doenças graves, como pneumonia, meningite e otite, agora está disponível no SUS. E hoje à noite tem Brasil em campo contra o Haiti na Copa do Mundo e a torcida mineira já está animada. O Jornal Minas começa agora.

0: Muito bem-vindo, obrigada pela sua audiência. A gente começa falando que o presidente Luiz Inácio Lula da Silva está aqui em Belo Horizonte cumprindo a agenda oficial. Vamos agora acompanhar imagens ao vivo. A gente tem o ministro Alexandre Padilha, ministro da Saúde, detalhando o programa. Agora tem especialistas ressaltando aí, em 2025 foram quase 15 milhões de cirurgias eletivas no Brasil. Em Minas, um aumento de 62% em relação a 2022. Ele está destacando aí esses números. Mais cedo, o presidente Lula, ele visitou as instalações do Hospital Luxemburgo, hospital que recebeu um acelerador linear para radioterapia e um equipamento de cirurgia robótica. A unidade atende pacientes de mais de 500 municípios mineiros e concentra cerca de 30% da demanda de quimioterapia e 23% das cirurgias oncológicas realizadas na capital mineira. O hospital ainda contará com um aporte anual de 70,5 milhões do Ministério da Saúde para o custeio dos serviços. Então aí o anúncio do presidente Lula, as informações completas dessa visita especial aqui, o presidente Lula aqui em Belo Horizonte, você confere em nossa segunda edição. E ainda falando em saúde, com investimentos de cerca de 134 milhões de reais do Estado, o Hospital Regional de Divinópolis começou a receber pacientes. A unidade vai reforçar o atendimento à saúde em mais de 50 municípios da região.
1: O Hospital Universitário de Divinópolis inicia suas atividades como uma das principais unidades de saúde do Centro-Oeste Mineiro. Inicialmente, o hospital vai contar com cerca de 30 leitos e atendimentos em áreas como cardiologia, clínica médica e nefrologia. A unidade atenderá pacientes do SUS, de Divinópolis e 54 municípios vizinhos. Ainda este ano, o número de leitos deve aumentar para cerca de 200. Também vai passar a contar com diversos serviços, como maternidade e um setor de diagnóstico avançado. Integrado à Universidade Federal de São João del Rei, o hospital terá um papel significativo na formação de profissionais da saúde, com previsão de oferecer programas de residência em pediatria, clínica médica, medicina de família e comunidade e enfermagem obstétrica a partir do próximo ano.
0: Três pessoas ficaram feridas após um capotamento na BR-365 na zona rural de Jequitaí, no norte de Minas. Segundo o Corpo de Bombeiros, o veículo teria saído da pista e colidido contra uma árvore. Duas vítimas foram encontradas conscientes, com ferimentos leves e encaminhadas para uma unidade hospitalar em Montes Claros. Já a terceira vítima estava presa às ferragens e apresentava diversos traumas. Após o resgate, a equipe da aeronave Arcanjo realizou os procedimentos avançados de atendimento pré-hospitalar, estabilizou o paciente e fez o transporte aeromédico para um hospital de referência em Montes Claros. Termina hoje as inscrições para o Sisu Mais 2026, uma etapa complementar inédita do Sistema de Seleção Unificada, criada pelo Ministério da Educação, para ofertar vagas remanescentes em instituições públicas de ensino superior de todo o país. A inscrição pode ser feita no portal acessounico.mec.gov.br. E o projeto Sempre um Papo completa 40 anos neste ano. A iniciativa busca incentivar o hábito da leitura por meio de debates informais associados a lançamentos de livros. E foi esse o tema do programa aqui da Rede Minas, Opinião Minas. E olha, Afonso Borges, que é jornalista, criador do Sempre um Papo, adiantou uma programação especial agora para o segundo semestre para o jornalista Samuel Guimarães. A gente vai conferir.
2: Estou aqui com o Afonso Borges, idealizador desse grande projeto que está fazendo 40 anos. Eu estou falando está fazendo, porque está fazendo mesmo, né? Estamos continuando com essa comemoração que vai acontecer no segundo semestre?
3: Vai começar agora. Agora no segundo semestre, porque é a data de referência de estreia do projeto.
2: E aí vamos ser vários eventos?
3: Aí tem um monte de segredo que eu preciso
2: falar. Ah, mas conta pelo menos um aqui.
3: Tá bom. Bem, é o seguinte, o projeto Sempre um Papo, esses 40 anos, está sendo patrocinado via Lei Rouanet pela Copasa, com o apoio do TCE Minas, né, querido Durval. Então nós vamos começar a programação no dia... Tô falando uma coisa que não devia falar, porque...
2: Vai é médico, falar, hein? Porque aqui é lugar de furo, porque toda a imprensa vem aqui e pega
3: não
2: tudo, vamos lá.
3: Não contesta ninguém ainda. É o seguinte, vai começar no dia 13 de julho, aqui no TCE, no auditório do TCE, com a Djamila Ribeiro, lançando a nova edição do livro Lugar de Fala. Foi o livro mais importante desse mundo novo que a negritude transferiu para a literatura brasileira. Depois, no dia 18 de agosto, a gente traz a Bruna Lombardi, também do TCE, para lançar o Diário do Grande Sertão, também sendo em perspectiva a questão da publicação dos 70 anos do Grande Sertão Veredas.
0: E hoje, às 8h30 da noite, você revê a entrevista completa na tela da Rede Minas. E para ficar de olho nos debates que o Opinião Minas traz, é só ficar ligado de segunda a sexta, às 7h30 da manhã, e na plataforma de streaming Minas Play. Vai ser lançado amanhã, aqui em Belo Horizonte, o projeto Aconchego, que oferece suporte emocional a mulheres em tratamento contra o câncer. O projeto utiliza a arte como uma ferramenta na luta contra a doença. Quem tem os detalhes é Carolina Lamonier.
4: Hoje a gente vai falar sobre um projeto super especial, que é o projeto Aconchego, que atende mulheres que estão em tratamento oncológico e também aquelas que já passaram por esse processo, né? Eu vou conversar agora com a Clarice Fonseca, que é idealizadora do projeto, que vai ser inaugurado amanhã, lá na Savassi. Clarice, seja bem-vinda ao Jornal Minas. Conta pra gente, então, o que é o projeto Aconchego?
5: O projeto Aconchego, ele acolhe mulheres em tratamento oncológico através de oficinas de arte, educação ambiental e artesanato. A gente tem rodas de conversa coordenadas pela Cláudia Gersen e a gente espera com esse trabalho que as mulheres tenham um espaço seguro onde elas possam conversar livremente. Se não quiserem falar, também não precisa. Elas se encontram. É um abraço coletivo esse projeto. É um espaço para que essas mulheres possam falar das suas dificuldades que elas têm, não só durante o tratamento, mas no pós-câncer, que é uma fase super complicada, porque a gente já finalizou o tratamento, mas as nossas atividades não voltam ao normal.
4: E Clarice, tudo isso veio da sua própria história, né?
5: Sim, eu sou paciente oncológica, eu fiz o meu tratamento inteiro no Instituto Mário Pena, onde eu fui muito bem atendida. Eu não tenho nada para falar do que eu vivi ali dentro. E ali no Instituto Mário Pena, nasceu o Aconchego, na sala de quimioterapia, ao observar que naquelas 48 poltronas, a maioria estava ocupada por mulheres e suas acompanhantes. E as mulheres muitas vezes sozinhas. Então, é extremamente triste o dado de que 7 em cada 10 mulheres sofrem algum tipo de abandono durante o tratamento.
4: Obrigada, Clarice. A gente conversa agora com a Juliana Ivar, que é uma também idealizadora do projeto Aconchego. Ô Ju, conta pra gente um pouquinho. Você também teve uma vivência aí de uma pessoa próxima e por isso esse trabalho para você tem uma grande importância, né?
6: Sim, com certeza. Eu participei do processo da Clarice, né? Eu tive com ela durante esse período de tratamento, do descobrimento dessa doença, quando ela teve a notícia, né, do câncer de mama. Então, a dificuldade que ela teve e todo o processo do tratamento, como foi difícil.
4: Vamos então passar o serviço aqui para o telespectador. É amanhã, projeto, inauguração do projeto Aconchego, na Savassi. Onde que vai ser, horário?
6: vai ser na Livraria Ramalhete, né, ali na Rua Pernambuco, e vai ser às 10 horas, não é isso? 10 horas da manhã.
4: Então é isso, pessoal. Fica aqui o convite. Amanhã, a partir das 10 horas, da Livraria Ramalhete, lá na Savassi. Mais informações no Instagram, Aconchego BH. Vale muito a pena participar. É gratuito, inclusive vai ter também distribuição de mudas para as primeiras pessoas que chegarem ao evento.
0: Tá aí, vamos para o intervalo. A seguir, a gente fala da expectativa para o segundo jogo da seleção brasileira na Copa do Mundo. É hoje à noite. Tem também a chegada do inverno 2026. A estação mais fria do ano começa neste domingo. Já eu te conto como é que vai ser o inverno. Agora, imagens ao vivo de Belo Horizonte, poucas nuvens, céu bonito aqui na capital, sol brilhando, 20 graus, meio-dia e quase meio-dia e 13, gente. Reloginho vai virar. A gente volta já, não saia daí.
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0: Jornal Minas já está de volta ao vivo. Uma nova arma contra doenças graves como pneumonia, meningite e otite começa a estar disponível no SUS. É a vacina Pneumovinte, que antes era disponível apenas na rede privada. O imunizante já vai estar disponível nos postos de saúde amanhã, no dia D de multivacinação em todo o estado. O repórter Sulimar Silva tem as informações sobre essa novidade para a população.
14: Minas Gerais vai promover no próximo sábado o dia D de multivacinação. E dentre as vacinas que serão ofertadas na rede pública de saúde está a Pneumovinte. O subsecretário de Vigilância Epidemiológica de Minas Gerais, Eduardo Prosdossi, falou sobre a importância deste novo insumo que chega à população de Minas Gerais.
15: A vacina da pneumocócica 20, né, o pneumococo 20, confere proteção contra 20 sorotipos da bactéria pneumococo, que pode levar a meningites, pneumonias, otites, que podem evoluir para formas graves, especialmente de crianças menores de 5 anos. Então, essa vacina que chegou na semana passada e já foi distribuída às regionais de saúde, é um marco importantíssimo, diria histórico, no Sistema Único de Saúde, pois a gente pode avançar cada vez mais, evitando, especialmente nós estamos no outono, entrando no inverno, ainda temos muitos casos de pneumonia abarcando crianças. A possibilidade, portanto, de ter 20 sorotipos sendo protegidos com essa vacina tão importante para o SUS.
14: O subsecretário também falou sobre a transição que será feita entre a dose da Pneumo 10 e da Pneumo 20.
15: O esquema de transição se dá porque nós temos vacina da Pneumo 10 ainda disponível no SUS. Esquema vacinal, portanto, das crianças: 2 meses toma Pneumo 20, 4 meses Pneumo 10, 12 meses Pneumo 20. Até que paulatinamente não tenham mais o estoque de Pneumo 10 e seja todo o esquema vacinal com a Pneumo 20. Estamos imaginando que ao longo dos próximos meses isso irá acontecer e 2027 é bem possível que tenhamos ali o esquema totalmente da Pneumo 20. Nós estamos no outono, entrando no inverno, temos inclusive a previsão de baixas temperaturas no próximo final de semana. Fundamental a gente ter a prevenção como melhor medida. A vacina está disponível, ela é eficaz, é segura e pode prevenir, por exemplo, contra casos graves de pneumonia, que a gente vê circular de forma importante no outono e inverno. Portanto, orientação ao papai e à mamãe: leve seu filho, sua filha, com a caderneta vacinal à unidade de saúde mais próxima e ao Vacimóvel. Lembrando, no dia 20, agora no sábado, teremos um grande dia de vacinação da campanha de multivacinação, campanha direcionada a crianças e adolescentes menores de 15 anos de idade. Mais uma oportunidade de a gente avançar na cobertura vacinal. Lembrando, Minas é o estado que mais vem crescendo as coberturas vacinais no país. Dia 20, mais uma oportunidade, já que estamos na Copa do Mundo, vamos marcar um golaço em prol da saúde pública.
0: Pois é, recado dado. Vamos vacinar, gente. E olha, o inverno começa oficialmente às 5h24 da manhã do próximo domingo. A previsão é que a estação mais fria do ano comece com queda nas temperaturas, mas no geral os termômetros devem ficar acima da média para o período. Quem explica para a gente é o meteorologista Lisandro Gemiak.
16: A expectativa para o inverno é de ter temperaturas levemente acima da média e chuva dentro da média, né? Então é normal para essa época do ano, para esses próximos 3 meses, chover pouco ou quase nada aqui na região central do Brasil, incluindo todo o estado de Minas Gerais. E em termos de temperatura, embora a gente esteja prevendo temperaturas levemente acima da média, pode ocorrer aí algumas entradas de massas de ar mais fria, né? Então tem essa variação durante o inverno. E mais para o final do inverno, a gente também pode ter ondas de calor. Lá para o final de agosto, início de setembro, é comum a gente ter um certo aquecimento aqui nessa região do Brasil.
0: Pois é, então vamos ver como é que fica o tempo nesta sexta-feira em Minas Gerais. Olha só, a sexta-feira segue aí com tempo estável, não há previsão de chuva em Minas, aquela massa de ar frio continua atuando, mantendo as temperaturas amenas ao longo do dia, friozinho mesmo bem no início da manhã e ao fim do dia. A gente vê também uma elevação das temperaturas mínimas lá no sul de Minas, mas ainda há condições ali para formação de geada aqui no sul de Minas em pontos isolados da região serrana. Vamos ver as temperaturas. Falando em sul de Minas, São Lourenço, mínima foi de 8 graus e máxima chegando aos 21 graus. Em Juiz de Fora, máxima de 23 graus para hoje. Em Divinópolis, os termômetros alcançam os 25 graus, umidade na casa dos 35%. Aqui na nossa capital, a mínima hoje foi de 10 graus, a máxima chega aos 25 graus, umidade 30%. BH aí para você, muito linda a imagem de Belo Horizonte, do alto da Serra do Curral, poucas nuvens aí, um dia típico de outono. Agora faz 20 graus na capital, a tarde vai ser de céu parcialmente nublado a claro, com temperatura muito baixa no inicinho da noite, a noite toda, né, gente? Principalmente ali durante no início da manhã também, quem acorda cedo, 5 horas da manhã, tá fazendo muito frio, depois esquenta ao longo do dia. E a seleção brasileira entra em campo hoje à noite contra o Haiti. Nas ruas, a gente já vê muita gente animada, inclusive lá no Mercado Central, ponto turístico de BH, foi montada uma estrutura para os torcedores acompanharem os jogos. Vamos conversar ao vivo com a repórter Carol Lamounier. Olha, Carol já está toda no clima aí para chegar aqui no Jornal Minas e contar como é que tá por aí, Carol Lamounier. Conta pra gente como é que faz para participar, como é que faz para ir aí no Mercado Central para assistir os jogos.
4: Olá, Lorena, boa tarde a todos. Pois é, a gente acompanhou agora há pouco no programa Primeiras Esportivas o clima do torcedor aqui no Mercado Central, que a gente sabe que é um ponto tradicional de encontro também na Copa do Mundo. E olha só, eu não sei se você aí de casa sabe, mas o Mercado Central junto à CDL inauguraram esse espaço que cabem aí em média 200 pessoas, sendo 120 sentadas. O espaço vai transmitir todos os jogos aqui da Copa do Mundo e tem um telão, tem um bar aí que vai oferecer alimentação a preço popular. E olha, para assistir o jogo deste telão aqui, deste espaço, é gratuito, que é o melhor de tudo, né, pessoal? Mas quem vai contar pra gente tudo sobre o espaço, sobre os jogos, é o Luiz Carlos Braga, que é superintendente aqui do Mercado Central. Seja bem-vindo ao Jornal Minas, Luiz. Conta pra gente um pouquinho por que esse espaço foi pensado.
17: Boa tarde a todos aí do jornal. O espaço foi pensado, já a quinta Copa, né, que a gente faz aqui, justamente para oferecer aos nossos clientes, a cidade de Belo Horizonte, um espaço para as pessoas não ter que sair correndo do centro, pode ficar aqui no centro. O espaço que é gratuito, né, como você disse, são 120 lugares sentados, passando todos os jogos da Copa, né? Isso é importante a gente colocar, e com um bar, que a gente subiu com o bar do Mercado Central, que as pessoas podem interagir, conversar sobre futebol nesse espaço que a gente criou.
4: O que que tem neste bar aí, que é a cara do mineiro?
17: Ó, o tradicional fígado acebolado com giló não pode faltar, né? Então você tem filé com fritas, o contra filé com mandioca, linguiça, essas coisas mineiras que a gente sempre tem um tira-gosto quando a gente está assistindo um bom futebol.
4: E o mineiro não é bobo não, viu, Luiz? A gente quer saber o seguinte, e o preço?
17: Preço popular, né, pessoal? A gente tá falando do Mercado Central de Belo Horizonte, o terceiro maior mercado do mundo, o espaço que é a cara da cidade, um dos maiores atrativos turísticos da capital mineira. Então as pessoas podem vir, os preços são populares, o mercado tem esse papel, seu espaço includente. Então toda a população de Belo Horizonte pode vir ao Mercado Central.
4: E conta pra gente, você falou que não é a primeira edição do espaço. Como é que foram nas edições anteriores?
17: É justamente isso, né? Já é a quinta Copa que a gente faz, logicamente que as Copas passaram, que foram no Brasil, na Arábia Saudita, com os horários, eram os jogos durante o dia, a gente teve um apelo muito maior, né? Agora, a Copa sendo em três países, que você tem esses horários diversos, então as pessoas ficam aqui assistindo outras seleções. Logicamente que hoje, por exemplo, o jogo 21h30, o espaço vai estar fechado, mas com certeza, a gente passando em primeiro ou segundo lugar, os jogos são durante o dia e esse espaço vai estar lotado.
4: Então, é quarta-feira também, que é às 19h, aqui também vai estar aberto, né?
17: Os jogos do Brasil sendo 19h, o espaço vai estar aberto. Só não fica aberto se o jogo for às 21h30, como é hoje, né? Mas às 19h, com certeza, a gente aguarda todo mundo aqui.
4: Então vamos fazer um convite aí para o pessoal de casa que está lá, como eu, na torcida, rezando pela seleção brasileira, que hoje vai ganhar, né, Luiz? Faz o convite aí.
17: Convidamos a todos, eu acho que vai dar Brasil, né? 2-0 contra o Haiti, pra gente tirar aquela má apresentação do primeiro jogo e a gente caminhar aí junto ao Hexa.
4: Isso mesmo, Luiz. Então, ó, convite aí pro pessoal de casa que não tem ainda onde ver os jogos aí da Copa do Mundo, não só os jogos do Brasil, hein, pessoal? São todos os jogos da Copa do Mundo, serão transmitidos para a população de forma gratuita neste espaço. Só lembrando que mesmo os jogos do Brasil que acontecerem após as 21h da noite, aqui ficará fechado. Mas os jogos, igual de quarta-feira, né, contra a Escócia, que ocorre aí às 19h da noite, aqui ficará aberto e vai continuar aberto enquanto a bola estiver rolando ali no campo, né? Então é isso, a gente fica aqui também na torcida, né? A gente sabe que o último jogo do Brasil contra o Haiti foi um baita bolão aí, né? Foi 7-1 para o Brasil. Eu acredito aí, meu palpite, Lorena, é que hoje vai ser 2-1, hein? Vamos ver.
0: Aí, Carol Lamounier, 2-1, vou arriscar 2-0, Carol, pro Brasil. Vamos ver, na segunda-feira a gente fala de novo. Obrigada, Carol Lamounier. Então, falando aí do Mercado Central, opção para você que quer ver o jogo do Brasil de logo mais. E é assim que a gente encerra essa edição. Outras notícias às 18h30 da noite no JM2. Você pode rever as nossas reportagens, entra lá nas nossas redes sociais, curta o nosso conteúdo, compartilhe as matérias da Rede Minas. Você, telespectador da Rede Minas, fica agora com o programa Minas em Ação, com as principais notícias policiais do estado. Ouvinte da Rádio Inconfidência, acompanha o Revista da Tarde com a Débora Rajão. Ótima tarde, até segunda, gente. Meio-dia, um abraço.
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19: Boa tarde para você, ouvinte em Confidência. Alerta agora para a Avenida Carlos Luz, com batida entre dois carros no sentido centro, chegando à Praça Pedro Melo, na região ali do bairro Ouro Preto, interdição de uma faixa. Apesar disso, não há grande impacto ao trânsito, mas você tem que ter mais atenção passando aí por este trecho da Carlos Luz na ida para o centro da capital. No sentido inverso, trânsito bom na Carlos Luz e antes também na Pedro II. 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
4: Ótima tarde, está no ar pela Rede Inconfidência de Rádio, o Revista da Tarde, o seu programa de variedades. Bem-vindo você que nos ouve pela M880, Gigante do Ar, e também pela FM 100,9, a Brasileiríssima, e pelas nossas ondas curtas de 6.010 e 15.190 kHz. Eu, Débora Rajão, agradeço a sua audiência e conto com você. Ligadinho comigo até as 2h da tarde, nesta sexta-feira, 19 de junho de 2026.
1: Hoje vamos ter aqui o quadro Viver e Conviver. Vamos falar sobre a iniciativa criada pela artista plástica Clarice Fonseca, que propõe uma série de ações de educação em oncologia, arte e meio ambiente, que serão realizadas ao longo de 2026. E o objetivo é levar apoio emocional às vítimas da doença. E também teremos muita música bacana aqui pra você. Tudo isso e muito mais agora no Revista da Tarde, que está só começando. Fique ligado. Nos trabalhos técnicos, Paulo César Furtado. A assistência de estúdios é da Renata Toledo. Programação musical do Wilson De Luca. Produção executiva de Vladimir Penido e Duda Lelis. E começamos o programa destacando pra você Legião Urbana.

0: Você acabou de ouvir Que de Abelha Nada Sei, de Paula Toller e Jorge Israel. Ana Rato, Num Dia, composição dela. Antes, Lobão, Essa Noite Não, dele, Bernardo Vilhena, Ivo Meirelles e Daniele Dalmerry. Abrindo Revista da Tarde de hoje, Legião Urbana, Giz, a composição é do próprio grupo. E uma ótima tarde para você. Muito obrigada aí pela sua companhia. Olha só, gente, no domingo, dia 21 de junho, é o Dia Internacional do Yoga. E para comemorar, a Associação Mineira de Yoga e a Brahma Kumaris convidam você para experiências de paz e bem-estar neste dia especial. A programação é gratuita, acontece em três lugares, com atividades imperdíveis. Mesmo que você nunca tenha praticado yoga, pode desfrutar de momentos de bem-estar espiritual, emocional e físico. A programação começa às 6h30 da manhã, com Surya Namaskar, a tradição da saudação ao sol, com a professora Sabrina Sarasvati. Vai ser lá na rua Alameda do IP Branco, 520, na Pampulha. Às 7h da manhã, tem uma prática para fortalecimento do sistema imunológico com Ângela Campelo. Às 9h, prática de yoga, um evento em homenagem ao projeto da AmiYoga, que completa 14 anos de atividade gratuita aos domingos, que acontece no Parque Municipal Américo René Jeanette, na Avenida Afonso Pena, 1377, no centro de BH. E olha, para fechar aqui, na Avenida José do Patrocínio Pontes, 580, no Mangabeiras, às 13 horas, acontece prática da Laia Yoga com a professora Terezinha Marta. Às 2 da tarde, yoga integral com Orion Shiva Das, que é mestre em biologia pela PUC Minas e professor de yoga há 11 anos. E para encerrar, às 3 da tarde, palestra da Brahma Kumaris com Gorete Dunihan, com o tema Yoga, ferramenta para uma mente estável. Os eventos são todos gratuitos, não é necessário inscrição. Se você quiser mais informações, é o 31984495171. E agora a gente vai conferir a coluna Me Canta Uma História.
1: E aí, beleza? Aqui é o Diego, músico pai, pai da Liz, da Bel, do Tom e artista de música infantil. Esses dias fiquei pensando na minha bisavó. Me deu uma saudade, vontade de ir na casa dela. Você tem bisavó? Você sabe o que é bisavó, não sabe? Ó, bisavó é a mãe da sua avó. Quando eu sinto saudade da minha bisavó, eu lembro de tudo que eu fazia com ela. Fico pensando nas histórias que ela me contava, no cheiro da bisa, nas comidas e nos doces que ela fazia pra gente. E tudo que tinha lá na casa da vovó Bisa. Agora, vamos ouvir o que o Gabriel lembra da casa da sua vovó Bisa? Então coloca para tocar na casa da vovó Bisa com Gabriel o Pensador. E bora fazer música!

0: Você conferiu no Feito em Minas, Skank Acima do Sol, de Samuel Rosa e Chico Amaral. Antes, Frejá, Na Rua, Na Chuva, Na Fazenda, de Hildon. A primeira, Titãs, Toda Cor, de Marcelo Fromer, Ciro Pessoa e Carlos Barmack. Agora 1 hora e você vai conferir o Repórter em Confidência.
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2: Boa tarde. Nesta quinta-feira, tivemos o início da 14ª rodada do Brasileirão Série B. Em Recife, na Ilha do Retiro, Sport e Atlético Goianiense ficaram no empate de 1-1. Hoje, não teremos jogos, mas a rodada continuará neste final de semana. Amanhã, serão 3 confrontos. Às 11 horas da manhã, em Londrina, a equipe da casa recebe o Atlético. Mais tarde, às 7 horas da noite, em Fortaleza, o Ceará recebe o Botafogo de Ribeirão Preto. E em Goiânia, no mesmo horário, o Vila Nova recebe o Náutico. No domingo, serão 4 jogos. Às 11 horas da manhã, em Florianópolis, o Avaí recebe o Cuiabá. Às 4 horas da tarde, em Maceió, o CRB recebe o Fortaleza. Já às 5 horas, em São Bernardo do Campo, o São Bernardo anfitriona o Juventude. E às 18h30 da noite, para encerrar os jogos do final de semana, em Goiânia, o Goiás recebe o Operário. Reportagem Rodrigo Arruda.
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3: É informação agora, ouvinte em confidência, sobre a MG10 no caminho para o centro de BH, com lentidão na passagem pelo bairro Serra Verde, no vetor norte, por causa de manutenção na pista, desde o trevo de Santa Luzia até em Pé no Freio. Opção de rota alternativa é passar por dentro do Serra Verde para fugir aí dessa lentidão. Para você que sai agora de BH pela MG10, aí sim o trânsito não apresenta dificuldades. 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
0: Estamos de volta. Eu sou Débora Rajão e agradeço muito você ligadinho comigo nesta sexta-feira. Vamos juntinhos até as 2, com muita música bacana aqui para você. Agora a gente toca Capital Inicial e Ana Gabriela.

0: Você ouviu Joyce Alane e João Gomes, Idiota Raíssa, a composição é dela. E antes você conferiu Capital Inicial e Ana Gabriela, Fogo, de Bozo Barrete, Dinho Ouro Preto. Agora 1:11.
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0: Projeto Aconchego apoia mulheres vítimas do câncer a partir de oficinas de arte e rodas de conversa. A iniciativa foi criada pela artista plástica Clarice Fonseca, que é paciente oncológica, e propõe uma série de ações de educação em oncologia, arte e meio ambiente. Para a gente saber mais sobre o assunto, a gente tem o prazer de receber a Clarice Fonseca aqui em nossos estúdios, que é a criadora do Projeto Aconchego. Seja bem-vinda, Clarice. Prazer tê-la aqui. Tudo bem?
2: Obrigada, é um prazer estar aqui com vocês.
0: Então, eu queria que você começasse contando assim, como que surgiu esse projeto Aconchego, né, que você criou. Conta pra gente aí por que que ele surgiu.
2: O Aconchego surgiu a partir da minha própria experiência com o câncer. Eu fiz o processo todo, quimioterapia, cirurgia, radioterapia, e ainda sigo em tratamento, ainda tenho uns 2 anos ainda de tratamento intenso, mas já numa outra fase muito mais tranquila. E ao longo do meu tratamento quimioterápico, eu pude observar as mulheres sozinhas ou acompanhadas por outras mulheres nas 48 poltronas da quimioterapia do Instituto Mário Pena. Elas eram a maioria, infelizmente, e essas mulheres estavam ali sozinhas. Uhum. Elas não tinham nenhum apoio, nenhum suporte, muitas delas. É estarrecedor a gente saber que 7 em cada 10 mulheres sofrem algum tipo de abandono durante o tratamento oncológico. É um número muito alto. E essas mulheres, em situação de vulnerabilidade social, a maioria, elas são carentes de absolutamente tudo. Elas não têm com quem falar, com quem conversar, com quem trocar experiências sobre a doença. Ele nasceu ali, na sala da quimioterapia do Instituto Mário Pena.
0: Olha que bacana. E aí, assim, como que ele foi desenhado por você, que é artista plástica, né? Conta pra gente o que é o Projeto Aconchego.
2: O Projeto Aconchego, ele tem 3 pilares. Educação em oncologia, com vídeos informativos para a sociedade como um todo, não só para as mulheres em tratamento, educação ambiental e oficinas de arte e artesanato. Muitas das mulheres que passam pelo tratamento, elas não conseguem retornar ao mercado de trabalho por uma série de questões. A sociedade ainda não está preparada para lidar com a gente e com as limitações que o tratamento impõe, mesmo após o término. Então, a gente tenta, com o Aconchego, trazer um tipo de qualificação profissional alternativa para essas mulheres que não conseguem mais retornar. E as atividades, rodas de conversa, as oficinas de arte, para que elas tenham um espaço seguro onde elas possam simplesmente trocar experiência, conversar ou nem falar nada. Só estar ali sabendo que a pessoa que está ali na sua frente entende exatamente o que ela está passando.
0: E onde que esse projeto, né, vai assim, acontecer?
2: O Projeto Aconchego, ele acontece em 2 espaços. Ele é fixos ao longo de 2026. Na Casa Literíssima, no Dom Cabral. É uma livraria e um espaço cultural. E acontece também na Asa de Papel, com uma feira de arte e artesanato mensalmente. Asa de Papel, na Rua Piauí, em Santa Efigênia.
0: Sei. E aí vocês vão oferecer atividades essas variadas, né, para as pessoas.
2: Isso. E a gente tem, na Feira do Aconchego, a gente tem um espaço para que as mulheres que estão em tratamento oncológico possam comercializar os seus produtos, caso elas já produzam, e também as que passam pela qualificação. E todas as feiras do Projeto Aconchego, elas vão contar com uma distribuição de mudas, como uma das ações ambientais do projeto. E essas mudas são, são produzidas pelas próprias mulheres em tratamento, as que puderem, logicamente. Pelas próprias mulheres em tratamento, as que puderem, logicamente, nem todas podem, graças à parceria com a Casa Umbigo, que é um espaço cultural também, que nos fornece as embalagens de leite e de suco, onde a gente, as embalagens que a gente utiliza para plantar, para poder fazer essa distribuição de muda. A Casa Umbigo é fundamental.
0: Sei. Aí, quer dizer, a questão das mulheres vão estar lá nesse espaço,
2: Espaço, realizando as oficinas de arte, de artesanato, e a gente tem a feira mensal também do Aconchego nesse mesmo formato.
0: E você que vai ministrar, então, essas oficinas?
2: As oficinas, sim. As oficinas são todas ministradas por mim. Nossas rodas de conversa, que acontecem mensalmente também, sempre terão um convidado diferente, e elas são coordenadas, os bate-papos, e as rodas de conversa são coordenadas pela Cláudia Gessen, que é a parceira do Aconchego também.
0: Ah, bacana. Então, o primeiro agora, que vai ser dia 20, é o lançamento.
2: Dia 20 é o lançamento na Livraria Ramalhete, a partir das 10 horas, na Rua Pernambuco. A gente vai fazer o lançamento do projeto e um bate-papo.
0: E aí depois a aula, a próxima oficina vai ser quando?
2: A próxima oficina em julho. Aí a agenda vai estar disponível nas nossas redes sociais com toda a programação de julho e dos meses subsequentes.
0: E qual que é a rede social do projeto?
2: É Aconchego BH no Instagram.
0: Aconchego BH.
2: Aconchego BH.
0: E por ali, através dessa rede, é possível fazer a inscrição?
2: Sim, as pessoas podem fazer a inscrição por ali, podem nos enviar mensagens também, caso queiram outras informações.
0: Ok. Então, eu quero agradecer você, Clarice Fonseca, mas antes eu queria que você deixasse uma mensagem para os nossos ouvintes, às vezes que estão até passando, às vezes, por um problema semelhante, né? Enfrentando câncer, se tratando. Qual é a mensagem que você deixa aí para os nossos ouvintes?
2: Coragem,
0: para os
2: paciência.
0: Nossos, tá? Para os homens também.
2: Para os homens, principalmente, que apoiem as suas mulheres, que estejam do lado. Porque é muito sofrido o tratamento e o abandono torna tudo muito mais cruel e difícil.
0: E para as mulheres?
2: Para as mulheres, coragem e paciência, porque tudo passa.
0: Ok. Muito obrigada, então, Clarice Fonseca, artista plástica e criadora do projeto Aconchego. Foi um prazer enorme recebê-la, viu? Obrigada.
2: O prazer foi meu, Débora. Obrigada.
0: E agora 1:18 e a gente vai com Léo.

0: Você acabou de ouvir no Feito em Minas, Samuel Rosa. Segue o jogo, a composição é dele. Antes, Mosca, Retratos e Canções, de Michael Sullivan e Paulo Massadas. A primeira, Léo Jaime, A Vida Não Presta, a composição é do próprio Léo Jaime. Agora, 1h29, vamos para um breve intervalo e voltamos já já.
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4: Neste fim de semana, o espaço cênico Rick Alves é palco dos shows que vão selecionar os finalistas da 5ª edição do Festival de Música Pop Autoral É Pop BH. Rick fala sobre os artistas que irão se apresentar.
5: Nos dias 19, 20 e 21 de junho, o espaço cênico será palco das apresentações de 26 músicos de diversas partes do país que foram cuidadosamente escolhidos pela curadoria do festival entre mais de 400 inscritos. Neste ano, a pré-final conta com artistas da Bahia, Goiás, Minas Gerais, Paraíba, Paraná, Pernambuco, Rio de Janeiro, Rio Grande do Sul, São Paulo e Sergipe. Eles vão mostrar ao público e aos jurados do EPOP BH a sua música ao vivo, em formato acústico. As apresentações acontecem sempre das 14 às 22 horas. Dos 26 músicos que se apresentam nos dias 19, 20 e 21 de junho, apenas 4 serão selecionados para a final do festival, que acontecerá no segundo semestre deste ano no Cine Teatro Brasil. Eu espero vocês no espaço cênico para revelarmos os 4 finalistas. Até lá!
4: Valeu, Rick Alves! O Teatro do Espaço Cênico Rick Alves fica na Rua Paraíba, 297, no Funcionários. A entrada é gratuita, mas os ingressos devem ser retirados na plataforma Simpla. Para mais informações, acesse epopbh.com.br. Eu sou o Pedro Henrique Vieira e essa foi mais uma edição do Plug. Nos trabalhos técnicos, Washington Bittencourt.
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0: Estamos de volta, eu sou Débora Rajão e agradeço você ligadinho comigo nesta tarde gostosa de sexta-feira. E agora a gente toca para você, Gilberto Gil.

Você acabou de ouvir Gabriel Elias, Pedra Preciosa, de autoria dele. Antes, os Paralamas do Sucesso, Você, do Tim Maia. Primeira, Gilberto Gil, O Segundo Sol, de Nando Reis. Agora 1h43 e vamos para o último bloco desta sexta-feira, que abre com Gonzaga.

Vale da Esquina 2, de Milton Nascimento, Lô e Márcio Borges. A primeira foi Gonzaguinha, Mamão com Mel, de autoria dele. E 1h51 e termina aqui o Revista da Tarde desta sexta-feira, 19 de junho. Eu, Débora Rajão, agradeço muito você que ficou ligado comigo. Agradeço ainda o nosso operador de áudio responsável pelos trabalhos técnicos, Paulo César Furtado, Renata Toledo, assistente de estúdios, Wilson De Luca, programador musical, e os produtores Vladimir Penido e Duda Leles. Você vai ficar agora com o Repórter em Confidência, depois tem o Bazar Maravilha na comunicação do Tuti Maravilha. Eu volto com você amanhã a partir das 21h com frequência 100,9 na FM Brasileiríssima e também no Sequência de Classe na M880. Então, um beijo grande, um lindo final de semana para você, abençoado, cheio de luz, que você curta bastante. E pra gente encerrar, eu ofereço aí para você que ficou ligadinho, Jota Quest, Mandou Bem, de Rogério Flauzino. Super beijo, tudo de bom, ótimas energias e até a próxima. Tchau!

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2: Olá, polícia apura a atuação de uma organização criminosa especializada em fraudes eletrônicas. Repórter Leandro Siqueira.
3: Uma investigação conjunta entre as polícias civis de Minas Gerais e de Goiás desvendou mais uma modalidade de golpe através da clonagem de telefones celulares, que pode ter causado mais de R$2 milhões de prejuízo às vítimas em Minas, Goiás, Mato Grosso e Ceará. Em apenas um dos casos apurados, um servidor público de Frutal, na região do Triângulo Mineiro, perdeu cerca de R$70 mil ao ter a linha telefônica transferida. Os criminosos tiveram acesso aos aplicativos bancários e dados financeiros do servidor, realizando transferências e compras. Quatro pessoas foram presas durante uma operação conjunta que cumpriu mandados de prisão e 14 de busca e apreensão nas cidades de Goiânia e Jaraguá, em Goiás, na última quinta-feira. Outros quatro suspeitos estão foragidos, sendo que um deles estaria em Portugal. O nome dele foi incluído na difusão vermelha da Interpol como foragido da justiça. As investigações revelaram uma quadrilha altamente estruturada, com núcleos em vários estados, cada um responsável por uma etapa das fraudes. Segundo o delegado João Carlos Garcia, o primeiro passo dos criminosos é ter acesso à linha de celular das vítimas.
4: Como que os investigados fazem? Eles comparecem a uma agência de telefonia e, se passando ali pela vítima, consegue transferir o número dela para um novo chip. E a partir dali, eles conseguem resgatar senhas de bancos e fazem compras. Nós identificamos que essa organização criminosa possuía mais de 220 contas bancárias abertas e também mais de 200 chave PIX que eram controladas por essa organização criminosa.
3: A justiça determinou o bloqueio de contas bancárias e o sequestro de bens e valores dos investigados, incluindo imóveis e veículos de luxo, em cerca de R$2 milhões. A justiça autorizou ainda a quebra do sigilo telefônico e bancário dos investigados, o que deve ajudar no aprofundamento das investigações. Os envolvidos podem responder por estelionato qualificado, participação em organização criminosa, falsidade ideológica, uso de documento falso, lavagem de dinheiro, entre outros crimes. Reportagem Leandro Siqueira.
2: Os estudantes interessados em disputar vagas remanescentes no ensino superior público

0: público tem até esta sexta-feira para se inscrever no Sisu Mais, etapa complementar do Sisu 2026. Podem participar candidatos que fizeram o Enem nos últimos 3 anos e concorreram à edição regular do Sisu deste ano. As inscrições são gratuitas e devem ser feitas pelo Portal Único de Acesso ao Ensino Superior. Nesta primeira edição, 34 instituições aderiram ao programa, que busca agilizar o preenchimento de vagas disponíveis para o segundo semestre de 2026. A chamada regular será divulgada na próxima quarta-feira, dia 24 de junho. Repórter em Confidência, redação Gustavo Abreu e Renato Silveira. Apresentação, Tarcísio Lopes.
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1: Tá na hora do recreio, galera. É pra relaxar, é pra brincar, é pra ouvir música boa, da maior qualidade, de um cara maravilhoso. Fique ligado, tá entrando no ar a Hora do Recreio do Rádio Mineiro, Bazar Maravilha. Esse programa de rádio eu criei e apresento há 38 anos. Dia 29 agora de julho, mês que vem, a gente completa 39 anos. Muito obrigado você, caríssimo ouvinte, pela audiência. Hoje, dia 19 de junho de 2026, sexta-feira, signo de Gêmeos, lua crescente. Estamos falando de Belo Horizonte, BH, Minas Gerais, capital de Minas Gerais, sudeste do Brasil, América do Sul, planeta Terra, hemisfério sul. E a temperatura hoje aqui em BH é de 21, agora é de 21 graus, parcialmente nublado o tempo e fez frio no amanhecer. Eu gosto de caminhar, eu faço a minha caminhada matinal e aí, cara, acordei, sol, céu azul, tudo bacana, coloquei minha roupinha de caminhar, meu tênis maravilhoso, fui caminhar. Cara, tava um vento frio, frio. Todo mundo caminhando de casaco, de touca. E eu lá, tipo, sou do verão, entendeu? Mas continuei, claro, né? Boa tarde, bom fim de semana para todo mundo e para o mundo todo. E hoje é aquele dia especial, o dia de Sexta Maravilha. Aquele dia em que focalizamos um intérprete, um compositor, uma banda, um tema da música brasileira. E hoje o nosso focalizado é o Seu Valença, que comemora no próximo dia 1º, agora de julho, 80 anos, 80 aninhos. Ao Seu, que nasceu em São Bento do Una, em Pernambuco, pernambucano, e aconteceu o seguinte: o Alceu, a gente é amigo há anos. Eu conheci Alceu num show na Jambalaya. Você que é da minha idade aí, da minha geração, se lembra da Jambalaya, na Avenida Álvares Cabral? Pois é, eu conheci o Alceu ali, cantando ali, fazendo show. E pronto. E de repente no Rio de Janeiro, quando eu vou, encontro com ele por acaso, assim, porque ele também mora pertinho de onde eu fico, no Rio de Janeiro. E é um prazer, sempre é um prazer encontrar o Alceu. Mas olha o que aconteceu. O show dele é amanhã. Aonde que é mesmo? O show é no
2: Bifly Hall.
1: Bifly Hall, ali onde era. Nossa do Carmo.
2: Isso.
1: Amanhã. E aí, falei com a produção, nós falamos com a produção, peça ele para chegar antes para a gente fazer um especial. Ele topou de cara, só que o que aconteceu? Ele pegou um gripão ontem. Tá? Já chegou em Belo Horizonte, seja bem-vindo ao Seu. Tá no hotel, não pode falar nada, porque o show é amanhã. Melhoras aí para você. E a gente entende, tá, ao Seu. Claro que a gente fica triste, mas a gente entende. Ele tá dodói, tá gripado e tem show amanhã, né? Se cuide aí, tá, ao Seu Valença. Mas não vamos deixar de fazer a Sexta Maravilha focalizando ele, inclusive com um trabalho lindo recente que ele fez com a nossa orquestra Ouro Preto, com a maestria de Rodrigo Toffolo. E fizeram já dois discos, a Orquestra Ouro Preto com Alceu Valença. Então você vai gostar do programa e as músicas do Alceu. Ontem eu estava ouvindo aqui, Flávio Henrique, eu preparei a conversa com ele todinha ontem, fiquei ouvindo as músicas dele, são maravilhosas, cara, realmente é o cara, né? E ele tem um swing, o swing de Pernambuco, de onde ele é, né? E ele mistura com tudo que você possa imaginar, né? Nas composições dele. E você vai ouvi-lo hoje até às 16h aqui no Bazar Maravilha. Ele está completando 80 anos, dia 1º agora de julho, ia cantar ao vivo, parabéns aqui para ele. Trouxe um bolo, Zé Lu comeu o bolo inteirinho, gente. Eu falei, Zé Lu, ao seu não vem? Aí lá, e comeu o bolo inteirinho. E agora, bom, aí tem Copa, Sala e Cozinha hoje, né? Brasil e Haiti. Boa sorte aí, que vença o melhor. O jogo é às 21h30 da noite. E meu nome é Tuti Maravilha, mas pode me chamar hoje, até a meia-noite, de Zé da Lagoa. Você vai entender por quê daqui a pouco. E agora o nosso boa tarde para o nosso produtor, Flávio Henrique Silveira, aquele que sabe que Alceu Valença gravou até hoje quantos discos de estúdio, Flávio? Você me falou?
2: Quantos de estúdio?
1: É, que ele gravou, chuta.
2: Acho que uns 5.
1: 5? Coitado de você.
2: Ah, é uns 30.
1: Uns 30?
2: É.
1: Mais uma chancha.
2: É. É. 36.
1: Mais uma chance.
2: 40.
1: De estúdio.
2: De estúdio. Fora os ao vivo.
1: Ao vivo tem 11. 11 discos, tá? Ao vivo. E Flávio Henrique sabe também que o seu é formado em?
2: É direito? Não. Direito? Não?
1: Advocacia.
2: Advocacia.
1: É, exatamente. É. E ele foi jornalista do jornal?
2: Jornal Sá de Minas. Jornal lá de Pernambuco, Diário do Comércio?
1: Não.
2: Então não sei.
1: Jornal do Brasil. Né? Rio de Janeiro, ele foi jornalista. E ainda bem que ele largou a profissão de jornalista, de advogado, e se tornou esse compositor maravilhoso que a gente conhece. Boa tarde, Flávio Henrique.
2: Boa tarde, Vossa Excelência. Boa tarde, Zé Lu, equipe. E boa tarde aos nossos ouvintes.
1: Flávio Henrique, para colorir a tarde da galera nessa sexta-feira, quem disse essa frase que eu vou falar agora? Abre aspas. Nem todo beijo é roubado. Nem toda fruta é maçã. Nem todo réu é culpado. Nem toda culpa é cristã. Nem toda carta é marcada. Nem toda lente é Ray-Ban. E nem toda noite é noitada. E nem toda luz é manhã. Quem falou isso? Quem falou? Conta pra nós. Você que sabe tudo. Né não, Zé Lu?
2: Tá com cara de Chitãozinho Chororó, não? Não?
1: Quem foi que falou?
2: Mário Quintana.
1: Não, senhor.
2: Não vou saber, não.
1: Não vai saber?
2: Não.
1: Alceu
2: mesmo.
1: Da música do Bobo, Bobo da Corte. É dele, é lindo, né?
2: Quando fala
1: isso.
2: Letra, assim, a letra falar vira outra coisa, né?
1: E olha também o que ele disse. Que maravilha, adoro. Abre aspas. Da manga rosa, quero o gosto e o sumo. Melão maduro, sapotijuá, jabuticaba, teu olhar noturno. Beijo travoso de umbucajá. Pele macia, é carne de caju. Saliva doce, doce mel, mel de uruçu. Linda morena, fruta de vez temporana. Caldo de cana caiana, vem me desfrutar. É bonito isso, né? Não?
2: É clássico, né?
1: É um clássico de Alceu, né?
2: É.
1: Cara, ele escreve muito. Ele faz poesia, na verdade, e música, como diz o outro, né? Põe música, né? Que essa é a Tropicana, né? A música dele. Maravilhosa, né? Que é um clássico, né? Salve, salve, Alceu Valença. Flávio Henrique, você não vai hoje, já avisei, no aniversário da cidade, você não vai.
2: É.
1: Sexta-feira ele tem depilação, não é? E balé clássico.
2: Isso,
1: aí ele não pode, não.
2: Se eu faltar, eu perco desconto.
1: Exatamente. E aí, eu mandei um telegrama, eu acho.
2: Nossa,
1: mandei um zap.
2: Que coisa antiga.
1: Mandei um zap.
2: Nossa senhora.
1: Mas telegrama, que engraçado isso, né? Era a forma mais rápida de se comunicar com as pessoas em outros lugares. Que era, passava o telegrama, chegava imediatamente.
2: E assustava, né? Porque era coisa séria,
1: porque,
2: né?
1: Eu falava que alguém morreu.
2: Demissão.
1: Né? Também.
2: Alguma coisa assim, né?
1: Era. Ainda existe telegrama?
2: Acho, não sei se algumas coisas oficiais ainda tem que ser feitas por telegrama, né? Quando eu passei no concurso da rádio, por exemplo, fiquei sabendo por telegrama, né?
1: Ah, sim, telegrama e tal. Eu acho que para oficializar eles mandam.
2: Não sei se ainda existe.
1: Liga
2: isso,
1: pro,
2: né?
1: Zé Cabaleiro, pergunta ele se telegrama existe. Liga pro Zé Cabaleiro.
2: Se ainda é, vamos pesquisar.
1: Hoje é aniversário da cidade de Parnaguá. Parnaguá.
2: Parnaguá.
1: Fica onde?
2: Parnaguá fica na Paraíba.
1: Exatamente errado.
2: Então fica na Bahia.
1: Exatamente errado.
2: Fica em Santa Catarina.
1: Exatamente erradíssimo. Fica no Piauí.
2: No Piauí.
1: Piauí. Está comemorando 265 anos de fundação. Olha só. Possui 10 mil habitantes. Fica 605 quilômetros ao sul de Teresina, a capital do Piauí. E Parnaguá é uma palavra de origem tupi. E Flávio Henrique agora vai dar uma aula explicando o que significa Parnaguá.
2: Parnaguá?
1: Em tupi.
2: Em tupi?
1: É.
2: Em plena sexta-feira?
1: É.
2: Fosse tupi guarani, você me ajudava.
1: Não, guarani direi, é só tupi.
2: Tupi, Parnaguá.
1: Parnaguá.
2: Parnaguá. Talvez seja rio que nasce da fonte, alguma coisa assim?
1: Não.
2: Também não tem a ver com água, não.
1: Olha, eu que sou perguntador. Você não está entendendo.
2: Águas calmas, então.
1: Não, senhor.
2: Assim. Águas cristalinas.
1: Não, senhor.
2: Não. É...
1: Vamos dividir a palavra, que aí você vai lembrar.
2: Ajudar,
1: né? Parnaguá, se dividindo no tupi, fica Paranã, que significa Paranã.
2: Paranã.
1: Paranã.
2: É. Quando a pessoa tá gripada, vem falar Paranauê, fala Paranã, Paranã. É tipo
1: Paranauê,
2: isso.
1: Né? Paranauê, Paranauê.
2: É tipo isso. Né?
1: Paranã significa o quê, Flávio Henrique, em tupi?
2: Paranã.
1: Você sabe?
2: É.
1: Paranã.
2: Oi?
1: Não, é assim.
2: Boa tarde.
1: Não.
2: É. Um abraço do tamanho do mundo?
1: Não.
2: Seu gesto é péssimo.
1: Eu só estou dando dicas, fazendo gestos, mas é difícil isso aqui, tá? Grande Rio.
2: Então tem a
1: Paranã é Grande Rio,
2: isso.
1: No tupi.
2: Sabia que tinha alguma coisa a ver com água?
1: Iguá, assim. Que vem do tupi. Cuá, significa o quê?
2: Vai ter mais significado ainda?
1: Claro,
2: Rio,
1: claro,
2: coisa?
1: Claro. É o Grande Rio e Cuá, Guá significa...
2: Grande Rio, Grande Rio.
1: Grande Rio, Grande Rio. Não, olha, o tempo voa. Enseada.
2: Enseada.
1: Enseada. Ou Bahia, né? Então, na verdade, a tradução no tupi da cidade Parnaguá é Enseada de Grande Rio, ok? E é uma cidade histórica, considerada o segundo município mais antigo do Piauí, atrás apenas da cidade de Oeiras, e possui, Flávio Henrique, a maior lagoa do Nordeste e de todo o estado do Piauí, que é a Lagoa de Parnaguá.
2: Paranaguá.
1: Sabia? Uma lagoa linda, tá? É a maior lagoa do Piauí e do Nordeste também. Ok?
2: Okay.
1: Tá caindo a prova, tá?
2: Tá bom.
1: E é... Que prova, tá?
2: Tá bom.
1: E é... Quem nasce em Parnaguá é o quê mesmo?
2: Parnaguaense.
1: Exatamente. Parnaguaense. Parabéns para a cidade de Parnaguá, lá no Piauí, aniversariando hoje. Flávio, o que temos aí para os ouvintes? 14 horas 13 minutinhos.
2: O nosso ouvinte pernambucano, Léo Damasceno, está lembrando que Alceu também foi jogador de basquete. Isso eu não sabia, do Náutico.
1: Ah, não sabia também, não.
2: Foi
1: é?
2: Jogador de basquete também.
1: Olha, é. Olha que eu pesquisei dois sites com a biografia dele.
2: É, vivendo e aprendendo.
1: Para ver, ele jogava qualquer coisa, eles falaram, vamos pôr não, né? Que é mal o filme dele, não.
2: É, mas o Náutico é um grande clube lá de Recife, né? E é jogador de basquete lá.
1: Olha, de basquete.
2: De basquete.
1: Ele,
2: foi Simone também que jogou basquete, foi, né? Cantora.
1: Vôlei. Ah, a Baiana, vôlei. Simone.

0: Olha, temos ingressos para o projeto Cidadezinha, lá no Cidade Junina, nesse final de semana, mais precisamente amanhã. 4 ingressos para a mesma pessoa, várias atividades para a criançada nesse projeto. Amanhã a partir das 10, tá? É bom que você vai cedo antes do frio. Quando o frio começar a berrar, lá você vem embora.
1: É o frio berra?
0: Aqui em BH berra, tá tão frio que...
1: Você me contou hoje, o Flávio, de manhã.
0: No jornal deu menos sensação de menos 6. Imagina.
1: Aqui em BH?
0: É, de madrugada.
1: Sim, mas eu não senti frio nessa madrugada.
0: Tem lugares isolados assim, né? Às vezes é num pedacinho da cidade e tal, né?
1: Mas onde eu moro é gelado.
0: Essa manhã fez frio.
1: Não, e quando eu saí pra rua eu vi. É. Tava um sol, céu azul, mas tava um frio.
0: Agora frio com vento. Podia combinar, né, São Pedro? Ou só o vento ou só o frio, né? Os dois juntos, é uma combinação cabalística.
1: E hoje o frio batia assim, de doer. Sabe quando bate na cara, de doer,
0: Deus
1: de frio?
0: Não.
1: Foi assim amanhã,
0: vai passar,
1: hoje.
0: Daqui a pouco nós vamos reclamar do calor.
1: Começa domingo o inverno.
0: É, não, eu digo assim, mas daqui uns meses nós vamos estar reclamando do calor em excesso.
1: É, então, agora vai ser assim, o mundo é desse jeito, tá?
0: Então tá.
1: Assim gatinha a humanidade.
0: Mais ou menos. Então nós temos 4 ingressos para a mesma pessoa, o Cidadezinha, sábado.
1: Ah, dá 4 para um só?
0: Isso.
1: Por quê?
0: É um combo para a família, né?
1: É um combo.
0: Amanhã às 10.
1: Coffee break, vamos pro coffee break.
0: Amanhã às 10, no Mirante BH, Rua Gabriela de Melo, sem número, bairro Olhos d'Água. E temos 2 pares de ingressos para a galera do reggae, uma tarde, uma noite, com vários shows de bandas e de artistas relacionados ao reggae, como a banda Rasta Joint, o Celso Moretti, aqui de Betim, há 30 anos aí militando no reggae, o Ais Mujali, Valderrama e o Juliano Mourão, que foi do Ameriá.
1: Claro!
0: A galera Juliano. Do reggae de BH, toda reunida amanhã às 9 da noite.
1: E o Juliano, na casa dele, na garagem da casa do Juliano, é que nasceu o Skank.
0: Isso.
1: Nasceu com o nome de Pouso Alto.
0: Michel Teló também. Amanhã, às 9 da noite, no Distrital, Rua Opala, sem número, no Cruzeiro, nós temos 2 pares de ingressos, tá? Então você que for participar da Pesquisa Maravilha, já indique aí qual brinde da sua preferência para você ser sorteado, tá bom?
1: Beleza. E a pergunta hoje é simples, claro, né? Eu tava contando com o Alceu aqui ao vivo, né? Mas ele tá dodói descansando para o show de amanhã no hotel. É, a pergunta é aquela, sempre, claro, né? Qual a gravação do Alceu que você mais gosta? Uma música só.
0: Uma música só.
1: É.
0: Difícil, hein?
1: É difícil, é verdade.
0: Vou fugir das clássicas, que tem maravilhosas, né? Eu gosto muito de Flor de Tangerina, que é da década passada.
1: Ah, também, é linda. É verdade.
0: Isso.
1: Flor de Tangerina. E você, ouvinte, qual a música do Alceu que você mais gosta, que você ama? Responde aí no nosso zap 98829912. E você pode escolher o ingresso, tá? Diga, quero ingresso pro reggae, quero ingresso pro Cidadezinha, Festa Junina, quero também só tem esses.
0: É.
1: Ok.
0: Aí já deu, né?
1: Pode escolher reggae ou Festa Junina para criançada. E Festa Junina são 4 ingressos. Uma pessoa só vai ganhar tudo isso. Falei certinho, né, professor?
0: Parabéns,
1: viu? Eu, sexta-feira, eu fico afiado.
0: Como diz o outro, tá dando show aí.
1: E agora a área cultural, galera. Posso dar um toque bacana? É que hoje a violonista Cecília Barreto, que conversou com a gente essa semana, está lançando o seu disco, seu álbum Autoral 3, no Teatro de Câmara do Cine Teatro Brasil, ali na Praça 7, às 7 da noite. Hoje a Cecília Barreto toca um violão clássico maravilhoso. Zé Lu ficou babando ouvindo ela outro dia. E ela, professora de violão da Fundação Clóvis Salgado, do Palácio das Artes há 30 anos. E é o show dela hoje, lançando o álbum dela às 7 da noite no Cine Teatro Brasil, Teatro de Câmara. O ingresso somente R$2. R$2. Você pode comprar na hora na bilheteria ou então pelo Simpla. É Simpla, né? Se não me engano.
0: Eu tô sem a cola aqui.
1: Eu também tô, mas vou achar. Enquanto Flávio ali, isso, eu acho e confirmo para vocês se é Simpla ou não é. E outro toque que eu quero dar, Flávio, é o show de coisas que aprendi com a Elis, com a cantora Isabela Moraes, que também esteve aqui no Bazar. Repertório de músicas que a Baixinha gravou, com arranjo de direção musical, o show do Tiago Delegado. E o show dela é domingo, 7 da noite, no Teatro do Minas Tênis Clube, Rua da Bahia, 2244. Ingressos também baratos. R$20 inteiro, 10 meia. Você pode garantir agora pelo Simpla com y.com.br ou na bilheteria do Teatro do Minas. O show dela, Isabela Moraes, é domingo às 7 da noite. Pronto, falei.
0: Falou disso. Nesse domingo tem lançamento do livro do concurso culinário Sabor da Memória, Receitas Afetivas, do grupo Meninas de Sinhá. Esse concurso, ele recebeu inscrições de receitas de pessoas idosas, né? Pessoas com mais de 60 anos, residentes aqui na capital mineira. Eles, né, fizeram a seleção e estão lançando 20 receitas nesse livro, tá? A receita vencedora é um arroz com carne de sol e pequi, da dona Luzia Ferreira, de 87 anos. O segundo lugar é o bacalhau com quiabo, da dona Conceição. E o terceiro, o frango da minha mãe, da Lazarina Trindade, que tem 74 anos.
1: Comidas bem caseiras.
0: Isso, né? O livro vai ser lançado agora no domingo, lá na sede do Meninas de Sinhá, Avenida Jequitinhonha, número 680, no bairro Alto Vera Cruz. E também, mas se você não puder ir lá, né, comprar o livro e prestigiar, você pode também pegar essas receitas no site sabordamemoria.com.br ou então no canal do YouTube das Meninas de Sinhá, né? E hoje está muito... Isso está em evidência, né? As pessoas fazendo a própria comida, né? A culinária está muito valorizada.
1: Você liga a televisão,
0: né?
1: Só tem programa de gastronomia.
0: Mais uma forma de você aprender receitas deliciosas. Né?
1: Os ingressos para Cecília Barreto, lançando seu álbum Cine Teatro Brasil, é pelo Eventim. E o da Isabela é pelo Simpla.
0: Simpla.
1: Ok?
0: Não confunda, tá?
1: Não confunda.
0: Não confunda, como é que é?
1: Aí achei isso aqui, Flávio, vou te mostrar depois, tá? Você vai gostar de ver isso aqui.
0: Não confunda tomada com focinho de porco.
1: Exatamente.
0: Costuma dar problema.
1: O que, que é tomada mesmo?
0: Hã?
1: O que é tomada mesmo?
0: Vou te dar uma aula sobre tomada.
1: Tá bom. E você sabe que o Caos e Poesia, o novo espetáculo da Cazula Espaço de Teatro de Dança, está estreando, né? Nesse fim de semana, amanhã e domingo, no Teatro SESI Minas. Te falei?
0: Falou.
1: Ah, viu? É um espetáculo da companhia Cazulo, de Espaço e Tempo de Dança, e amanhã, sábado, dia 20, e domingo, dia 21. Aonde mesmo, Flávio?
0: Não lembro mais.
1: Testando sua memória.
0: Eu tenho um
1: recado
0: essa semana aqui, mas eu não lembro mais, não.
1: Teatro SESI Minas. SESI
0: Minas.
1: Rua Padre Marinho, 60. Amanhã, duas apresentações, às 18h e 20h30, 8h30. E no domingo, também duas apresentações, às 4h30 da tarde e às 19h. Ok? Pronto, falei.
0: E a gente está falando em frio. O Servas está com a campanha Calor Humano. E a MC que está participando também, então tem dois pontos de coleta aqui na MC. Se você mora aqui perto da rádio, tiver
1: que
0: algum...
1: O que é MC mesmo?
0: É Empresa de Comunicação.
1: Ah, perfeito.
0: Onde a gente funciona aqui. Então, se você tiver cachecóis, meias, cobertores, outros itens de inverno, quiser trazer em bom estado, né, para passar para os Servas, tem dois pontos de coleta aqui, no -3 e no térreo, das 9h às 5h, segunda a sexta, você pode trazer o seu agasalho ou algum objeto de inverno para você doar, que esse ano o inverno vai ser rigoroso.
1: E eu vi agorinha, quando cheguei na rádio, o local que eles estão colocando, tem vários cobertores, olha que bom. Então, e aquela história que a gente sempre fala, né? Você sempre tem no seu armário, no seu guarda-roupa, uma blusa ou um cobertor que você não usa mais, coloque dentro do carro, numa sacola, leva, coloca dentro do carro, ou se você não tem carro, vai para a rua, coloca numa sacolinha. O primeiro morador de rua que você encontrar, você dê para ele, você vai estar dando uma alegria para essa pessoa que mora na rua com esse frio. Flávio falou que hoje à noite foi -6. Imagina, né? E todo mundo tem um agasalho que não usa, um cobertor que não usa.
0: Um dia desse eu vi uma coisa que você até falava muito, né? Que as pessoas hoje fazem menos, mas não fazem. Eu vi no bairro da Graça, a pessoa fez um varal do lado de fora do muro dela e pendurou um monte de roupa lá para quem quiser passar e pegar. Achei bem bacana, né?
1: Também.
0: Antigamente as pessoas faziam isso mais, hoje faz menos. Né? Isso é legal também. Bom, nesse final de semana vai acontecer o Festival de Música Pop Autoral É Pop BH, com os pré-finalistas da quinta edição. É de hoje a domingo, tá? Os selecionados aí, os pré-classificados para essa pré-final vão se apresentar. Tudo gratuito. De hoje a domingo, começou agora, às 2h, vai até às 10 da noite, aberto ao público, lá no do Teatro do Espaço Cênico Rick Alves, Rua Paraíba, 227 funcionários, a entrada é franca, mas você tem que retirar os ingressos no site simpla.com.br. E BH está recebendo, nesse final de semana, o ator Edu Moscovitz com o espetáculo Motociclista no Globo da Morte, é amanhã e domingo, lá no Teatro Feluma, tá? Amanhã... às 7 e às 9 da noite, domingo às 7, Teatro Feluma, Alameda, Ezequiel Dias, 275, no centro. E só para fazer um registro, é o mineiro Ailton Krenak, que está na Grécia, falando sobre literatura, ancestralidade e futuro, né? Encantando os gringos também, ele faz isso há anos aqui no Brasil.
1: Mestre, é um gênio.
0: Essa semana toda, hoje e amanhã também tem atividades dele, se você o segue aí nas plataformas digitais, né? Ele tá lá palestrando, falando sobre as coisas que ele sempre fala, né? Da ancestralidade, da literatura, do futuro que nos aguarda aí. É o acadêmico, né? Tanto da Academia Mineira de Letras como da Academia Brasileira de Letras, né? Ailton Krenak, lá na Grécia, tá bom?
1: Flávio Henrique, você sabe que na minha carreira, na minha estrada de vida, nos meus 76 anos, teve um dia, você até noticiou isso, que eu fiquei separando pintinho macho, pintinho fêmea. Você lembra?
0: Lembra. Essa
1: pinto mulher e pinto.
0: Voltamos a esse assunto.
1: Voltamos a esse assunto. E a audiência que dá é impressionante. As pessoas adoram. Inclusive, sabe quem gostou? Um beijo pra ela. Macaé me escreveu falando, cara, adorei aquela conversa, separar pinto macho e pinto fêmea. Macaé, um beijo.
0: É um dos ofícios mais nobres, né? Da nossa sociedade.
1: Com certeza.
0: Né?
1: Um salário bom, né? 15 mil. É tudo de bom, tá?
0: É muito bacana.
1: Pronto, falou tudo?
0: Acho devido adiantar da hora, né?
1: Tá bom, devido. Né? Valeu, devido.
0: Bom final de semana pra
1: você. Bom fim de semana pra você. Obrigadíssimo. Zé Lu veio. Chegou. Então começamos com. Você vai ouvir somente hoje gravações do Alceu Valença com a nossa orquestra Ouro Preto. Ele gravou dois discos. O primeiro foi em 2014, Valencianas, e quem teve essa história, criou essa história, foi Paulo Rogério, que foi nosso presidente aqui da rádio, que é muito amigo do Alceu. Falou, cara, você tem que gravar com a orquestra Ouro Preto. Gravaram, deu certo, já fizeram shows no mundo inteiro, Portugal e outros locais, e acaba de gravar também, gravou também um segundo disco, né, Valencianas 2, em 2022.
0: Isso, o primeiro, 2014, foi gravado aqui no Palácio das Artes, e o segundo em Portugal, em 2022.
1: Ele lá com a orquestra Ouro Preto, com Rodrigo Toffolo, maestro. Falou, Flávio.
0: Valeu.
1: Zé Lu, então, por favor, Alceu Valença e orquestra Ouro Preto.

0: Bravo, bravo! Alceu Valença fez aí com a Orquestra Ouro Preto, Coração Bobo, dele, e antes ele fez La Belle de Jour, também dele, do Alceu. É do disco Valencianas, número 1, que ele lançou com a Orquestra Ouro Preto em 2014. O primeiro disco do Alceu que ele lançou foi dividindo com Geraldo Azevedo. Eles lançaram esse disco em 1972. E aí o disco dele, solo mesmo, foi em 74, dois anos depois, aquele icônico, né, disco Molhado de Suor. É o primeiro disco do Alceu, solo, disco solo, que o primeiro ele dividiu com Geraldo Azevedo. As gravadoras faziam muito isso, né? O início de carreira do artista falava, olha, tá, vou te lançar, mas você vai dividir o disco com fulano. Gal e Caetano fizeram isso, né? O primeiro disco dele, eles são juntinhos, né? Gal e Caetano. E esse Coração Bobo, essa música Coração Bobo, foi a música, na verdade, ele lançou em 1980 o Alceu, e foi a música que, na verdade, julgou o nome do Alceu para o grande público no Brasil inteiro. Todas as rádios no Brasil tocaram Coração Bobo em 1980, todas. E aí revelaram o nome do Alceu Valença para todo o Brasil. Vamos agora para um pequeno intervalo e eu volto já, já.
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0: Nosso produtor Pedro Henrique Vieira, que substitui o Flávio e eu quando estamos de férias, mandando um zap aqui dizendo que encontrou com o Antônimo. Olha que ótimo! Ele encontrou com o Antônimo e que o Antônimo mandou um recado, mandou falar comigo o seguinte, abre aspas, ovo frito e frango frito são a mesma coisa, só que em idades diferentes. KKKKK. Valeu, Pedro Henrique, adorei, tá? A frase, ovo frito e frango frito são a mesma coisa, só que em idades diferentes. Realmente, essa frase é do Antônimo mesmo. Valeu, Pedro Henrique, obrigado aí, tá? E obrigado também ao nosso ouvinte Zé Henrique, do bairro Serrano, me corrigindo aqui, ele tem toda a razão. Eu falei que Simone jogou vôlei, Flávio falou basquete, eu falei não, vôlei. E não, eu confundi, errei tudo. Errar é humano, persistir no erro é burrice. Então eu adoro quando o ouvinte me corrige, e aí o Zé Henrique dizendo, Simone jogou, foi basquete mesmo. E a música do Alceu que ele gosta é Espelho Cristalino. E ele tem toda a razão. A cantora Simone, antes de se tornar cantora, ela jogou basquete pelo São Caetano do Sul, time do interior de São Paulo. Inclusive foi até convocada, né, para a seleção brasileira de basquete feminino na década de 70. Mas depois se tornou cantora e pronto, basquete foi para a gaveta. E obrigado aí nosso ouvinte, Zé Henrique, do bairro Serrano, me corrigindo aqui. Brigadíssimo. Gente, sempre que eu erro, me corrige, por favor, porque nós temos um público enorme e não dá para errar, né, cara? Principalmente hoje em dia, onde tem os fakes, mentiras e outras cocitas. Então, pode me corrigir. Se eu falei alguma coisa errada, data errada, nome errado, tudo pode me corrigir pelo zap 982-99-1282. E agora vamos ouvir mais duas do Alceu com a Orquestra Ouro Preto e Alceu Valença.

Essa orquestra Ouro Preto é maravilhosa, né? Acompanhando o Alceu Valença, né? Agora uma perguntinha. Qual a rádio hoje, na sexta-feira de tarde, toca durante 2 horas Alceu Valença? Qual que é a rádio? Qual que é? Me conta. Não tem, cara. É só a gente. É Inconfidência. Muito obrigado você pela audiência. E o Alceu fez aí com a orquestra Ouro Preto, dele, 7 desejos. E antes, também dele, Sino de Ouro. E o Psyll, você já viu a foto que eu postei ontem no meu Instagram e meu Facebook? A capa do programa do show Rosa dos Ventos, de Maria Bethânia. Bethânia ontem completou 80 anos, aí eu coloquei a capa lá do programa, que era distribuído na portaria. Você chegava para assistir o show e aí a gente entregava de presente esse programa. E eu postei lá no meu Instagram e no meu Facebook, vai lá para você ver. E pode me seguir também, o Instagram e o Face, só é colocar Tuti Maravilha. Tuti com 3 T's, 1 T na frente, 2 atrás, entendeu? T-U-T-T-I. Ok? Combinado? E olha quem tá dando um toque bacana aqui, falando que vai rolar o Samba Clube hoje, no Pirex. É Tiago Delegado dando toque aqui, dizendo que hoje, na Galeria São Vicente, a Galeria São Vicente é ali Amazonas, com Praça Raul Soares, hoje, a partir das 18 horas, vai ter o início da partida Brasil e Haiti, com um monte de TV, a melhor estufa de BH, de graça, mesa para geral e a escalação que não tem erro. Palavras aqui do Delegas, Samba Clube na área. Aí ele pergunta: quem vem? É hoje, tá? É hoje, de graça, a partir das 6 da tarde, Praça Raul Soares, na Galeria São Vicente, no primeiro andar da galeria, a Galeria Amazonas com Praça Raul Soares. Então hoje, Tiago Delegado e a galera do Delegacia lá fazendo Samba Clube no Pirex. Beijos aí, Delegas. Beijo pra todos. E agora, no Bazar, continuamos ouvindo Alceu Valença. E ele chega agora com uma Tropicana.

0: Tu vens, é assim, né, que ele fala. Alceu Valença e a Orquestra Ouro Preto fizeram aí do Alceu Anunciação. E antes do Alceu e do Vicente Barreto fizeram Tropicana. Hoje o bazar inteirinho até as 16h, somente gravações de Alceu Valença, que já tá na cidade, faz show amanhã, mas ele tá gripado, tá rouco, sem voz, se cuidando, quietinho, deve tá lá nos ouvindo. Um beijo aí, Alceu, melhoras pra você. Porque amanhã ele tem show, ele viria aqui no estúdio, né? Zé Lu até arrumou aqui pra você, Alceu Valença, colocou flores, limpou tudo, colocou cheirinho no ar, fez de tudo, mas não deu. E a gente entende, quando a pessoa tá dodói, tem que se cuidar, principalmente se vai trabalhar amanhã. É, não é? É ou não é, Alceu Valença? E a perguntinha de hoje: qual a gravação do Alceu, qual a música que você mais gosta? Olha, já votaram aqui em várias, e eu conto daqui um minutinho, porque vamos agora para um pequeno intervalo e eu volto já, já.
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0: 15h02.
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0: Você está ligado no programa de rádio Bazar Maravilha. Esse programa eu criei e apresento há 38 anos. Eu estou aqui de segunda a sexta, de 2 às 4 da tarde. Muito obrigado você pela audiência. E toda sexta-feira a gente vocaliza um compositor, um disco, uma banda, um músico da nossa música brasileira. E hoje é o Seu Valença. E ele é acompanhado da Orquestra Ouro Preto. Ele tem 2 discos com a orquestra. Então a programação musical todinha é ele e a Orquestra Ouro Preto. E agora a hora sagrada do Bazar Maravilha, que é a hora que a gente coloca no ar 2 gravações com a baixinha. E oferecemos para aniversariantes o Alceu, vou oferecer para você hoje, tá? Porque exatamente hoje tá exatamente hoje não, dia 1º agora, daqui a pouco, dia 1º de julho, o Alceu comemora exatamente 80 aninhos. Ontem foi Betânia, né? Agora é Alceu Valença, 80 aninhos. Parabéns para você, Alceu, vai aí para você. E quem mais que tá fazendo aniversário hoje, gente? Que eu lembrei e me esqueci, lembrei agora, Chico Buarque, hoje é aniversário de Chico, parabéns Chico Buarque. E também hoje é aniversário do nosso ouvinte, músico, foi nosso estagiário, João Vitor Rocha, ele é vocalista da banda Dom Pepo, foi nosso estagiário e faz aniversário amanhã. O João é amanhã, hoje é Chico e Alceu é dia 1º de julho e o João Vitor Rocha é amanhã. E domingo é aniversário de Deia Lula Weber. Deia, querida, parabéns desde já, porque não temos o programa sábado e domingo, então já mando o parabéns hoje, ok? Então vai aí agora para Chico Buarque, para Alceu Valença, que faz 80 no dia 1º de julho, para João Vitor Rocha, faz aniversário amanhã, da banda Dom Pepo, e também para Deia Lula Weber, que faz aniversário o domingo. A primeira música que vamos ouvir, ela divide o microfone com a Dona Irã Barbosa. Vou te contar uma pequena história. Quando ela fez o Falso Brilhante, ficou 1 ano e 4 meses no Teatro Bandeirantes, no Rio de Janeiro. O Teatro Bandeirantes fica no bairro Bela Vista, em Sampa, e o Bela Vista é colado, pertinho ao bairro do Bexiga. Inclusive, a gente saía do show na madrugada, ela gostava muito de jantar em restaurantes ali da região, cantinas, pizzarias, a gente ia muito, muito, muito para esses lugares. E aí, a marca do Samba Paulista é a Dona Irã Barbosa. E você vai ouvir, eu programei agora, eu e Zé Lu, um samba no Bexiga. E é uma história engraçada, com o humor do Adoniran. Ele conta uma briga que aconteceu numa festa do tradicional bairro Bexiga, lá em São Paulo. E eu gosto quando ele fala, na briga teve pizza e bratiola voando. E aí o narrador da história que ele criou na música esconde debaixo da mesa. Não, a música é genial, cara. Foi gravada também pelos Demônios da Garoa, mas vamos ouvir a gravação da baixinha com ele, com a Dona Irã Barbosa. E depois ela canta uma música do Chico Anísio. Chico Anísio. Solta aí, Zé Lu, por favor. Com vocês, ela.
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Eba, ela fez aí A Fia de Chico Brito, essa música do Chico Anísio. E antes ela fez com a Dona Irã Barbosa um samba no Bexiga, que é dele, do Dona Irã Barbosa. E inclusive tem esse vídeo no YouTube e é ótimo, porque são os dois e César, o compadre César e os músicos todos, numa mesa de um boteco lá no Bexiga, no bairro Bexiga, em São Paulo. E vocês ouviram exatamente um pedaço desse encontro dela e dos músicos com a Dona Irã Barbosa. É um especial, na verdade, que o Roberto fez, Roberto de Oliveira, na época, e propôs a ela: você encontra com a Dona Irã e sai andando pelo Bexiga, e ele te mostrando o Bexiga. Que ele foi um representante dos maiores, né, desse bairro paulista. E é bacana ver o vídeo, eles andando pela cidade, e aí passam na frente de um teatro, tem um show de Rita Lee, aí eles falam da Ritoca. É genial, é genial. E ofereço hoje as duas gravações que acabamos de ouvir para os aniversariantes: Alceu Valença, que está em BH e se apresenta amanhã, e ele faz aniversário no próximo dia 1º de julho, 80 aninhos. Parabéns, Alceu. Ofereço para Chico Buarque, que faz aniversário hoje, comemorando 82 anos. Amanhã, João Vitor Rocha, da banda Dom Pepo. Amanhã, parabéns, João. E no domingo, Deia Lula Weber. Domingo, parabéns, Deia. Foi para vocês aí as duas gravações que acabamos de ouvir. Perguntinha de hoje: qual a gravação, qual a música do Alceu Valença que você mais gosta? Gosta? Tô carioquês hoje, não tô? Eu gosto do carioca. O carioca coloca um i sempre antes do s. Já notaram? Então é destaque, não é destaque, não. Por exemplo, Zé Lu é um destaque na escola de samba, de Belo Horizonte, por exemplo. A gente fala destaque, né? O carioquês não, ele fala destaque. Destaque. É o destaque, o Zé Lu. Entendeu? Nota pra você ver, o carioquês põe o i antes do s. Agora, cá pra nós, tem uma turma aí, uns mineiros, que moram no Rio de Janeiro, que vão morar no Rio de Janeiro, moram um tempo, um mês, um ano, ou menos, ou mais um pouco, e voltam falando igual carioquês. Você já notou? Já notou? Não, já ajuda aí. Não, pelo amor de Deus. Não, pula eu, pula eu. E agora continuamos ouvindo Alceu Valença. Ah, para responder a perguntinha, é fácil. Entre no nosso zap, 982-99-1282. Repetindo, 982-99-1282. Se você estiver fora de BH, coloque 31 na frente, ok? E a gente continua aqui tocando Alceu e Orquestra Ouro Preto, e está chegando agora o recado da Marisa de Castro Barbosa, do Mercado Central. Beijo aí para você, Marisa. E ela dizendo, pulou, voltou. Ela dizendo: boa tarde, Tuti querido e todos do Bazar. Ô, pergunta difícil, hein, senhor Tuti? Eu escolho Anunciação e dedico a minha netinha Isadora, de 5 aninhos, que ama e canta essa canção. E é também sua ouvinte nas horas vagas, viu? Desde cedo eu a ensino a ter ouvidos de fino trato. Obrigado. Tuti, não tenho palavras para dizer o quanto te admiro, amo seu trabalho e dedicação. Te amo. Muitas bênçãos para você e todos os seus. Beijos, Marisa de Castro Barbosa. Falou, Marisa. Obrigado pelas palavras, pela participação. Continuamos ouvindo agora Alceu Valença e Orquestra Ouro Preto.

0: Bravo! Bravo! Nós programamos somente a orquestra, porque nesse disco da orquestra Ouro Preto, com a regência do maestro Rodrigo Toffolo, eles fizeram essa gravação da música do Alceu Estação da Luz sem ele cantar. E é impressionante a beleza. Você ouve, parece até que a letra está ali no som dos instrumentos da orquestra. Maravilhoso. Ouvimos aí a orquestra Ouro Preto, fizeram do Alceu Valença Estação da Luz. E antes, Alceu e orquestra fizeram também do Alceu Ladeiras. Você está ligado no Bazar Maravilha até às 4 horas da tarde. E olha, perguntinha de hoje: qual a gravação, qual a música do Alceu que você mais gosta? Olha, estão votando aqui, já votaram em Flor de Tangerina, Espelho Cristalino, Anunciação, Táxi Lunar, La Belle de Jour, Tropicana, Coração Bobo, Como Dois Animais, Girassol, Solidão, Moça Bonita, Cavalo de Pau. Agora, mais votada até agora, pesquisa Data Maravilha, é La Belle de Jour. La Belle de Jour é a música mais votada até agora entre os nossos ouvintes do Bazar Maravilha. 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E olha, a gente é ouvido no mundo inteiro, no Brasil inteiro. Chegando aqui o Léo Damasceno, do Recife, escolhendo a música. Sabe a música? Lá do B, né? O Léo, cá pra nós, né? Ele escolheu Caravana e dizendo que Tuti é... Alô, queridos Tuti, Flávio, aqui é o Léo do Recife. O seu corretivo mudou ali. Tem muitas músicas. O Dirceu, o seu virou o seu. Gostei. O seu, que na verdade é o Alceu, tem muitas músicas maravilhosas, mas como diz o nosso querido Flávio, eu vou desconsiderar aquelas tradicionais, porque essas são maravilhosas. E vou escolher uma também que é muito bonita: Caravana, gravada pelo Alceu e também pelo Geraldo Azevedo. Exatamente, o Geraldo Azevedo foi o primeiro a gravar Caravanas, que é do Alceu, e depois que o Alceu foi gravar no Grande Encontro, aquele encontro do Alceu, Geraldo, Elba, lembra? Aí ele gravou. E para quem não sabe, também Caravana foi trilha da novela Gabriela. Eu nasci assim, eu cresci assim, eu sou sempre assim, Gabriela. E agora vamos para um pequeno intervalo, 15 horas, 30 minutinhos, e eu volto já já.
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Vamos ouvir essa agora, que eu amo, amo. E é dele, do Alceu, e com a orquestra Ouro Preto. Solta aí, Zé Lu, por favor.

Bravo, bravo! Olha, essa gravação que você acabou de ouvir é do show Orquestra Ouro Preto e Alceu Valença. Ele lançou em 2014 esse disco ao vivo, gravado ao vivo aqui em Belo Horizonte, em 2014. E em 2022 ele lançou o disco Valencianas 2, com a Orquestra Ouro Preto também, e foi gravado em Lisboa, em Portugal. E ouvimos duas faixas agora, e tudo ao vivo. E Alceu amanhã faz show aqui em BH, única apresentação da turnê 80 Girassóis. Ele completa 80 anos no próximo dia 1º agora de julho, e o show é no B-Fly Hall, ali na Avenida Nossa Senhora do Carmo 230, amanhã, sábado, amanhã. Os ingressos você pode conseguir agora, comprar agora pelo Simpla, com Y, simpla.com.br, ok? E agora continuamos aqui ouvindo no Bazar somente Alceu Valença, e a perguntinha é: qual a música, a gravação do Alceu, que você mais gosta? Chegando agora a galera votando aqui em Cavalo de Pau, Estação da Luz, Vou Danado pra Catente, Tesoura do Desejo. Essa gravação é linda, com a Zizi Posse e ele, belíssima, Tesoura do Desejo. E olha, o placar até agora, a música mais votada, era qual? La Belle de Jour. Era, porque agora é Anunciação, a música mais votada do Alceu. Continuamos aqui até as 4, e olha, qual a rádio que passa 2 horas numa tarde de sexta-feira, tocando somente Alceu Valença? Qual? Qual? Brasileiríssima, Inconfidência, a M880, rede Inconfidência de rádio, faz esse trabalho lindo, né, de divulgar a boa música brasileira, especialmente para você, de ouvido de fino trato. E agora chega o Alceu com a sua Solidão.

Bravo! E tem uma gravação dele, do Alceu, com a Daúde, dessa música, Como Dois Animais, que é linda, linda, linda. Recomendo, tá? Mas hoje ouvimos somente Alceu Valença, acompanhado pela nossa belíssima orquestra Ouro Preto. E eles fizeram aí do Alceu Como Dois Animais. E antes, também do Alceu, Solidão. E um abraço aí, um beijo para o nosso ouvinte Everton Oliveira. Sabe aonde ele está nos ouvindo agora? Ele votou na música La Belle de Jour. Falou Everton Oliveira. Ele está nos ouvindo agora, exatamente agora, em Belém do Pará. Uhul! Saudade! Deixa eu ver a temperatura agora em Belém do Pará. É de 28 graus, sensação térmica de 33 graus. Faz calor em Belém do Pará. E o Everton Oliveira está nos ouvindo lá de Belém do Pará. E escolheu a música La Belle de Jour. E até agora a mais votada é Anunciação. Em segundo lugar, La Belle de Jour. Mas eu queria ouvir agora, sabe o que? Zé Lu, por favor, eu queria ouvir aquela música linda chamada Tesoura do Desejo, ok? Pra fechando as portas do bazar.

0: Bravo, bravo. Agora, se eu fosse intérprete, eu queria também cantar com a Orquestra Ouro Preto, tá? Maestro Rodrigo Toffolo. Meu próximo disco, né? Assassinando a Música Brasileira é o título. Quem sabe a Orquestra Ouro Preto participa. Porque, cara, você com a sua música no meio de uma orquestra cantando, não é pra qualquer um, não, cara. É maravilhoso. E ouvimos aí Alceu e a Orquestra Ouro Preto fizeram do Alceu Tesoura do Desejo. Tem uma gravação dessa música, ele, com Zizi Posse, que eu recomendo também, que é uma bela gravação. Hoje a perguntinha, qual a música do Alceu que você mais gosta, ganhou a mais votada Anunciação. Em segundo lugar, La Belle de Jour. Em terceiro, empatou Flor de Tangerina, Tropicana, Coração Bobo e Tesoura do Desejo. Muito obrigado você, nosso ouvinte de ouvido de fino trato, ficou nos ouvindo e participou do programa. E lembrando que Alceu faz show amanhã no B-Fly Hall, ali na Nossa Senhora do Carmo, 230. Amanhã é o show. Os ingressos você já pode garantir agora no Simpla com y.com.br ou na bilheteria do B-Fly Hall. Ok? É amanhã o show. Única apresentação é o show 80 Gerações. O Alceu completa 80 anos no próximo dia 1º de julho. Alceu, um beijo, parabéns. Que pena que o Alceu não veio aqui no estúdio. Ele pediu mil desculpas para vocês ouvintes, para mim, e porque ele está gripado e o show é amanhã. Ele veio até um dia antes para vir aqui no estúdio, mas diz ele que pegou uma gripe ontem à noite, já chegou ruim aqui no aeroporto e está no hotel se cuidando para o show de amanhã. Nós entendemos, Alceu, sem problema. Aqui a gente não garra não, tá? A gente entende tudo. Um beijo aí para você, Alceu Valença. E quem ganhou ingressos hoje para o projeto Cidadezinha, Cidade Junina, que acontece sábado, amanhã, 10 da manhã no Mirante BH, ganha dois ingressos, Newton Barbosa Santos. Para o Distrital Reggae, lá no Distrital do Cruzeiro, amanhã, 9 da noite, para Carolina Santos, dois ingressos, e dois ingressos para o Rafael Amorim. Alô, alô, Terezinha! Alô, alô, Rafael Amorim, Carolina Santos e Newton Barbosa. Flávio Henrique, produtor, vai entrar em contato com cada um através do zap de cada um. Entendeu? Entendeu? Muito obrigado você pela audiência, obrigado a todos que tornam possível o nosso trabalho. Fique agora na M880 com o programa Delírio e Companhia com Everton Gontijo. Na FM 100,9 Brasileiríssima, você fica com o programa Almanac com Cristiano Batista. Viva a cultura brasileira, viva a Rádio Inconfidência, lembrando que domingo começa o inverno e que hoje tem Brasil e Haiti às 9h30 da noite, que vença o melhor Copa do Mundo de Futebol. Viva a Rádio Confidência, viva Alceu Valença, até às 14h de segunda-feira. Vou fechando as portas, vou só abrir agora a porta um pouquinho para sair, que eu tô indo nessa. Hoje é sexta, sextou. Eu vou pra Maracangaia, eu vou, fui, eu vou pra Maracangaia.
1: Fechando as portas.

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3: 4:01.
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11: Boa tarde, boa sexta para você que nos acompanha pela 100,9 Brasileiríssima Rádio Inconfidência. Prazer muito grande ter em nossa companhia. Tarde gostosa de sexta, sextou. A partir de agora, Almanac. Vamos juntos até às 18h30. Eu sou Cristiano Batista, você também nos ouve pela internet, no inconfidencia.com.br, também através do nosso aplicativo Rádio Inconfidência Oficial. Bora ser feliz? E a gente começa com Marina Machado.

Elis Regina aprendendo a jogar de Guilherme Arantes. Guilherme Arantes dele, bom humor. A primeira com Marina Machado, de Guilherme Arantes. O melhor vai começar. São 4h16, prazer ter em nossa companhia. Tarde gostosa, sextou. Bom fim de semana para você que nos acompanha. Eu trago agora a música Nem Um Dia, lançada em 1996 no álbum Malásia. Nem Um Dia é uma das composições mais delicadas de Djavan. A história da música não tem origem em uma tragédia, mas sim em um momento de profunda introspecção e poesia. Vamos ouvir.

0: brasileiríssima Yara Oceano de Djavan, Martinália, linha do Equador de Djavan. Rosa Passos, Açaí, também do Djavan, e a primeira música dele, Djavan, Nem um Dia. 4h34, breve intervalo, voltamos daqui a pouco.
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2: Boa tarde. MGC 356, sentido Olhos d'Água, tem trânsito parcialmente interditado nas proximidades do Trevo do Belvedere, por causa de ocorrência mais cedo na faixa central, ocorrência que envolveu caminhão e dois carros. Trânsito travado desde o Morro do Papagaio, no acesso da Avenida Nossa Senhora do Carmo para MGC 356. Motorista, o caminho do centro para a região do Belvedere, para você que está subindo também para o Olhos d'Água, é mais rápido agora escolhendo a Avenida Raja Gabalha. 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Emerson Rodrigues para a Rádio Inconfidência. 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
4: A coreógrafa mineira Carol Salete estreia neste fim de semana o espetáculo Caos e Poesia, terceiro trabalho do projeto Casulo em Cena, realizado pelo Casulo Espaço e Tempo de Dança.
5: Olá, aqui quem fala é Carol Salete. Eu sou coreógrafa e diretora do Casulo Espaço e Tempo de Dança, que é um estúdio de dança que acolhe mulheres maduras. Estou aqui para convidar os ouvintes para irem assistir ao nosso espetáculo que se chama Caos e Poesia. É o terceiro ato de uma trilogia sobre espetáculos de dança que respondem questões existenciais de mulheres maduras. Eu quero saber das alunas qual é a importância da arte nas nossas vidas. Mas aí eu perguntei, na vida de quem? Da nossa sociedade. Está um espetáculo belíssimo. Nele você vai ver muita dança, claro, canto, percussão, pessoas do teatro fazendo interpretação. Tem 190 mulheres maduras no palco que assistem esse espetáculo sendo feito. Tem uma troca de energia muito linda com a plateia. Tenho certeza que se você fizer parte dela, você vai se emocionar. Aguardo vocês. Um beijo e até lá.
4: Obrigado, Carol. Caos e Poesia fica em cartaz dias 20 e 21 de junho no Teatro SESI Minas em 4 sessões. Sábado, às 6 da tarde e às 8h30 da noite e domingo, às 4h30 da tarde e às 7 da noite. A apresentação conta com a participação especial da cantora e compositora Celinha Braga com canções ao vivo. Os ingressos custam a partir de R$ 80,00 e estão à venda na plataforma Simpla. Eu sou o Pedro Henrique Vieira e essa foi mais uma edição do Plug. Nos trabalhos técnicos, Washington Bittencourt.
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0: Muito mais qualidade pela 100,9 Rádio Inconfidência. São 4h38. Excelente tarde para você que nos acompanha. Bom fim de semana com muita luz e energia positiva. Almanac trazendo para você agora Maria Gadu. Oração ao tempo. Minuto TCE, uma produção do Tribunal de Contas do Estado de Minas Gerais.
7: O Tribunal de Contas de Minas Gerais aprovou.

Caetano Veloso, você é linda, de Caetano. Maria Gadu, de Caetano Veloso. Oração ao tempo. Faltando 14 minutos para 5 horas, intervalo. Voltamos daqui a pouco. Primeiro, daqui a pouquinho, intervalo, então. Vamos com mais música, mais sucesso aqui na nossa 100,9 brasileiríssima. Vamos juntos até às 6h30 com o nosso Almanac. E eu trago para você a música O Último Romântico. O cantor e compositor paraense Arthur Nogueira lançou uma versão intimista e autoral do clássico O Último Romântico em 2016. A música, composta por seu grande parceiro e mentor, o imortal poeta Antônio Cícero, em parceria com Lulu Santos e Sérgio Souza. Vamos ouvir.

0: Elo Veloso, Sereia, de Nelson Motta e Lulu Santos. Cláudio Lins, Tudo Bem, de Lulu Santos. Arthur Nogueira, de Lulu e Antônio Cícero, O Último Romântico. Faltando 2 minutos para 5 horas, intervalo, voltamos daqui a pouco.
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3: Avenida Cristiano Machado tem trânsito lento, agora excesso de veículos no caminho para Venda Nova e para MG10. A lentidão começa na altura do shopping do bairro São Paulo, vai até o bairro 1º de Maio e mais à frente, motoristas voltam a reduzir a velocidade depois do encontro com a Avenida Saramenha até as proximidades da Estação Vilarinho, onde uma grande obra está sendo realizada. Uma alternativa, motorista, é seguir do centro para Venda Nova, para MG10, passando pelas avenidas Antônio Carlos e Pedro I, com paciência em alguns pontos onde o trânsito está mais carregado. 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Emerson Rodrigues para a Rádio Inconfidência.
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0: 4h59.
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4: 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São 5:02. Boa tarde para você, bom fim de semana, ótima sexta. Eu trago agora a música Coração Selvagem. É o primeiro single e faixa título do aclamado projeto da cantora paulistana Ana Canhas, em homenagem ao compositor cearense Belchior. Vamos ouvir.

Brasileiríssima Rádio Inconfidência, Belchior, Medo de Avião, de Belchior. Antes, Maria Rita, Como Nossos Pais. E a primeira, Ana Canhas, Coração Selvagem. São 5h14, que prazer ter em nossa companhia para dividir fortes emoções musicais no nosso almanaque até às 6h30. Eu trago agora, para você, a música Malandragem, da Cássia Eller.

0: Cazuza, exagerado de Cazuza, Ezequiel Neves e Leone. Baby do Brasil, codinome Beija-Flor de Cazuza, Ezequiel Neves e Reinaldo Arias. A Cor do Som, de Mu e Cazuza, Onde Todos Estão. E a primeira com Cássia Eller, de Cazuza e Frejá, Malandragem. 5:30, intervalo, voltamos daqui a pouco.
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2: Verde, amarelo e azul. Durante muito tempo, essas cores ficaram restritas a momentos específicos. Copas do Mundo, jogos da seleção e datas comemorativas. 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
4: Reboque foi acionado para retirar uma carreta com problemas mecânicos da pista do anel rodoviário sentido Vitória, na região do Trevo do Betânia, informação divulgada pela BH Trans. O fluxo é intenso no anel sentido Vitória, entre o Betânia e o viaduto da Avenida Amazonas, também nas proximidades do viaduto São Francisco e na saída para a Avenida Cristiano Machado, tem lentidão na altura do bairro Santa Cruz. Motorista, em alguns trechos a marginal ajuda, mas se possível, reprograme o seu caminho. No anel rodoviário sentido Rio de Janeiro, trânsito bem carregado agora. Desde o viaduto da Avenida Carlos Luz até a Praça São Vicente, local de estreitamento de pista, e você pode usar a marginal para ganhar tempo. Outro trecho de lentidão está na passagem pelo bairro Camargos até o viaduto sobre a Avenida Amazonas. 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
8: O Tribunal de Contas de Minas Gerais aprovou, no dia 18 de junho, novas regras para a gestão de consórcios públicos. 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
0: Audiência mais que qualificada na nossa 100,9 brasileiríssima Rádio Inconfidência com o nosso Almanac. Eu trago para você a música Iluminados. Quem canta? Ina.

0: Aí para você, 100,9, brasileiríssima, Diogo Nogueira, Madalena, Divan Lins e Ronaldo Monteiro. Antes, Ivan Lins, Vitoriosa, de Ivan e Vitor Martins. Sérgio Mendes e Simone, Anjo de Mim, de Ivan Lins e Vitor Martins. Ina, de Ivan Lins, Iluminados. Faltando 10 minutos para as 6 horas, intervalo, voltamos daqui a pouco.
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4: Se você gosta de desafios rápidos que testam reflexo e raciocínio, a dica de aplicativo de hoje é o Arrows. Gratuito e com proposta minimalista, o jogo trabalha com setas e direções que exigem atenção total do jogador. A cada fase, você precisa tocar na direção correta no momento certo, acompanhando o ritmo e evitando erros. Apesar da aparência simples, o Arrows fica cada vez mais desafiador, estimulando a coordenação motora, concentração e agilidade mental. É aquele tipo de jogo ideal para partidas curtas, perfeitas para preencher pequenos intervalos do dia. O Arrows Arrows é gratuito e está disponível para Android e iOS. Eu sou o Pedro Henrique Vieira e essa foi mais uma edição do App do Bom. Nos trabalhos técnicos, Celso Júnior.
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2: O melhor da nossa música, você confere aqui na nossa programação, sempre preparada com muito carinho, pensando em você. Faltando 7 minutos para as 6 horas, no nosso almanac tem a música Palco. É uma canção icônica de Gilberto Gil, lançada em 1981, que ganhou grande projeção na voz de Fernanda Abreu. A faixa ganhou uma versão dançante e urbana nos anos 90, consolidando o estilo que misturou pop, funk e samba e virou um hino sobre a energia transformadora da música ao vivo. Vamos ouvir.

0: Você conferiu Gilberto Gil, Drão de Gilberto Gil, Fernanda Abreu, música de Gil, palco 6 e 1, breve intervalo. Voltamos já já.
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2: Avenida Antônio Carlos, no caminho para Pampulha, tem trânsito lento agora. As filas começam pouco depois do Hospital Belo Horizonte, na região do bairro Cachoeirinha, e vão até o viaduto São Francisco. Mais à frente, motoristas voltam a reduzir a velocidade entre os bairros Liberdade e São Luís. Motorista, você ganha tempo indo para Pampulha pelas avenidas Pedro II e Carlos Luz. Há alguns trechos de trânsito carregado nesses dois corredores, mas a situação é melhor em comparação com a Avenida Antônio Carlos. 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Emerson.

0: Rodrigues para a Rádio Inconfidência.
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2: 6:02.
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12: Muito mais qualidade, música boa a todo momento pela nossa 100,9 Brasileiríssima. São 6:04 agora. Ótima noite para você. Vamos juntos até às 6:30 com o nosso almanaque. Eu trago para você Daniela Mercury, Sempre Te Quis.

A brasileiríssima Herbert Viana, só para te mostrar de Herbert Viana, Zizi Posse, Meu Erro, de Herbert Viana. Paula Toller, música de Herbert e dela, Nada por Mim. Daniela Mercury, de Herbert, Sempre Te Quis. São 6h19, daqui a pouquinho tem o Jornal da Inconfidência, segunda edição, em rede com a Inconfidência AM e FM e também com a Rede Minas. Logo após tem o Radar com Júnior de Castro. Eu trago para você agora a música Mulher Nova, Bonita e Carinhosa. Esta música é um dos maiores sucessos da cantora cearense Amelinha. Lançada em 1982, a canção mescla literatura de cordel e história para exaltar o poder feminino. Vamos ouvir.

0: Amelinha, mulher nova, bonita e carinhosa, de Zé Ramalho e Otacílio Patriota. Final do nosso almanaque desta sexta. A seleção musical foi de Júnior de Castro, a apresentação de Cristiano Batista, com trabalhos técnicos de Zé Lu e Homero Ribeiro. Daqui a pouco tem o Jornal da Inconfidência, segunda edição. Em rede, com a Rádio Inconfidência AM e também a FM, e também com a Rede Minas. A você um grande abraço, obrigado pela audiência, pela parceria de sempre. Segunda-feira tem mais Almanac a partir das 4 horas. Um bom fim de semana e até lá. Tchau, tchau.
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3: No trevo do Olhos d'Água tem interdição parcial da pista, situação que trava o trânsito na BR-040 sentido Belo Horizonte desde São Sebastião das Águas Claras em Nova Lima. São mais de 4 quilômetros de retenção e não há opção de desvio. Muita calma e motorista, programe-se. Agora na saída para o Rio de Janeiro, trânsito sem problemas para quem passa pela 040. 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
1: Olá, boa noite. Jornal Minas, segunda edição, começando na Rede Minas e também na Rádio Inconfidência. Eu sou Paulo Xavier e estes são os destaques de hoje. Uma operação da Força Integrada de Combate ao Crime Organizado atua na repressão ao estelionato em Governador Valadares. Presidente da República cumpre a agenda no Estado. Inverno começa neste domingo, com temperaturas despencando. Prefeitura de BH distribui cobertores para pessoas em situação de rua. Tem Diga Cultural que mistura cinema e Copa do Mundo. E Festival de Teatro de Miniatura encanta o público na capital neste fim de semana. O Jornal Minas está no ar.

0: Uma operação da Força Integrada de Combate ao Crime Organizado atua na repressão ao estelionato em Governador Valadares. O repórter Samuel Cabral, da nossa parceira TV Rio Doce, tem mais detalhes.
1: As investigações apontaram que um indivíduo usava credenciais não autorizadas para ter acesso a sistemas governamentais sigilosos, que incluíam dados policiais e registros judiciais. As informações acessadas são restritas a agentes públicos autorizados e o acesso indevido a elas compromete investigações, operações policiais, medidas cautelares e outros procedimentos. A operação ainda apreendeu armas, um veículo, pedras preciosas, dinheiro, cheques preenchidos e os aparelhos eletrônicos onde os dados eram acessados e armazenados. O suspeito vai responder pela invasão dos sistemas e pelo envolvimento com o crime organizado.
0: E 300 quilos de droga foram apreendidos durante uma fiscalização na MGC 452 em Araxá. Os policiais identificaram um comportamento suspeito no carro ocupado por duas mulheres e uma criança. Durante a abordagem, uma das ocupantes confessou que havia drogas no veículo e a criança estava deitada em cima da carga colocada no banco traseiro. Outros pacotes da droga também foram localizados no porta-malas. As duas mulheres foram presas e encaminhadas à delegacia, juntamente com o material apreendido. O conselho tutelar foi acionado para acompanhar a situação da criança e adotar as providências necessárias. Veja outros destaques no Giro de Notícias.
2: Foram apreendidos aproximadamente 200 quilos de maconha durante uma fiscalização na rodovia BR-356, quilômetro 603, em Uberlândia. O motorista desobedeceu a ordem de parada, mas pouco depois foi interceptado. Os policiais localizaram a droga escondida no interior do veículo. Dois homens foram presos em flagrante por tráfico de drogas e associação para o tráfico. A Polícia Rodoviária Federal apreendeu 322 aparelhos eletrônicos sem documentação fiscal na BR-381, em Cambuí, no sul de Minas. Os dispositivos estavam em um carro que seguia em direção a Belo Horizonte. A mercadoria é estimada em cerca de 3 milhões de reais. Os dois homens que estavam no veículo não apresentaram nenhuma nota fiscal. Além dos eletrônicos, foi constatado que o carro estava equipado com giroflex para facilitar o trânsito da carga. O veículo e todo o material eletrônico foram encaminhados para a sede da Receita Federal em Poços de Caldas. Os dois envolvidos foram detidos e vão responder pelo crime de descaminho.
0: O presidente Luiz Inácio Lula da Silva cumpriu a agenda hoje no estado. Em Belo Horizonte, Lula anunciou investimentos no Hospital Luxemburgo, que agora funciona 100% SUS. A reportagem é de Andresa Brito.
3: O presidente Luiz Inácio Lula da Silva iniciou a visita conhecendo as instalações do Hospital Luxemburgo na região centro-sul de Belo Horizonte. Foram anunciados 89,3 milhões de reais em investimentos para a unidade que atualmente realiza atendimento 100% SUS.
4: O SUS deu ao Brasil o status de ser o único país do mundo com mais de 100 milhões de habitantes com sistema único de saúde. O único país do mundo. Não tem nos Estados Unidos, não tem na Rússia, é o único.
3: Também foi assinado o termo de compromisso para aquisição de equipamento de cirurgia robótica no valor de 9,4 milhões. A previsão é de 200 cirurgias por ano pelo SUS com o uso dessa tecnologia. O termo permitirá que o hospital seja o primeiro a realizar cirurgia robótica oncológica pelo SUS em Belo Horizonte.
5: Quem imaginava, né? O SUS fazer cirurgia robótica e a gente aqui, o Mário Pena, conseguir. Se a gente falasse isso, a gente passou por um problema financeiro alguns anos atrás, isso seria inimaginável. E a gente, nós estamos hoje com a cirurgia robótica aí prestes a começar.
3: Também foi anunciado que o hospital contará com um aporte anual de 70,5 milhões do Ministério da Saúde para o custeio dos serviços. O Hospital Luxemburgo é referência em oncologia em Minas Gerais e presta atendimento a pacientes de cerca de 500 municípios espalhados pelo estado. Aqui na capital, a unidade concentra 30% da demanda de quimioterapia e 23% das cirurgias oncológicas realizadas. Durante o evento, o ministro da Saúde, Alexandre Padilha, apresentou um panorama sobre o impacto do programa Agora Tem Especialistas nos hospitais do SUS ao longo do último ano. Por meio do programa, foram realizadas quase 15 milhões de cirurgias eletivas em todo o Brasil.
6: O Agora Tem Especialistas também inovou no sentido de pegar estruturas que estavam fechadas, paradas, e fazer uma espécie de mutirão nessas estruturas, colocando mais investimento, parceria. Essa tabela fez com que a gente tenha feito os maiores mutirões nacionais na história do SUS.
0: Depois, o presidente Lula seguiu para Divinópolis, na região centro-oeste do estado. Ele participou da inauguração de um hospital construído com verbas do estado e que vai ser administrado pela Universidade Federal de São João del Rei. O inverno começa oficialmente às 5 horas e 24 minutos da manhã do próximo domingo. A previsão é que a estação mais fria do ano comece com queda nas temperaturas. Mas, no geral, os termômetros devem ficar acima da média para o período. Quem tem os detalhes é a repórter Carolina Lamounier.
7: Pois é, domingo já começa o inverno, né? A estação aí mais fria e mais seca do ano. E para 2026, a gente tem algumas previsões, algumas expectativas em relação ao tempo. E quem vai falar para a gente sobre isso é Lisandro Gemiak, que é meteorologista aqui do IMET. Lisandro, seja bem-vindo ao Jornal Minas. Conta para a gente um pouquinho qual é a expectativa para a estação deste ano.
8: Opa, bom, a expectativa para o inverno é de ter temperaturas levemente acima da média e chuva dentro da média, né? Então, é normal para essa época do ano, para esses próximos 3 meses, chover pouco ou quase nada aqui na região central do Brasil, incluindo todo o estado de Minas Gerais. E em termos de temperatura, embora a gente esteja prevendo temperaturas levemente acima da média, pode ocorrer aí algumas entradas de massas de ar mais fria, né? Então, tem essa variação durante o inverno. E mais para o final do inverno, a gente também pode ter ondas de calor. Lá para o final de agosto, início de setembro, é comum a gente ter um certo aquecimento aqui nessa região do Brasil.
7: O tempo continua seco, né? O pessoal tem que aí caprichar na hidratação, né, Lisandro?
8: Isso, caprichar na hidratação, e mesmo com a temperatura mais baixa, a gente tem altos índices de radiação, né? Então, tanto na hidratação quanto na proteção solar, então tem que caprichar aí.
7: Muito obrigada, Lisandra. Então fica aí a dica: hidratação e protetor solar, hein? Porque esse frio engana. Eu volto com vocês no estúdio.
0: E o inverno vai até o dia 22 de setembro. E com a diminuição das temperaturas no inverno, cresce a preocupação com a população em situação de rua na capital. Uma ação distribui cobertores para essas pessoas em todas as regiões. A reportagem é de Sulimar Silva.
9: Pela segunda vez no ano, a Prefeitura de Belo Horizonte distribuiu cobertores para a população em situação de rua. Foram entregues cerca de 2 mil unidades e a medida faz parte de um protocolo adotado no município para os cuidados com um grupo mais vulnerável às baixas temperaturas.
10: Tenta sensibilizar para que as pessoas possam ir para o acolhimento, mesmo que seja só pernoite, ou aqueles que estão mais resistentes, a gente também entrega cobertores para que eles possam se aquecer e se proteger durante as madrugadas frias.
9: Atualmente, o município conta com 600 vagas diárias de acolhimento na modalidade casa de passagem, com oferta de alimentação, higienização, guarda de pertences e pernoite. Especialmente no período de frio, este modelo de acolhimento também conta com a flexibilização do horário de entrada.
10: A gente tem uma flexibilização no horário de acolhimento, então a gente pode acolher as pessoas inclusive durante as madrugadas. A gente também aumenta o número de vagas, né, para que ninguém possa ficar fora, né, do acolhimento. Nesses locais, as refeições são mais nutritivas, mais quentinhas, que possam dar um conforto mais térmico. O restaurante popular também, ele começa a trabalhar com comidas mais aquecidas, que possam dar esse conforto. Enfim, são várias ações, são várias políticas públicas integradas.
0: E a seguir, série conta a saga da seleção brasileira na conquista do tricampeonato, na Copa dos anos 70. E festival de teatro de miniatura encanta o público na capital neste fim de semana. Nós já voltamos.
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0: Estamos no Junho Vermelho, mês de conscientização sobre a importância da doação de sangue. Durante o inverno, os hemocentros apresentam baixa nos estoques. A Fundação Hospitalar de Minas Gerais realizou um evento para incentivar o público a fazer doações. Quem conta mais é o Lucas Silveira.
17: O evento foi realizado no Hospital João Paulo II e reuniu gestores, servidores e pacientes do Complexo Hospitalar de Urgência, principal referência em pronto atendimento do estado. Durante a abertura, o médico da Agência Transfusional do Complexo Hospitalar de Urgência, Winston Coury, destacou a importância da campanha Junho Vermelho no aumento das doações.
18: O ato de doar sangue é um ato simples, é um ato sem risco para a pessoa que está doando e é um ato de amor, é um ato que salva vidas. Na verdade, nós temos estatística que mostra que uma única doação de uma bolsa de sangue pode salvar 4 vidas.
17: O ato de doar uma bolsa de sangue pode salvar várias vidas, como é o caso da estudante de medicina Amanda Milagres, de 25 anos, que recebeu aproximadamente 20 bolsas de sangue depois de um grave acidente. Amanda já era doadora de sangue antes do acidente e conta que nunca esperou que fosse precisar de doações.
19: A doação de sangue foi fundamental para que eu esteja aqui seguindo meus sonhos. Durante a faculdade de medicina, a graduação, a gente aprende a cuidar de vidas. A gente lida com pacientes graves, mas a gente nunca espera ser o paciente, passar por um acidente ou receber o diagnóstico de uma doença grave. A gente nunca está preparado para isso. E de um dia para o outro, a minha vida virou de cabeça para baixo. Eu já era doadora de sangue antes do meu acidente e depois disso ficou ainda mais evidente a necessidade de doar sangue. Então, doe sangue, salve vidas.
0: E será lançado amanhã aqui em Belo Horizonte o projeto Aconchego, que oferece suporte emocional a mulheres em tratamento contra o câncer. O projeto utiliza a arte como ferramenta na luta contra a doença. Quem tem os detalhes é Carolina Namonier.
20: Hoje a gente vai falar sobre um projeto super especial, que é o projeto Aconchego, que atende mulheres que estão em tratamento oncológico e também aquelas que já passaram por esse processo, né? Eu vou conversar agora com a Clarice Fonseca, que é idealizadora do projeto, que vai ser inaugurado amanhã, lá na Savassi. Clarice, seja bem-vinda ao Jornal Minas. Conta pra gente, então, o que é o projeto Aconchego?
11: O projeto Aconchego, ele acolhe mulheres em tratamento oncológico através de oficinas de arte, educação ambiental e artesanato. A gente tem rodas de conversa coordenadas pela Cláudia Gersen e a gente espera com esse trabalho que as mulheres tenham um espaço seguro onde elas possam conversar livremente. Se não quiserem falar, também não precisa. Elas se encontram. É um abraço coletivo esse projeto. É um espaço para que essas mulheres possam falar das suas dificuldades que elas têm, não só durante o tratamento, mas no pós-câncer, que é uma fase super complicada, porque a gente já finalizou o tratamento, mas as nossas atividades não voltam ao normal.
20: Obrigada, Clarice. A gente conversa agora com a Juliana Ivar, que é uma também idealizadora do projeto Aconchego. Ô, Ju, conta pra gente um pouquinho. Você também teve uma vivência aí de uma pessoa próxima e por isso esse trabalho para você tem uma grande importância, né?
21: Sim, com certeza. Eu participei do processo da Clarice, né? Eu tive com ela durante esse período de tratamento, do descobrimento dessa doença, quando ela teve a notícia, né, do câncer de mama. Então, a dificuldade que ela teve e todo o processo do tratamento, como foi difícil.
20: Então é isso, pessoal. Fica aqui o convite. Amanhã, a partir das 10 horas, da Livraria Ramalhete, lá na Savassi. Mais informações no Instagram, AconchegoBH. Vale muito a pena participar. É gratuito. Inclusive, vai ter também distribuição de mudas para as primeiras pessoas que chegarem ao evento.
0: Vai até domingo o maior e mais longevo festival de teatro em miniatura do Brasil e da América Latina. Estamos falando da 12ª edição do Festim, uma verdadeira maratona cultural inteiramente gratuita, com mais de 20 atrações, 40 apresentações e 4 atividades formativas. E o Sulimar Silva está ao vivo lá na Aldeia Ponto de Cultura para falar mais sobre isso. Olá, Sulimar, boa noite. Afinal de contas, então, o que é o teatro de miniatura?
22: Paulo, boa noite para você também. Para quem está sintonizado aqui no JM2, eu vou saber da Yasmin Marques, responsável, o que é esse festival. Veja bem, já estamos, como você disse, na 12ª edição, né, Yasmin? Boa noite, obrigado pela presença aqui no JM2.
23: Boa noite a todos e todas. Estamos aqui na 12ª edição do Festim, que é o Festival de Teatro em Miniatura, produzido pelo Grupo Girino, que é uma companhia de Belo Horizonte. E hoje nós estamos aqui no Aldeia Ponto de Cultura, que é um espaço cultural da cidade que está recebendo o Laboratório de Intercâmbio de Teatro Lambi Lambi, porque recebemos artistas de diversas partes do Brasil. Então é muito importante que eles troquem entre eles, que eles conheçam os espetáculos uns dos outros, porque na programação do festival esse espaço não é muito possível. Então hoje nós estamos aqui nessa atividade de troca do festival.
22: Eu percebi que o pessoal estava numa roda de conversa antes de começarmos a conversar aqui. E eu reparei que é tudo muito autoral, é uma coisa artesanal, feito bem à mão mesmo, esse teatro em miniatura onde o pessoal está aqui acompanhando, né?
23: Exatamente. O teatro em miniatura é um formato de teatro muito especial, muito único, porque cada artista é responsável pela sua criação, mesmo que com a ajuda de outros colaboradores, mas tem muito do próprio artista nesses trabalhos, das suas memórias, das suas referências, dos temas que são importantes para eles. E é apresentado para um único espectador, ou para poucos espectadores, até 2, 3. Então tem esse formato muito especial, de um para um, né, que você se sente ali com uma apresentação só para você, né? Então tem essa característica.
22: Eu posso dizer que é basicamente aquele olho mágico que tínhamos antigamente, que tinham várias imagens que a pessoa olhava e aqui está um pouco maior do que isso?
23: Sim, totalmente, porque para você assistir o espetáculo, você precisa olhar para um visor, né? Aqui a gente tem diversos espetáculos que estão presentes, então os visores, ele é um olho mágico, ele é a fechadura de uma porta, né? Ele é um círculo, um orifício, né? Uma abertura que o público só acessa se ele olha. Então, essas histórias, elas estão confinadas, né? Guardadas como um segredo que vai ser revelado para só aquela pessoa que assiste naquele momento.
22: Muito bem, Paulo. Então, lembrando que o festival, ele vai até o dia 21 de junho e no Parque Municipal é onde vai acontecer a maior parte desses eventos. Então, quem puder acompanhar, é só chegar ao Parque Municipal até o domingo, dia 21, onde estará sendo feita essa mostra do festim. É com você, Paulo.
0: Tá certo, Sulimar. Muito obrigado pelas informações. Parabéns ao trabalho. Muito legal, né? Aquele visorzinho ali, ó, para ver o teatro de miniatura. E daqui a pouco tem Brasil e Haiti, o segundo jogo da nossa seleção na Copa do Mundo. A cidade já está aí, ó, no clima do jogo. E para continuar nesse clima de Copa no fim de semana, nosso colega do cinematógrafo, Fernando Tibúrcio, tem uma dica que vale a pena conferir.
1: Félix, Carlos Alberto, Brito, Piazza e Everaldo. Clodoaldo, Gerson e Rivelino. Jairzinho, Tostão e Pelé. Essa é considerada a maior equipe da história do futebol. No dia 21 de junho de 1970, eles venceram a nona edição da Copa do Mundo e conquistaram definitivamente a Taça Jules Rimet. E é exatamente essa história que a gente acompanha na minissérie Brasil 70, a saga do Tri.
2: Vinga, brava gente! Chegou a tão esperada hora!
4: A estreia do Brasil na Copa do Mundo!
1: Quando eu fiquei sabendo que a Netflix estava fazendo uma produção sobre a seleção de 70, eu pensei que a coisa não ia funcionar muito bem. Bom, a boa notícia é que ela conseguiu quebrar esse tabu e realizou uma produção impecável e que posso te garantir que vale muito a pena assistir. Brasil 70 foi criada por Naná Xavier e Rafael Dornelas e tem como eixo narrativo três personagens lendários. O jornalista João Saldanha, o João Sem Medo, membro do Partido Comunista, ele foi técnico da seleção brasileira durante as eliminatórias para a Copa do Mundo e acabou demitido depois de um desentendimento com o presidente Médici.
5: O que você acha da sugestão do presidente?
24: Nem eu escalo o ministério, nem o presidente escala time.
1: Temos também Mário Jorge Lobo Zagallo, bicampeão do mundo como jogador. Ele assumiu o comando técnico do Skrete Canarinho depois da demissão de Saldanha. E por último, Edson Arantes do Nascimento, o Pelé. Maior jogador de futebol da história, mas que em 1970 estava desacreditado por muita gente.
25: Saldanha, você não está entendendo. Meu tempo na seleção acabou.
1: A direção dos episódios ficou a cargo do trio Paulo Morelli, Pedro Morelli e Kiko Meirelles. E o trabalho técnico deles foi impecável. A reconstrução de época é riquíssima em detalhes e consegue transportar o público perfeitamente para a década de 70. A ação do jogo também é um destaque. O dinamismo das partidas convence e comove.
26: Tem que ter a garra.
27: É isso que o time precisa.
28: Manter a cabeça erguida.
29: Você vence nada baixando a cabeça.
1: É bom que se diga que a minissérie trata da glória daquele timaço, mas sem deixar de lado a conturbada situação política da época. Mas ao final a produção faz questão de evidenciar uma coisa que muita gente parece ter esquecido. A camisa da nossa seleção, o nosso futebol, não é propriedade de nenhuma empresa, entidade, marca ou ideologia. Eles fazem parte da nossa cultura, da nossa essência. E eles pertencem única e exclusivamente ao povo paulista.
30: Só tem um jeito da gente fazer isso aqui dar certo. É nós estarmos juntos.
0: E o Jornal Minas, segunda edição, termina aqui. Boa noite e um ótimo fim de semana.

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1: Na região do Barro Preto, no encontro da Avenida do Contorno, sentido rodoviária, com a Rua Araguari, teve ocorrência mais cedo que está gerando reflexos de lentidão nas duas vias. Motorista, para evitar, você pode seguir pela Avenida Amazonas, no sentido centro, e depois no Complexo da Lagoinha, sair pelo Viaduto A ou mesmo pelo Viaduto Leste. 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
6: Faltando 3 minutos para 7 da noite e sextou. Excelente

0: concorrer, não é, Gabriel Basílio? Boa noite.
1: Boa noite, Júnior. Então, hoje o nosso ouvinte, ele concorre a 4 ingressos para a Cidadezinha Junina, uma programação especial para as crianças na Cidade Junina, que acontece sábado, no caso amanhã.
0: Amanhã.
1: Dia 20, a partir das 10 da manhã, no Mirante BH.
0: Isso aí, para concorrer, levar a família, os filhos, os gatos, os papagaios, quem você quiser, tem que responder a nossa enquete do dia.
1: Pois é, Júnior. Hoje é dia do cinema brasileiro e a gente quer saber qual a sua recomendação de filme brasileiro.
0: Ah, é a minha, A Hora da Estrela, que baseado, né, no livro da Clarice Lispector, eu acho que eu até já falei aqui em uma outra enquete. Mas esse filme é maravilhoso, tem a história da Macabeia. Nossa, é lindíssimo, vale muito a pena. Filme de 1985, Marcélia Cartacho é a atriz principal. E que inclusive ganhou um prêmio de Berlim, foi o Urso de Berlim. Foi um premiaço que eles ganharam lá em 1985. E você, Gabriel?
1: Então, Júnior, hoje eu vou recomendar um filme mineiro, que é O Silêncio das Ostras, que eu gostei muito. Vi recentemente não, ano passado, mas ele é lançamento de 2024.
0: 24.
1: E assim, muito bom, e trata de um assunto muito pertinente, assim, pra nós mineiros. Então eu recomendo muito. E tem uma fotografia linda.
0: E não tem ostras, né?
1: E não tem ostras.
0: Pois é. Então tá aí a recomendação do Gabriel, mas pra você indicar e poder participar, você tem que mandar o WhatsApp pra gente.
1: Mande a sua resposta com o nome completo pelo WhatsApp 319-8299-1282 e concorra aos ingressos.
0: Isso aí, estamos aguardando a sua mensagem pra você. Sextou, né, Gabriel?
1: Sextou, Júnior. Jogo do Brasil aí, vamos assistir, né?
0: Vai fazer igual o Cristiano Batista, tomar seu suco de laranja,
1: ah,
0: né?
1: Meu suco de laranja, com certeza.
0: Ah, então tá certo. Agora, 7 horas em ponto. Hoje também é aniversário do grande Chico Buarque, um dos maiores compositores da nossa MPB. Em homenagem a ele, todos os blocos aqui do Radar em Confidência de hoje, a gente vai abrir com ele cantando. Então, a primeira é Assentamento.

19 de junho, dia do cinema nacional, e eu quero saber o seu filme brasileiro preferido. Conta pra mim pelo WhatsApp 31982991282, na Rádio Inconfidência 79.

Vinícius Cantuária, Cheio de Amor. Antes eu toquei pra você Adriana Calcanhoto, Inverno. Essa é uma música da Adriana e do Antônio Cícero, a primeira com aniversariante do dia, Chico Buarque, Assentamento. Agora são 7 horas e 12 minutos, tem mais Chico pra você, Construção.

Sabe o que eu queria saber de você também? A programação aqui da Rádio Inconfidência mudou, você já tá sabendo disso, né? Tem mais jornalismo aqui na nossa brasileiríssima FM 100,9. Tem Jornal Minas, primeira edição, ao meio-dia, do meio-dia a meio-dia e meio. Tem também Minas, segunda edição, agora das 6h30 às 7 da noite. E eu quero saber o que você está achando dessa nova programação aqui da Rádio Inconfidência. Conta pra mim pelo WhatsApp 31982991282. Agora são 7 horas e 24 minutos.

0: Em Confidência FM, Daniela Mercury, Mutante, composição da Rita Lee. Caetano Veloso, Você é Linda, a primeira com o grande Chico Buarque, a música Construção. São 7 horas 28 minutos, intervalo bem rápido, eu volto já.
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0: 7:30, excelente noite de sexta-feira para você. Continuando nossa homenagem ao Chico Buarque, todas as sequências aqui do programa, a primeira música sempre com ele, e essa é uma das minhas preferidas, O Meu Amor.

O grupo Roupa Nova e a canção Coração Pirata. Essa é uma composição do Nando e do Aldir Blanc. Antes teve Gal Costa, Azul, do Djavan, Ivete Sangalo e Caetano Veloso, Tigresa e Chico Buarque, O Meu Amor. Agora 15 minutos para as 8 da noite, tem mais Chico Buarque, agora em dobradinha com Milton Nascimento. Você ouve Cálice.

0: Verde, composição do Fernando Brant e do Milton Nascimento. Tocamos também Loborges, Paisagem da Janela, do Lô e do Fernando Brant. A primeira com Chico Buarque, Milton Nascimento, Cálice. Essa composição é do Chico em parceria com Gilberto Gil. Agora 1 minuto para as 8 da noite. Vamos para o intervalo, eu volto já.
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6: 8h01, começando o segundo tempo, segunda hora do Radar em Confidência. Eu sou Júnior de Castro e você fica comigo e com o melhor da música brasileira até as 9 horas da noite. Lembrando que hoje é dia 19 de junho, aniversário do grande Chico Buarque, e cada abertura de bloco tem uma música com Chico. Agora, dobradinha dele com a Nara Leão, João e Maria.

Ah, eu te amo e quero te amar. Paulinho Mosca, Retratos e Canções. Música do Michael Sullivan e do Paulo Massadas. Fábio Júnior, Só Você. Essa é uma composição do Vinícius Cantuária. A Grande Zizi Posse, A Paz. Composição do João Donato e do Gilberto Gil. A primeira com ele. Chico Buarque, participação da Nara Leão, João e Maria. Música do Chico e do Sivuca. São 8 horas 15 minutos. Agora tem Cotidiano.

0: Tocando pra você, Orlando Moraes, Na Paz. Toquinho ao que vai chegar, música do Toquinho e do Mutinho, Quarteto em Si e MPB 4, Sina. Essa é uma composição do Djavan e a primeira com Chico Buarque, Cotidiano. Agora são 8 horas e 28 minutos, bora pro último intervalo desta sexta-feira. Tem dica de cultura pra você também e eu volto já. 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
2: O Tribunal de Contas de Minas Gerais aprovou, no dia 18 de junho, novas regras para a gestão de consórcios públicos. Isso significa que os consórcios formados por municípios que atuam em conjunto deverão seguir procedimentos alinhados às leis federais, como a Lei de Responsabilidade Fiscal. O objetivo é fortalecer o controle dos gastos, facilitar a fiscalização e garantir que os recursos sejam aplicados de forma correta e transparente para a sociedade. Entre as novas obrigações estão as exigências para abertura de créditos adicionais e para eventuais ajustes orçamentários. A partir de agora, os municípios deverão informar o motivo das alterações no orçamento e apresentar critérios técnicos, como a divisão por função, programa e natureza da despesa. Além disso, o TCE está elaborando um estudo sobre consórcios públicos que deverá ser publicado até o final do ano. Nele, estarão reunidos conceitos, orientações e decisões já adotadas pela Corte. O objetivo é consolidar os entendimentos e ampliar as seguranças jurídicas para os gestores. Para acessar essa decisão completa, basta consultar o Diário Oficial de Contas do dia 18 de junho.
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5: Alô, moradores de Sabará. A peça As Aventuras de Bininha abre a temporada 2026 do programa Diversão em Cena.
6: Olá, ouvintes! Aqui é a Bininha! Eu sou um bicho preguiça!
7: E eu sou o Durval, um pipoqueiro muito legal! A gente quer convidar vocês para assistir a peça As Aventuras de Bininha. O espetáculo conta a história da Bininha. Esse bicho preguiça tão fofinho, né, Bininha?
6: Sim, senhor.
7: É, a Bininha vive numa praça de grande cidade junto com seus amigos, até a chegada de um forasteiro. Quero saber quem é esse tal de Tamanduá Mirim, Jaleco. Dizem que ele vai revelar um grande segredo, Bininha. Eu tô curioso. E aí? É só chegar pra assistir, né, Bininha?
6: É de graça!
7: Yeah!
5: Valeu, Bininha e Durval. A apresentação é domingo, dia 20 de junho, às 4 da tarde, no Cine Teatro Bandeirante, no Centro Cultural José da Costa Sepúlveda, em Sabará. A entrada é gratuita. Eu sou o Pedro Henrique Vieira e essa foi mais uma edição do Plug. Nos trabalhos técnicos, Washington Bittencourt.
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9: 8 horas 32 minutos, continuando com Chico Buarque, Apesar de Você.

Salav, salav, Nina Becker, música do Bochecha, Cidade Negra, Girassol, a gente ouviu também Paulo Ricardo, Tudo por Nada e Chico Buarque, Apesar de Você. Agora faltando 12 minutos para as 9 horas da noite, tem Chico e Simone e Holanda.

0: Na Rádio Inconfidência, Flávio Venturini para Lennon e McCartney. Música do Lodo Márcio Borges, em parceria com Fernando Brant. A primeira com Chico Buarque e Simone e Holanda. Agora 3 minutos para as 9 horas da noite. Nosso programa está chegando ao fim. Eu agradeço imensamente você que passou a semana toda aqui comigo. É uma delícia ter a sua companhia, o seu carinho, a sua audiência, as suas mensagens. Eu sou Júnior de Castro, apresento e faço a programação musical nos trabalhos técnicos Homero Ribeiro. Agora você está liberado para assistir o jogo do Brasil e Haiti, daqui a pouco às 9h30, mas aqui na programação da Rádio Inconfidência você segue com a Voz do Brasil. A gente se encontra amanhã, claro, a partir das 16h no Radiola. Por lá, as pérolas do vinil, você e eu. Tá certo? Tá combinado? Então tá bom, um beijo enorme pra você e um excelente fim de semana.
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2: 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Está no ar a Voz do Brasil. As notícias do governo federal que movimentaram o país no dia de hoje.
3: Olá, boa noite.
4: Boa noite para você que nos acompanha em todo o país.
3: Sexta-feira, 19 de junho de 2026.
4: Vamos ao destaque do dia: redução do analfabetismo.
3: Pela primeira vez na história, a população com mais de 15 anos que não sabe ler e escrever é menor que 5%.
4: Metade do total de analfabetos é idosa, sendo que também pela primeira vez há menos mulheres que homens nessa condição. Gabriela Noronha.
5: Para fortalecer a educação de jovens e adultos e combater o analfabetismo no Brasil, em 2024 o MEC lançou um pacto nacional que aumenta as vagas nessa modalidade de ensino nos sistemas públicos.
3: E ainda, em Minas Gerais, presidente Lula anuncia investimentos em hospital de referência para o tratamento de câncer em Belo Horizonte.
4: E em novo hospital universitário de São João del Rei, para atendimento de média e alta complexidade, que vai beneficiar 54 municípios.
3: Você vai ouvir também combate às apostas ilegais.
4: Decreto assinado pelo presidente Lula vai permitir bloqueio de bens das bets irregulares e destinação do dinheiro para o Fundo de Segurança Pública. Graziele Bezerra.
6: Segundo o Ministério da Justiça e Segurança Pública, ao todo, 25 milhões de brasileiros apostam nessas plataformas, sendo que um a cada quatro deles aposta todos os dias.
3: Hoje, na apresentação da Voz do Brasil, eu, Mariana Jungmann e Luciano Seixas.
4: E acompanhe a gente ao vivo, acesse radiogov.ebc.com.br ou o canal Gov na sua TV aberta.
3: A taxa de analfabetismo no Brasil caiu para menos de 5%, a menor da série histórica.
4: O índice de pessoas que não sabem ler e escrever é maior entre os idosos com mais de 60 anos.
3: Políticas como o Pacto Nacional para a Educação de Jovens e Adultos vem ajudando a reduzir ainda mais essa taxa no Brasil.
5: Na mesa, cadernos e lápis. No coração, sonhos que resolveram sair da gaveta. Aos 61 anos, a cearense Maria do Socorro não perde uma aula no Centro de Educação de Jovens e Adultos no Distrito Federal. Ela teve que trabalhar desde muito cedo e não aprendeu a ler e a escrever, mas decidiu voltar à sala de aula por meio do EJA. E hoje divide o tempo entre as lições e as faxinas que faz para ganhar a vida. A cada nova palavra que ela aprende, é um mundo novo que se abre.
7: Toda pra que eu vejo, eu tô lendo. Vou no mercado, aí eu vejo o preço das coisas, aí eu fico lendo.
5: Assim como Maria do Socorro, milhares de brasileiros têm vencido a luta contra o analfabetismo. Segundo novos dados do IBGE, em 2025, o Brasil tinha 8 milhões e 400 mil analfabetos com 15 anos ou mais, o que representa uma taxa de analfabetismo de 4,9%. O ministro da Educação, Leonardo Barchini, destacou que é o melhor resultado da série histórica.
8: Pela primeira vez na história, nós atingimos na população de mais de 15 anos menos de 5% de analfabetos no Brasil. E sabe o que a Unesco fala disso? Sabe o que os organismos internacionais falam disso? Falam que um país, quando atinge menos de 5% de adultos analfabetos, ele está encaminhado para a erradicação do analfabetismo.
5: Segundo o IBGE, a população com 60 anos ou mais representava mais da metade do total de analfabetos em 2025. E entre os idosos, pela primeira vez, a taxa de analfabetismo entre as mulheres foi menor que a dos homens. De acordo com William Kratochiwil, analista do IBGE, sem considerar o grupo dos idosos, a taxa cai para menos de 3%.
9: Se tirarmos as pessoas de 60 anos ou mais do grupo de análise, essa taxa ela cai para 2,6%. Isso é reflexo de uma quase universalização da taxa de escolarização, da frequência à escola contínua de crianças de 6 a 14 anos, que em 2025 alcançou aí os 99,5%.
5: Para fortalecer a educação de jovens e adultos e combater o analfabetismo no Brasil, em 2024 o MEC lançou um pacto nacional que aumenta as vagas nessa modalidade.